0: Já a seguir às notícias. São 5 horas em Moçambique.
1: Bom dia. Bem-vindo às notícias apresentadas por Vítor Rufino. O presidente da República, Daniel Chapo, promulgou e mandou publicar a lei que altera o Estatuto Geral dos Funcionários e Agentes do Estado. Trata-se da lei que alarga a idade de reforma dos funcionários e agentes do Estado para 65 anos e 70 anos para profissionais de carreiras especiais que reúnam determinados requisitos legais. O chefe do Estado promulgou e mandou publicar igualmente a lei que estabelece os princípios, normas de organização, competências e o funcionamento dos órgãos executivos de governação descentralizada provincial e a lei que estabelece o quadro legal sobre a organização e funcionamento dos órgãos de representação do Estado na província. As alterações legislativas concretizam o compromisso assumido pelo Presidente da República na sua investidura, que assenta na valorização dos funcionários e agentes do Estado e na delimitação e clarificação das funções do Governador da Província e Secretário de Estado. O Presidente da República defendeu esta quinta-feira em Maputo o reforço do papel das comunidades religiosas na promoção da paz, da tolerância e da convivência harmoniosa entre os moçambicanos. Daniel Chapo afirmou que as confissões religiosas continuam a ser forças morais fundamentais para a construção de uma sociedade mais justa, solidária e unida, numa altura em que o país enfrenta desafios ligados ao terrorismo, às mudanças climáticas e ao desenvolvimento social.
2: Moçambique orgulha-se da sua diversidade religiosa e cultural. A Constituição da República de Moçambique consagra a liberdade do culto religioso e reconhece o papel das confissões religiosas na promoção da paz, da coesão social, da convivência harmoniosa entre moçambicanos, da tolerância e do desenvolvimento humano. Neste contexto, a comunidade judaica tem dado um contributo valioso para o fortalecimento do diálogo interreligioso e para a construção de uma sociedade assente no respeito mútuo e na convivência harmoniosa.
1: O chefe do Estado falava na cerimónia de celebração dos 100 anos da Sinagoga de Maputo, pertencente à comunidade judaica de Moçambique. O presidente da República, Daniel Chapo, participa esta sexta-feira nas exéquias de Dom Osório Sítor Afonso, bispo da Diocese de Quilimane e administrador apostólico da Arquidiocese da Beira, assassinado na madrugada de sábado. De acordo com um comunicado da Presidência da República recebido na nossa redação, o chefe do Estado associar-se-á em gesto de pesar e solidariedade às cerimónias fúnebres do prelado, reconhecido pelo seu contributo à Igreja Católica e à promoção da paz, reconciliação e desenvolvimento social no país. Serviço Nacional de Investigação Criminal na Zambésia anuncia a detenção de 3 cidadãos indiciados no assassinato do bispo da Diocese de Quilimane e a administrador apostólico da Arquidiocese da Beira, Dom Osório Sítor Afonso. Sem revelar nomes, uma fonte do CERNIC confirmou a legalização da prisão dos suspeitos.
3: Da prova indiciária até aqui coligida, o CERNIC identificou alguns cidadãos potencialmente suspeitos, repito, potencialmente suspeitos de cometimento deste crime hediondo, havendo, por isso, até aqui 3 detidos, os quais foram hoje sujeitos ao primeiro interrogatório judicial, tendo sido a prisão legalizada e os arguidos mantidos sob prisão preventiva.
1: Serviço Nacional de Investigação Criminal confirma a detenção de 3 suspeitos do assassinato do bispo da Diocese de Quilimane, Dom Osório Sítor Afonso, no último sábado. O funeral eclesiástico oficial de Dom Osório Sítor Afonso vai decorrer esta sexta-feira na Sé Catedral de Nossa Senhora do Livramento, em Quilimane, na Zambésia. O comunicado da Conferência Episcopal de Moçambique indica que as cerimónias fúnebres vão decorrer nas cidades de Quilimane e Nampula, em conformidade com as normas canónicas e litúrgicas da Igreja Católica aplicáveis aos bispos diocesanos. O enterro do clérigo está marcado para sábado na cidade de Nampula. O Serviço Nacional de Imigração em Nampula deteve 5 cidadãos de nacionalidade estrangeira indiciados de permanência ilegal no país e falsificação de documentos. Trata-se de 2 cidadãos de nacionalidade guineense, um somali e maliano. A porta-voz da Migração em Nampula, Nércia Nota, desencoraja a permanência ilegal de cidadãos estrangeiros no país, em particular na província.
4: Nós, neste momento, já encaminhamos as autoridades competentes para fins de investigação e a posterior responsabilização dos envolvidos no processo.
1: O Serviço Nacional de Imigração em Nampula deteve 5 cidadãos de nacionalidade estrangeira, indiciados de permanência ilegal no país e falsificação de documentos. Na atualidade internacional, o Tribunal Militar Regional de Bissau pediu ao Supremo Tribunal de Justiça guinense para que aprecie a constitucionalidade da sua competência para julgar o líder da oposição, acusado de participação numa alegada tentativa de golpe de Estado. A medida do Tribunal Militar foi tornada pública esta quinta-feira nos órgãos de comunicação social guinenses, que citam um despacho de um juiz de instrução criminal que foi instado pelos advogados do opositor Domingos Simões Pereira a se pronunciar sobre a constitucionalidade daquela instância. Simões Pereira está a ser investigado primeiro na qualidade de declarante e mais tarde enquanto suspeito no Tribunal Militar Regional de Bissau num processo de alegada participação numa tentativa de golpe de Estado que teria ocorrido em outubro do ano passado. Fechamos com a previsão do tempo. As cidades da Beira e Teato poderão registrar esta sexta-feira 31 graus centígrados de temperatura máxima, seguidas por Maputo com 30 graus. Para Xai-Xai e Pemba prevê-se 29 graus, Kilimani e Nampula 28, Inhambane 27, Vilanculo e Chimoio 26 e por fim Lixinga com 22 graus centígrados de temperatura máxima. Apresentamos as notícias a esta hora, as próximas às 6 horas no Jornal da Manhã.
5: Muito bom dia, em Moçambique são 5 horas e 7 minutos.
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0: Muito bom dia Moçambique. Está a começar a sua habitual viagem matinal em informação aqui na Rádio Moçambique, o Jornal da Manhã. Vamos de imediato aos assuntos que estão hoje em destaque na quinta e última edição da semana. Iniciam hoje as exéquias do Bispo da Diocese de Quelimane, Dom Osório Sítor Afonso. O Presidente da República, Daniel Chapo, toma parte na cerimónia eclesiástica do Bispo, assassinado sábado último. Secretária de Estado dos Negócios Estrangeiros e Comunidade Moçambicana no Exterior, Maria de Fátima Manso, trabalha na África do Sul, onde vai acompanhar assistência aos moçambicanos afetados pelos ataques xenófobos. Fábrica de Açúcar Orgânico de Xemba, em Sofala, passa a produzir exclusivamente álcool etílico neutro para a produção de cosméticos, detergentes, bebidas alcoólicas e componentes farmacêuticos. No estrangeiro, o presidente norte-americano diz ter chegado a um acordo com o Irão. Donald Trump mandou suspender todos os ataques ao país. São estes os assuntos hoje em destaque aqui no Jornal da Manhã. A edição é de sexta-feira, 12 de junho de 2026, num dia em que tem lugar em Maputo a cerimónia de abertura oficial do Fórum sobre o Fortalecimento do Subsistema Comunitário de Saúde e Redução da Mortalidade Materno-Infantil em Moçambique. E o ato será dirigido pela Primeira-Ministra Maria Bem-vinda Alvim, em representação do Presidente da República. Uma vasta equipa torna possível a transmissão deste Jornal da Manhã. Em nome dela, cumprimentam-lhe Vitor África nas notícias, Sidónio Pires na sonorização e Simon Cabue na edição e apresentação. Vamos às notícias a seguir apresentadas por Vítor África. Muito bom dia.
1: Bom dia. O Presidente da República, Daniel Chapo, participa hoje em Quelimane, província da Zambésia, nas exéquias de Dom Osório Sítor Afonso, Bispo da Diocese de Quelimane, administrador apostólico da Arquidiocese da Beira, assassinado na madrugada de sábado passado. De acordo com o comunicado, o chefe de Estado associar-se-á em gesto de pesar e solidariedade às cerimônias fúnebres do prelado, reconhecido pelo seu contributo à Igreja Católica e à promoção da paz, reconciliação e desenvolvimento social no país. E ontem, o Serviço Nacional de Investigação Criminal, SERNIC, anunciou a detenção de 3 cidadãos indiciados no assassinato do bispo Dom Osório Sítor Afonso. O porta-voz do SERNIC na Zambésia, Domingos Baroni, confirmou a legalização da prisão dos suspeitos.
2: O SERNIC identificou alguns cidadãos potencialmente suspeitos, repito, potencialmente suspeitos de cometimento deste crime hediondo, havendo, por isso, até aqui 3 detidos, os quais foram sujeitos ao primeiro interrogatório judicial, tendo sido a prisão legalizada e os arguidos mantidos sob prisão preventiva.
1: SERNIC anuncia a detenção de 3 suspeitos do assassinato do bispo da Diocese de Quelimane, Dom Osório Sítor Afonso. O funeral eclesiástico oficial de Dom Osório Sítor Afonso tem lugar hoje na Sé Catedral da Nossa Senhora do Livramento, em Quelimane. O comunicado da Conferência Episcopal de Moçambique indica que as cerimônias fúnebres decorrerão nas cidades de Quelimane e Nampula, em conformidade com as normas canónicas e litúrgicas da Igreja Católica aplicáveis aos bispos diocesanos. O enterro está marcado para amanhã, sábado, na cidade de Nampula. O Presidente da República defendeu ontem o reforço do papel das comunidades religiosas na promoção da paz, da tolerância e da convivência harmoniosa entre os moçambicanos. O chefe de Estado, que falava na cerimônia de celebração dos 100 anos da Sinagoga de Maputo, pertencente à comunidade judaica de Moçambique, afirmou que as confissões religiosas continuam a ser forças morais fundamentais para a construção de uma sociedade mais justa, solidária e unida.
3: Moçambique orgulha-se da sua diversidade religiosa e cultural. A Constituição da República de Moçambique consagra a liberdade do culto religioso e reconhece o papel das confissões religiosas na promoção da paz, da coesão social, da convivência harmoniosa entre moçambicanos, da tolerância e do desenvolvimento humano.
1: Presidente da República Daniel Chapo, discursando ontem nas celebrações dos 100 anos da Sinagoga de Maputo. Ainda ontem, o chefe de Estado promulgou e mandou publicar a lei que altera o Estatuto Geral dos Funcionários e Agentes do Estado. Trata-se da lei que alarga a idade de reforma dos funcionários e agentes do Estado para 65 anos e 70 anos para profissionais de carreiras especiais que reúnam determinados requisitos legais. O chefe de Estado promulgou e mandou publicar igualmente a lei que estabelece os princípios, normas de organização, competências e funcionamento dos órgãos executivos de governação descentralizada provincial e a lei que estabelece o quadro legal sobre a organização e funcionamento dos órgãos de representação do Estado na província, refere um comunicado da Presidência. O Serviço Nacional de Imigração em Nampula deteve 5 cidadãos estrangeiros indiciados de permanência ilegal no país e falsificação de documentos. Trata-se de 2 cidadãos de nacionalidade guineense, 1 somali e 2 malianos, já sei que é. A porta-voz de imigração em Nampula, Nércia Nota, desencoraja a permanência ilegal de cidadãos estrangeiros no país, em particular na província.
4: Nós, neste momento, já encaminhamos as autoridades competentes para fins de investigação e a posterior responsabilização dos envolvidos no processo.
1: O Serviço Nacional de Imigração em Nampula deteve 5 cidadãos de nacionalidade estrangeira indiciados de permanência ilegal no país e falsificação de documentos. E no plano internacional, o presidente norte-americano Donald Trump anunciou ontem ter chegado a um acordo de paz com o Irã que poderá ser assinado em breve na Europa. Na Casa Branca, Donald Trump disse que os documentos serão finalizados e que de seguida deverá ser assinado um acordo de paz num dos países da Europa. Trump suspendeu ontem ataques contra a República Islâmica, horas depois de anunciá-los, alegando que um acordo foi levado ao mais alto nível da liderança iraniana e aprovado. Apresentamos as notícias, o próximo bloco às 7 horas.

0: 6:09. Vamos ao encontro de Aristides Neves, o meteorologista em serviço hoje. Bom dia, como é que estará o tempo nesta sexta-feira em Moçambique?
1: Bom dia, ouvintes de Rádio Moçambique. A previsão do tempo para hoje indica para as províncias de Niassa, Cabo Delgado e Nampula. Céu pouco nublado, localmente muito nublado na faixa costeira, onde há possibilidade de ocorrência de chuvas em regime fraco a moderado. Vento do leste a sueste fraco a moderado. Para as províncias de Tete, Zambeze, Amanica e Sofala, prevê-se céu pouco nublado, localmente muito nublado. Ocorrência de chuviscos locais. Vento do sueste a nordeste fraco. Para as províncias de Inhambane, Gaza e Maputo, prevê-se céu geralmente pouco nublado. Vento do sueste a nordeste fraco moderado, soprando por vezes com rajadas. Em relação às temperaturas máximas previstas em graus Celsius, Beira, Tete, 31, Maputo, 30, Xai-Xai, Pemba, 29, Quilimane, Nampula, 28, Inhambane, 27, Vilanculo, Chimoio, 26 e, finalmente, Lixinga, com 22 graus. É tudo, muito bom dia.

0: 6:10, iniciamos a viagem pelo país. Esta é a viagem através da qual, de segunda a sexta-feira, a esta hora, medimos o pulsar de Moçambique no que a informação diz respeito aqui na Rádio Pública. A nota de destaque neste jornal: o Núncio Apostólico de Moçambique dirige hoje as cerimónias do funeral eclesiástico oficial do Bispo da Diocese de Quelimane e Administrador Apostólico da Arquidiocese da Beira, Dom Osório Sitor Afonso. Dom Osório Sitor Afonso foi assassinado no passado sábado. Vamos ao detalhe a partir de Quelimane com o jornalista Salim Tepa. Bom dia.
1: Muito bom dia. O representante do Papa em Moçambique chegou esta quinta-feira à cidade de Quelimane para dirigir as cerimônias das exéquias fúnebres do bispo da diocese de Quelimane, cujos restos mortais vão enterrar no sábado na província de Nampula.
2: É muito dura, muito dolorosa a morte de um caro irmão, caro amigo, Dom Osório. Realmente deixou em choque a tantas pessoas de boa vontade, a tantos católicos, a tantos moçambicanos, também o Santo Padre. É uma notícia muito, muito triste. Chegamos tantos para acompanhar Dom Osório, um bispo jovem, muito bom, muito capaz, mas que o Senhor Deus, na sua providência divina, tinha planos diferentes daqueles humanos. Agradecemos a presença de tantas pessoas, também das autoridades.
1: O Núncio Apostólico Moçambique, Dom Miguel Luiz Cárdaba, repudia a violência e pede a todos a cultivar o amor ao próximo.
2: Um momento de uma oportunidade para refletir, para tocar os corações e para dizer basta a violência, precisamos paz, paz. E fazer todos um exame de consciência, uma chamada de Deus a conversar dos corações para fazer juntos um mundo mais melhor, uma igreja melhor, uma sociedade melhor.
1: Núncio Apostólico Moçambique, Dom Miguel Luiz Cárdaba, condenando o assassinato do bispo da diocese de Quelimane, Dom Osório Sitor Afonso. Em conexão com o caso, estão detidos em Quelimane 3 indivíduos. Alguns crentes da Igreja Católica em Quelimane estão inconsoláveis pelo assassinato do bispo Osório Sitor Afonso.
3: Esta morte é uma morte mesmo muito dolorosa. Para a posição dos crentes agora, só é uma tristeza mesmo para todos os crentes da comunidade católica.
4: É admirável uma pessoa que vivia com pessoas ser morto e ninguém saber. Não é fácil, há de haver muita confusão na igreja. Nós não sabemos quem foi, mas em princípio é um escândalo. Se lhe matasse assim fora, a gente dizia, ah, pronto, mas dentro da igreja, podemos dizer que a casa dele é uma igreja. Matam-lhe aí mesmo. Como que eu hei de dizer ao crente que vamos nos amar, se nós próprios não estamos nos amar? Porque as pessoas não sabem o que é igreja. Igreja é irmão.
1: O corpo do bispo Dom Osório Sitor Afonso está desde a tarde de ontem na Sé Catedral de Quelimane. Abalianga, sambani manja kawiri kawiri na mazi sabau peno dota, tuela kuchalira utenda waku siana siana. Salimu Tepa, Rádio Moçambique, Quelimane.
0: Fica esta nota no seu apostólico de Moçambique, dirige hoje as cerimônias do funeral eclesiástico oficial do bispo da diocese de Quelimane e administrador apostólico da arquidiocese da Beira, Dom Sitor Afonso. O presidente da República toma parte na cerimônia. Ontem, Daniel Chapo voltou a destacar o papel das confissões religiosas na promoção da paz e de uma sociedade mais justa, solidária e unida. Até Arito Magaia.
5: O presidente da República, Daniel Chapo, defendeu esta quinta-feira em Maputo o reforço do papel das comunidades religiosas na promoção da paz, da tolerância e da convivência harmoniosa entre os moçambicanos. Daniel Chapo falava na cerimônia de celebração dos 100 anos da Sinagoga de Maputo, pertencente à comunidade judaica de Moçambique. O chefe de Estado afirmou que as confissões religiosas continuam a ser forças morais fundamentais para a construção de uma sociedade mais justa, solidária e unida, numa altura que o país enfrenta desafios ligados ao terrorismo, às mudanças climáticas e ao desenvolvimento social.
6: Moçambique orgulha-se da sua diversidade religiosa e cultural. A Constituição da República de Moçambique consagra a liberdade do culto religioso e reconheço o papel das confissões religiosas na promoção da paz, da coesão social, da convivência harmoniosa entre moçambicanos, da tolerância e do desenvolvimento humano. Neste contexto, a comunidade judaica tem dado um contributo valioso para o fortalecimento do diálogo interreligioso e para a construção de uma sociedade decente, no respeito mútuo e na convivência harmoniosa.
5: Presidente da República destacou ainda que a Sinagoga de Maputo representa não apenas um património espiritual da comunidade judaica, mas também um símbolo da coexistência pacífica e da diversidade cultural que caracteriza o Moçambique. Perante os convidados, Chapo apelou à união entre os moçambicanos e à consolidação do diálogo como caminho para enfrentar os desafios nacionais.
6: Que este marco seja para todos nós um momento de renovação de compromisso comum, de trabalharmos juntos, como irmãos, por um Moçambique cada vez mais unido na sua diversidade, mais forte na sua solidariedade e mais firme no seu compromisso com a dignidade humana e harmonia social. Que esta casa de oração continue a ser um farol de espiritualidade da família e da comunidade judaica, de memória e de esperança em Moçambique.
5: O estadista reafirmou igualmente o compromisso do Estado moçambicano em continuar a promover o diálogo interreligioso e garantir que o espaço público permaneça aberto à convivência entre diferentes crenças culturais e sensibilidades sociais. A cerimónia do centenário da Sinagoga de Maputo reuniu representantes da comunidade judaica, membros do Conselho das Religiões, convidados internacionais e entidades governamentais.
0: 6:17, viramos a página neste jornal. A economia agora em grande plano nesta viagem pelo país. Fábrica de açúcar orgânico de Xemba em Sofala passa a produzir exclusivamente álcool etílico neutro, usado na produção de cosméticos, detergentes, bebidas alcoólicas e componentes farmacêuticos. A mudança da linha produtiva foi decidida pelos novos acionistas da Unidade Fabril, que se encontra paralisada há mais de um ano. Jorge John.
7: Os novos investidores já estão preparados para fazer alterações da maquinaria e reestruturação da indústria, que deixará assim de fabricar açúcar orgânico. No global, o montante a ser investido ultrapassa os 1.000 milhões de meticais, de acordo com o diretor provincial de Indústria e Comércio em Sofala, António Alexandre. O responsável explicou que, devido ao processo de mudança da maquinaria e reestruturação do complexo açucareiro, incluindo a retoma do cultivo de cana-de-açúcar, a fábrica só pôde voltar a laborar no início de 2028. António Alexandre assegurou que o projeto está bem encaminhado, vincando que se prevê a criação de 300 postos de trabalho.
8: Espera-se empregar, numa primeira fase, 100 trabalhadores e, progressivamente, até 300 trabalhadores, para além de outros sazonais colaboradores na produção da cana. Porque o álcool, a sua produção, mantém a produção da cana, na unidade de processamento do álcool. O seu processamento só vai diferenciar na finalização. Em vez de sair o açúcar orgânico, então sai o álcool etílico neutro. Este novo investidor, a sua unidade, chama-se Distilaria Vale de Zambeze. O seu investimento foi maioritariamente estrangeiro, em Maurícia. São ações de 99% e 1% nos investidores moçambicanos.
7: A fábrica de açúcar orgânico de Xemba, a primeira e única no país, encerrou 5 anos após a sua inauguração devido a uma crise profunda. O pagamento das indemnizações aos mais de 800 ex-trabalhadores foi concluído há 2 meses. Unhain Dindira e Natipata Tueratikale Naungumi. Safnika Kutitik Salakano Liduatu Mambonsene, Bitichalira Mautenda Kusiana Siana. Jorge Johnny, Nabeira.
0: Cresce a procura pelo licenciamento de atividades económicas por parte de companhias estrangeiras em TET. Em destaque estão empresas pertencentes a investidores da China, Índia e Bangladesh. Jornalista Diolinda Matavel.
9: Muito bom dia. Esta região está também a registrar maior procura para o licenciamento de atividades por parte dos empresários do Brasil, Portugal, Zimbábue e do Níger. Segundo o delegado do Balcão de Atendimento Único em Tete, as áreas de comércio a retalho e grosso têm sido as apostas das empresas de capitais estrangeiros. Hermenegildo Gimariza frisou que este ano já foram implantadas cerca de 30 empresas de capitais estrangeiros, o que está a contribuir para a melhoria de oportunidades de emprego para a juventude.
10: Nós sabemos que o empreendedorismo é um foco fundamental para a redução da nossa pobreza. Então estamos até também muita gente abrir as suas empresas de janeiro a maio. Temos mais ou menos 1.070 potencial postos de empregos. Vamos fazer mais divulgação para termos mais empresas formalizadas, de modo a termos muitos jovens no emprego. E vamos continuar a trabalhar de modo que tenhamos mais empresas formalizadas, mais jovens a serem empregues a nível da nossa província.
9: Delegado do Balcão de Atendimento Único em Tete, Hermenegildo Chimarizen, e o impacto do licenciamento de novas empresas de capitais estrangeiros. No presente ano, 315 novas empresas licenciaram as suas atividades económicas no Balcão de Atendimento Único de Tete. Ebal, Moçambique, Funicali, Cálides e Colantindeira, Namacalido e Abuino. De Tete, de Olinda Matavel.
0: No Niassa estão em marcha várias ações visando a melhoria da gestão de recursos naturais em diferentes distritos da província. Numa primeira fase decorrem, portanto, ações para o licenciamento ambiental de 7 cooperativas mineiras na localidade de Lupilites, distrito do Lago. Jornalista Pinto Catawa.
11: O diretor do Serviço Provincial do Ambiente no Niassa, Jornito Mehmet, explicou que estas ações vão permitir a exploração sustentável dos recursos naturais e rigor na aplicação de medidas de adaptação ambiental. Jornito Mehmet apontou como foco do governo proteger os interesses locais através da inclusão e participação das comunidades das zonas onde ocorrem os recursos naturais no processo de exploração, canalização e uso das receitas provenientes destas atividades. A fonte destacou que a província do Niassa é detentora de vastos recursos florestais, faunísticos e minerais que devem ser usados para responder aos desafios do desenvolvimento socioeconômico da população.
12: Daí que, com este projeto, poderemos melhorar, para além dos comitês de gestão de recursos naturais, que nos refiro, floresta e fauna, os comitês que estão naqueles pontos que ocorre a exploração de recursos minerais. Distrito do Lago será o primeiro ponto que nós poderemos trabalhar com o apoio deste projeto. Organizar, licenciar ambientalmente as cooperativas. Temos também o distrito de Chimunila, com exploração de recursos minerais neste momento. Também no distrito de Micanhelas, já temos a licença de prospeção e pesquisa neste momento, que em qualquer momento poderemos ter empresas a explorar recursos minerais no distrito de Micanhelas.
11: Diretor do Serviço Provincial do Ambiente no Niassa, Jornito Mehmet, indicou que, em parceria com o Projeto Lago, Governação Local para a Gestão de Terra e Recursos Naturais, decorre a capacitação de vários intervenientes em matéria de gestão de conflitos em defesa dos direitos das comunidades nos distritos de Chimbunila, Lago, Mecanhelas e municípios de Coamba, Insaca e Metangula. Onvela, Samalani Malanguizo e Azomoyo, Patiteteto, Chamatenda e Oceana. De Lixinga, Pinto Catawa.
0: Prossegue a assistência aos alunos afetados pelas calamidades naturais deste ano na província de Maputo. Trata-se de assistência psicológica para milhares de alunos, entre as quais vítimas de traumas. A jornalista Stélio Manguissa.
13: Na província de Maputo, cerca de 3 mil alunos que foram afetados pelas cheias deste ano continuam a receber assistência psicológica, visando minimizar o impacto emocional causado pela situação de emergência. A ação abrange alunos que estiveram em situações críticas e acomodados nos centros de acolhimento e que atualmente tenham regressado às zonas de origem com algum trauma decorrente da situação de emergência. A ideia é continuar a assistir e a monitorar os alunos afetados pela calamidade, garantindo que a situação não interfira no processo de ensino e aprendizagem. Isso mesmo explicou a diretora provincial de educação, Carmênia Canda.
14: Em cada distrito, os mais afetados, continuamos ainda com o acompanhamento psicológico. São orientados os pais. Em algum momento, os nossos professores já levam a vantagem de, na sua formação psicopedagógica, terem esta componente da psicopedagogia e até da psicologia para nível um pouco superior. Então, conseguem perceber que alguma coisa não está bem nos nossos alunos e vão encaminhando a eles para os devidos cuidados a serem seguidos.
13: Vale recordar que durante o período de emergência na província de Maputo foram afetados mais de 58 mil alunos, 102 escolas, 15 das quais funcionavam como centros de acolhimento. E nessa altura, 90 professores ficaram desalojados. Mwingset, Xengela Kurruli Samuganga Loanha Cacao. Eu sou Stélio Manhissa, da cidade da Matola. Bom dia e bom final de semana.

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6:30. Vamos aos assuntos que estão hoje em destaque aqui no Jornal da Manhã. Iniciam-se hoje as cerimónias, as exéquias do Bispo da Diocese de Quelimane, Dom Osório Sítor Afonso. O Presidente da República, Daniel Chapo, toma parte na cerimónia eclesiástica do Bispo, assassinado sábado último. Secretária de Estado dos Negócios Estrangeiros e Comunidades Moçambicanas no Exterior, Maria de Fátima Manso, trabalha na África do Sul, onde acompanha assistência aos moçambicanos afetadas pelos ataques xenófobos. Fábrica de Açúcar de Xembe, em Sofala, passa a produzir exclusivamente álcool etílico, usado na produção de cosméticos, detergentes, bebidas alcoólicas e componentes farmacêuticos. No estrangeiro, presidente norte-americano diz ter chegado a um acordo com o Irão. Donald Trump mandou suspender todos os ataques ao país. São os assuntos em destaque num dia em que a primeira-ministra Maria Bem-vinda Alvi abre o Fórum de Fortalecimento do Subsistema Comunitário de Saúde, a redução da mortalidade materno-infantil em Moçambique, um fórum que tem lugar em Maputo.

0: A seguir vamos recordar a previsão do tempo para hoje com o meteorologista Aristides Neves.
1: Bom dia, ouvintes de Rádio Moçambique. A previsão do tempo para hoje indica para as províncias de Niassa, Cabo Delgado e Nampula. Céu pouco nublado, localmente muito nublado na faixa costeira, onde há possibilidades de ocorrência de chuvas em regime fraco a moderado. Vento do leste a sueste fraco a moderado. Para as províncias de Tete, Zambeze, Amanica e Sofala, prevê-se céu pouco nublado, localmente muito nublado. Ocorrência de chuviscos locais. Vento do sueste a nordeste fraco. Para as províncias de Inhambane, Gaza e Maputo, prevê-se céu geralmente pouco nublado. Vento do sueste a nordeste fraco moderado, soprando por vezes com rajadas. Em relação às temperaturas máximas previstas em graus Celsius, Beira, Tete, 31, Maputo, 30, Xai-Xai, Pemba, 29, Quilimane, Nampula, 28, Inhambane, 27, Vilanculo, Chimoio, 26 e, finalmente, Lixinga, com 22 graus.

0: No Café da Manhã vamos falar hoje das estratégias para o fortalecimento do subsistema comunitário de saúde, a redução da mortalidade materno-infantil em Moçambique. Hoje tem lugar em Maputo um fórum sobre a matéria, cujos objetivos iremos igualmente abordar no Café da Manhã. Um café que tem como convidado o porta-voz do Ministério da Saúde, o Dr. José Manuel Alberto. Apresenta as suas questões e contribuições no espaço de comentários da publicação relativa a este tema. O tema está já nas páginas do Facebook Jornal da Manhã RM e Rádio Moçambique. 6 horas e 34 minutos é o regresso à ronda pelas capitais provinciais. É nesta ronda que fazemos, como sempre, aqui no Jornal da Manhã, o pulsar do país no que respeita à atualidade. No distrito de Vilanculo, em Inhambane, implementam-se estratégias para relançar a produção agrícola assolada pela chuva intensa registrada em fevereiro último. A disse mesmo nos dá conta o jornalista Alexandre Matsim.
1: Exato, para a recuperação dos rendimentos nesta segunda época foram alocados diversos insumos, com destaque para a semente de hortícolas, cereais e leguminosas. O administrador de Vilanculo, José Jeremias, aponta igualmente a recuperação de alguns sistemas de regadio e reparação de alguns equipamentos, como ações que visam garantir a segurança alimentar no distrito. Acrescenta que, face ao envolvimento da população, grande parte dos mercados do distrito de Vilanculo são abastecidos pela produção local.
2: De facto, depois da situação de inundações que o distrito teve no mês de janeiro, uma das medidas que tomamos foi de tudo fazermos de modo a termos a semente. Distribuímos 5 mil toneladas de milho, 3,7 toneladas de amendoim, hortícolas, mesmo para garantir esta segunda época. Olhando o estado vegetativo das culturas no campo, há uma boa promessa. Ou seja, os 19.400 toneladas que planificamos, há uma boa promessa. Cerca de 926 produtores estão mesmo engajados no acompanhamento da segunda época agrícola. A colheita das hortícolas igualmente está sendo uma realidade. Os tubérculos, raízes, já começam a circular nos mercados do nosso distrito e não só.
1: Administrador do distrito de Vilanculo, José Jeremias, e os esforços para garantir a produção de alimentos na região. Inami, Amani, Viva a Paz. Simon, muito bom dia e bom final de semana.
0: Bom dia, Alexandre Matsimba. A partir então da capital provincial de Inhambane, na cidade do mesmo nome, esta nota segundo a qual na província de Inhambane, mais concretamente no distrito de Vilanculo, estão neste momento a ser implementadas estratégias com vista ao relançamento da produção agrícola assolada pela chuva intensa registrada em fevereiro último. Enquanto isso, mais de 5 mil mudas de plantas exóticas e nativas serão povoadas este ano em áreas degradadas de diversos bairros da localidade de Inxope, a distrito de Gondola e Manica. Portanto, este ponto do país será povoado com mais de 5 mil mudas de plantas exóticas e nativas. São plantas em multiplicação nos viveiros dos postos administrativos de Amatongas e Inxope, que serão distribuídas aos moradores para fazer face à erosão. Vítor Ambirei.
3: O administrador do distrito de Gondola, Patrício Mek, disse que a ação visa estancar a erosão que tomou a maior parte dos bairros de Inxope 7 devido ao abate das árvores e exploração de argila para o fabrico de tijolos. Patrício Mek assegurou que a iniciativa vai ser implementada pelo governo distrital e o setor do ambiente de Manica em colaboração com os líderes comunitários.
4: Em relação ao reflorestamento, devo dizer que é um grande desafio. Para nós, como governo, temos trabalhado com os serviços do ambiente ao nível da província. E nos shoppings já temos um viveiro e também ao nível do posto administrativo de Amatongas também temos um viveiro. E estamos a trabalhar no sentido de, nos próximos momentos, distribuirmos algumas quantidades de plantas para os líderes comunitários poderem manter as nossas florestas em dia. Portanto, este é um trabalho que nós estamos a fazer para manter as florestas, porque nós sabemos qual é a importância que as plantas têm para a nossa vida.
3: O posto administrativo de Inxope é o palco de exploração de solos, sobretudo argila, para o fabrico de tijolos apetecidos na construção de moradias e abate de árvores para a queima destes e a obtenção de carvão vegetal, o que torna a região vulnerável a eventos climáticos extremos. Moterere, Ngati

0: destinado ao reforço da cooperação na conservação da biodiversidade marinha e na gestão sustentável dos recursos oceânicos no quadro da terceira edição da Conferência Crescendo Azul. Intervindo na cerimónia, o ministro da Agricultura, Ambiente e Pescas, Roberto Albino, destacou a importância da parceria entre instituições públicas e organizações ligadas à conservação ambiental. O governante saudou igualmente os acordos de cooperação celebrados entre ProAzul e outras entidades parceiras, considerando que os entendimentos alcançados vão fortalecer as ações de preservação dos recursos marinhos no país.
1: A mim só me resta, neste momento, usar a Expone para declarar oficialmente lançado o Plano de Ação da Conservação e Gestão de Tubarões e Raias, que vai ser um instrumento muito importante, como ela muito bem disse, para guiar a nossa ação estratégica, não só na conservação, mas sobretudo para que possamos tirar maior proveito desse grande recurso marinho que abunda na nossa costa e no mundo.
0: Na ocasião, Roberto Albino procedeu ao lançamento oficial do primeiro Plano Nacional de Ação para a Conservação e Gestão dos Tubarões e Raias, instrumento que vai orientar a Estratégia Nacional de Conservação e Utilização Sustentável destes recursos. O ministro referiu ainda que o documento será distribuído às províncias e disponibilizado em formato eletrónico para facilitar a sua implementação.
2: 6:41. O Conselho Executivo Provincial de Cabo Delgado devolve para a reavaliação a proposta de agravamento das tarifas de transporte semicoletivo de passageiros interdistrital. É uma proposta submetida a este órgão pela Associação dos Transportadores Rodoviários da província. Florencio Moussa, bom dia.
3: Bom dia. Dentre as razões de devolução da proposta, destaca-se uma alegada falta de clareza sobre os critérios quilômetro-preço e quilômetro-hora e pelo facto de a mesma castigar o bolso do cidadão. A título de exemplo, os transportadores propõem um agravamento de 300 meticais na atual tarifa de 500 meticais cobrada a cada passageiro no trajeto Pemba-Montepuez, numa distância de 210 quilômetros. O governador de Cabo Delgado, Valide Tawabo, orientou para que estes e outros aspectos sejam redesenhados e, num prazo de uma semana, a proposta deverá voltar à mesa do Conselho Executivo para a sua discussão a este nível e, posteriormente, ser submetida à Assembleia Provincial.
4: Então, queremos remeter para que a Trocad e a Direção Provincial se reencontrem, trabalhem na proposta definitiva. Vai-se contemplar a questão das estradas, vai-se contemplar a questão de quilometragem, contemplar-se também a questão de combustível e daí tirar-se o rácio possível para fazer-se um cálculo adequado para a realidade, de modo a que a nossa população como consumidora possa também estar satisfeita e compreender o que está a acontecer na atualidade. Então, tudo tem que passar por essas harmonizações.
3: Está iminente o agravamento de tarifas de transporte semicoletivo de passageiro interdistrital na província de Cabo Delgado. Os transportadores alegam o mau estado das estradas e o recente aumento do preço dos combustíveis como sendo os imperativos para que o mais rápido possível agrave-se as tarifas em todas as rotas.
5: Aumentamos por causa daquilo que falamos de defeito de estrada. Balama, Montepuez, nesse exato momento, nós estamos a cobrar a 150. São 60 a 55 quilômetros, mas com esse aumento, nós calculamos Pemba diretamente a Palama. Se a pessoa vai direto, vai ter que gastar 1.000 meticais. Mocimba está a 1.500, até queriam 2.000 nesse exato momento. Nós pedimos aos nossos colaboradores de que não, vamos reduzir e colocamos como 1.500 até Palma. Até 1.600 por causa da rota e consideramos que é uma zona em segurança.
3: Cassim Salim, o presidente da Associação dos Transportadores Rodoviários em Cabo Delgado. A Muti, o Quecha, o Apuani, o Uira no Molhe, o Ureta, Muti. A partir de Pemba, Florencio Moussa, bom dia.
2: Muito bom dia. Já terminou o levantamento das benfeitorias com vista à definição do pacote de indemnização das 250 famílias a serem reassentadas nos próximos meses no interior do Parque Nacional do Limpopo, em Gaza. Teodomir Nhantumbo.
6: O pacote das compensações

0: visa potenciar as famílias beneficiárias, com vista à construção de infraestruturas secundárias, a exemplo de celeiros e corrais na zona de reassentamento. A informação foi partilhada pelo administrador do Parque Nacional do Limpopo, o qual indicou que neste momento decorrem os preparativos com vista à transferência das 250 famílias da zona de Mafose no interior daquela área de conservação. Francisco Pariela fez saber igualmente que a construção das casas já foi concluída e o processo de reassentamento deverá terminar dentro dos próximos 2 meses.
1: Já concluímos a construção de 250 casas. E o que estamos a fazer? Alinhamos aquilo que são pacotes de compensação. O pacote de compensação é aquilo que o parque não pode dar em espécie, então tem que dar em dinheiro. Porque nós só construímos uma casa. E uma família não pode viver só com base numa casa. Neste momento que estamos mesmo a trabalhar nisto, e os colegas das obras públicas já estiveram no terreno, a qualquer altura vão nos dar os dados, e aí vamos formular já um processo de realocação, e vamos realocar as comunidades. O nosso objetivo é, neste momento, avançarmos, portanto, até o final de junho, princípio de julho, pelo menos estas casas estarem ocupadas. Enquanto, portanto, o governo se compromete ir buscando mais fundos para a conclusão do processo de reassentamento.
0: Administrador do Parque Nacional do Limpopo, Francisco Pariela, e os preparativos com vista à transferência de 250 famílias da zona de Mafose para fora daquela área de conservação. Fim desta fase, outras 800 famílias de 3 comunidades vão continuar a viver no interior do Parque Nacional do Limpopo, aguardando pelo reassentamento. Mwengisetu Othembeka, Taubasis, Tinilisimo, Tivikele. Cabo, com noção de um bom trabalho. E mais logo, bom fim de semana.
2: 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Um café que tem como convidado o porta-voz do Ministério da Saúde, Dr. José Manuel Alberto. Apresenta as suas questões ou contribuições no espaço de comentários à publicação sobre este tema, um tema que está nas páginas do Facebook Jornal da Manhã, RM e Rádio Moçambique.

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0: 6 horas e 51 minutos, vamos ao Desportivo no Jornal da Manhã, hoje com a assinatura do jornalista RM Desporto Carlos Calisto. Destaque: Mundial de Futebol 2026, México estreia-se com vitória sobre a África do Sul. Carlos, bom dia.
1: Bom dia. A cerimónia de abertura do Campeonato Mundial de Futebol de 2026 marcou esta quinta-feira na cidade de México a primeira de uma trilogia de celebrações planeadas nos três países anfitriões, México, Estados Unidos da América e Canadá, estando previstas cerimónias semelhantes para esta sexta-feira nos outros dois países. As estrelas da música internacional Shakira e Burna Boy estrearam o hino do torneio intitulado Dai Dai diante de um estádio lotado, proporcionando uma trilha sonora memorável para o início da competição. A canção celebra o futebol como algo mais do que um jogo, focando-se na identidade, unidade e sentimento de pertença que estão no cerne da competição. A prova abriu com o jogo entre a seleção anfitriã México e África do Sul, referente ao Grupo A, ganho pelos mexicanos por duas bolas sem resposta e decorre de 11 de junho a 19 de julho. A África do Sul viu expulsos com cartão vermelho direto os atletas Yaya Citole aos 50 minutos, Temba Zuane aos 84, ao passo que pelos donos da casa foi expulso o defesa central César Montes aos 90+2, também com vermelho direto. Para o mesmo Grupo A, a Coreia do Sul derrotou esta madrugada a República Checa por 2-1. Ainda hoje, às 21 horas, para o Grupo B, o Canadá defronta a Bósnia e Herzegovina. Para o Grupo D, defrontam-se a madrugada de amanhã, quando forem 4 horas, Estados Unidos da América, Paraguai. Outros jogos agendados para amanhã são Grupo B, Qatar, Suíça, às 21 horas, e Grupo C, Brasil, Marrocos, às 0 horas. A equipa do Magento de Maputo defronta hoje às 15 horas um Tonza Futebol Clube no Campo dos Militares, em jogo de cartagem da 8ª jornada do Campeonato Nacional de Futebol da 2ª Divisão, face da capital do país. Ainda hoje, à mesma hora, o Machaquene B recebe no seu reduto o Ferroviário Maputo B. A Associação Black Bull de Maputo B mete forças diante do 1º de maio no Campo dos Touros, em Tchumene, e o Estrela Vermelha de Maputo joga no seu campo diante da Liga Desportiva de Maputo. A ronda encerra amanhã às 15 horas. O Desportivo de Maputo bate-se com o Costa do Sol B no campo dos Canarinhos e o Vulcão terá pela frente o Mafil no campo da Associação Black Bull de Maputo, número 3. O Machete de Maputo lidera a competição com 19 pontos, seguido pelo Santos Futebol Clube com 13. Abre hoje a disputa da 7ª jornada do Campeonato Nacional de Futebol da 2ª Divisão, fase pronunciada de Sofala, com 2 encontros. Às 3 horas no Estádio Municipal da Beira, no bairro da Munhava, o Estrela Vermelha da Beira recebe Leões da Manga. O líder Teste de Pong mete forças com o Sena Futebol Clube. Amanhã, o campo municipal de Nhamatanda será palco do embate entre o Exapol Futebol Clube e o Magento da Beira, marcado para as 14 horas e 30 minutos. A jornada fica completa no domingo, no Estádio Municipal da Beira, às 3 horas. Águias Especiais de Sofala enfrentam a Liga Desportiva de Sofala B. Já às 15 horas, o Futebol Clube da Beira defronta o Ferroviário da Beira B. Na classificação geral, o Teste de Pong tem um jogo a menos, lidera o certame com 15 pontos. O Magento ocupa a segunda posição com 10, os mesmos número de pontos B tem o Ferroviário da Beira B, que também tem um jogo por realizar. O Xingal de Tete está na final da segunda maior prova futebolística nacional, fase provincial de Tete, após derrotar ontem o Planície de Impádue. Manuel Cardoso.
2: A equipa do Xingal de Tete qualificou-se na tarde desta quinta-feira para a final da fase provincial da Taça de Moçambique em futebol. Na tarde desta quinta-feira, os embondeiros de Tete derrotaram o Planície de Impádue por 3-1, resultado que não sofre qualquer tipo de reparo, a avaliar pela entrega dos jogadores da equipa do Xingal de Tete. Hipólito Senete, técnico junto da equipa do Xingal de Tete, era um homem visivelmente satisfeito e disse que vinha para esta meia-final com a lição bem estudada.
3: Sabíamos que vínhamos diante de um adversário que faria de tudo, tendo em conta que no princípio da época venceram a UDS, então havia crença na parte deles que seria fácil, seríamos uma presa fácil. Mas demonstramos que somos uma equipa bem estruturada, uma equipe bem forte e temos princípios de jogo, por isso que não suportaram a nossa pedalada de jogo.
2: Por seu turno, Valdo Mabui fala de desconcentração, falta de treinos, fatores que estiveram por detrás desta derrota da sua equipa por 3-1 diante do Xingol Zitete.
4: Não foi desta vez, mas também nós já prevíamos. Estamos a ver de situações embaraçosas que não facilitam uma equipa. As jogadoras já estão há bom tempo sem treinar, quase um mês. Parabenizar o próprio Xingol, esteve bem. Não sei que nós tivemos a altura.
2: Xingol Zitete vence para este tempo por 3-1 e qualifica-se para a final da fase provincial da Taça de Moçambique em futebol. Na Vila do Songo, a UDS recebeu e derrotou o Desportete por 2-0 e qualifica-se para as meias finais desta fase provincial, onde terá como adversário Mulambo Futebol Clube. A partir da cidade de Boatizia, para a Rádio Moçambique, falou-vos Manuel Cardoso.
1: É Manica, o Trasquese Kappa Company, Teste África de Chimoio, jogam no domingo para a final da Taça de Moçambique, fase provincial. Vasco Augusto.
5: Os treinadores do Teste África e Trasquese Kappa Company asseguram que querem vencer no jogo das meias finais da Taça de Moçambique, fase provincial de Manica, marcado para domingo no campo municipal de Chimoio. Trata-se da partida que coloca frente a frente o atual vencedor da Taça de Moçambique nesta parcela do país, Teste África, e o detentor do título do Campeonato Nacional de Futebol da 2ª Divisão, fase provincial de Manica, Trasquese Kappa Company. O treinador dos Fabris do Planalto, Dino Alberto, afirma que pretende fazer história na sua carreira, chegando à final da segunda maior prova futebolística no país, em Manica, e garantir a presença na fase regional, centro da competição.
6: No princípio, eu acho que será um bom jogo. São duas melhores equipas da província agora. Nós estamos preparados para o jogo da taça, para ver se podemos conseguir passarmos para a outra fase. A equipa está num bom humor, está motivada. O estado clínico, todos os jogadores estão aptos para esse jogo. Espero que será um bom jogo. Será pela primeira vez, se for a chegar na final da Taça de Moçambique, ser um finalista. E isso será importante para mim. Teste África sempre foi Teste África. Iremos fazer o nosso máximo. Eu peço que os adeptos que venham em massa venham apoiar a nossa equipe. O 12º jogador será importante para nós. E espero que sairão alegres esta semana.
5: Por outro lado, o técnico do Grupo Desportivo Trasquese Kappa Company de Chimoio, Paulo Francisco Mande, está com mesmas ambições: derrotar o Teste África e qualificar-se para a final e automaticamente marcar presença na fase regional.
7: O Barneiro está bem motivado, apesar de termos umas baixas de 3 jogadores, refiro Messina, Mauro e o Toninho, outro que ainda não está bem fisicamente é o Nilo. Acredito eu que nessas 4 posições temos de indicar outros jogadores para fazer face. Na verdade, o nosso grande objetivo é passar para outra fase, respeitando o adversário. Uma equipa que sabe defender, mas nós já estamos a trabalhar no sentido de contrariar o sistema de jogo dele. Na verdade, o objetivo é garantir passagem para outra fase.
5: O vencedor desta partida entre Teste África e Trasquese Kappa Company defronta na final a Academia de Futebol de Chimoio, que está apurada automaticamente pelo número ímpar de equipas na Taça de Moçambique, fase provincial de Manica. Vasco Augusto, em Chimoio.
1: Como nota de fecho, o Clube Náutico da Beira prepara-se para albergar o Concurso Internacional de Pesca Desportiva. Felipe Jorge.
8: A cidade da Beira acolhe em julho o Torneio Internacional de Pesca Desportiva e Recreativa numa iniciativa do Clube Náutico da capital provincial de Sofala. Prevê-se que durante 3 dias sejam capturadas 2 toneladas de atum, peixe serra e barracuda. Estarão envolvidos na competição 75 pescadores, na sua maioria das cidades da Beira, Maputo, incluindo do Zimbábue e África do Sul. O objetivo, segundo o presidente do Clube Náutico da Beira, Manuel Wadji, é massificar a modalidade e promover o turismo cinegético. Manuel Wadji disse que o pescado será doado a unidades sanitárias e instituições de caridade. Felipe Jorge, Beira.
1: Com esta nota que dá conta de que o Clube Náutico da Beira prepara-se para albergar o Concurso Internacional de Pesca Desportiva, colocamos ponto final o Desportivo no Jornal da Manhã. Recebam os cumprimentos de Carlos Calixto na edição e apresentação. Bom dia.
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0: Em Moçambique são 7 horas.

0: Logo a seguir, em informação em notícias por Vítor África.
1: O presidente da República, Daniel Chapo, participa hoje em Quilomane, província da Zambésia, nas exéquias de Dom Osório Sitor Afonso, bispo da diocese de Quilomane e administrador apostólico da arquidiocese da Beira, assassinado na madrugada de sábado passado. De acordo com o comunicado, o chefe do Estado associar-se-á em gesto de pesar e solidariedade às cerimônias fúnebres do prelado, reconhecido pelo seu contributo à Igreja Católica e à promoção da paz, reconciliação e desenvolvimento social no país. O núncio apostólico de Moçambique, Dom Miguel Luiz, chegou ontem a Quilomane, onde vai dirigir as cerimônias do funeral eclesiástico do bispo da diocese de Quilomane. Na sua chegada a Quilomane, o representante do Papa em Moçambique deixou apelos para o amor ao próximo e preservação da paz.
2: Um momento de uma oportunidade para refletir, para tocar os corações e para dizer basta a violência, precisamos paz. Paz. E fazer todos, fazer todos, um exame de consciência, uma chamada de Deus à conversão dos corações para fazer juntos um mundo mais melhor, uma igreja melhor, uma sociedade melhor.
1: O núncio apostólico de Moçambique, Dom Miguel Luiz, chegou ontem a Quilomane, onde vai dirigir as cerimônias do funeral eclesiástico do bispo da diocese de Quilomane. Ontem, um porta-voz do Serviço Nacional de Investigação Criminal, SERNIC, na Zambésia, Domingos Baroni, anunciou a detenção de 3 cidadãos indiciados no assassinato do bispo Dom Osório Sitor Afonso.
3: O SERNIC identificou alguns cidadãos potencialmente suspeitos, repito, potencialmente suspeitos de cometimento deste crime hediondo, havendo, por isso, até aqui 3 detidos, os quais foram sujeitos ao primeiro interrogatório judicial, tendo sido a prisão legalizada e os arguidos mantidos sob prisão preventiva.
1: SERNIC anuncia a detenção de 3 suspeitos do assassinato do bispo da diocese de Quilomane, Dom Osório Sitor Afonso, ocorrido no sábado passado. Um comunicado da Conferência Episcopal de Moçambique indica que as cerimônias fúnebres decorrerão nas cidades de Quilomane e Nampula, em conformidade com as normas canónicas e litúrgicas da Igreja Católica aplicáveis aos bispos diocesanos. O enterro está marcado para amanhã, sábado, na cidade de Nampula. O chefe de Estado promulgou e mandou publicar a lei que altera o Estatuto Geral dos Funcionários e Agentes do Estado. Trata-se da lei que alarga a idade de reforma dos funcionários e agentes do Estado para 65 anos e 70 anos para profissionais de carreiras especiais que reúnam determinados requisitos legais. O chefe de Estado promulgou e mandou publicar igualmente a lei de que estabelece os princípios, normas da organização, competências e funcionamento dos órgãos executivos de governação descentralizada provincial e a lei que estabelece o quadro legal sobre a organização e funcionamento dos órgãos de representação do Estado na província, refere um comunicado da Presidência. A fábrica de açúcar orgânico de Xemba, em Sofala, passará a produzir exclusivamente álcool etílico neutro, usado na produção de cosméticos, detergentes, bebidas alcoólicas e componentes farmacêuticos. A mudança de linha produtiva foi decidida pelos novos acionistas da unidade fabril, que se encontra paralisada há mais de um ano, segundo o diretor provincial da indústria e comércio em Sofala, António Alexandre.
4: Espera-se empregar, numa primeira fase, 100 trabalhadores e, progressivamente, até 300 trabalhadores, para além de outros sazonais colaboradores na produção da cana. Porque o álcool, a sua produção, mantém a produção da cana na unidade de processamento do álcool. O seu processamento só vai diferenciar na finalização. Em vez de sair o açúcar orgânico, então sai o álcool etílico neutro.
1: No global, o montante a ser investido ultrapassa 1.000 milhões de meticais. O ministro da Saúde, Hussein Issi, preside hoje na cidade de Maputo a sessão de encerramento do 2º Conselho Nacional de Logística Farmacêutica. Trata-se do encontro que reúne gestores da cadeia de abastecimento, parceiros de cooperação e quadros do setor de saúde para avaliar desafios e anunciar medidas visando reforçar a gestão, controle e disponibilidade de medicamentos e produtos de saúde no país. Uma nota do Ministério da Saúde refere que o Ministério da Saúde vai anunciar reformas relevantes na cadeia logística de medicamentos. A primeira-dama Guetta Chapo analisou ontem propostas de promoção de solidariedade e de participação da juventude durante audiências com representantes de instituições nacionais e internacionais, com destaque para uma iniciativa que pretende reconhecer moçambicanos que se distinguiram no apoio às vítimas das cheias. Entre os assuntos abordados, esteve uma proposta apresentada pelo acadêmico Jamis Taimo, em representação da Universidade de Ciências e Tecnologia Joaquim Alberto Chissano, e pelo jornalista Tomás Vieira Mário, em representação do Media Club, visando valorizar os gestos de solidariedade demonstrados por cidadãos e instituições moçambicanas em momentos de calamidades. A primeira-dama recebeu igualmente David Choi, representante da Comunhão Internacional de Jovens, Joan Choi, a organização que desenvolve programas de formação orientados para as mudanças de mentalidade e para o fortalecimento dos valores sociais entre crianças, jovens e famílias. E no plano internacional, o presidente norte-americano Donald Trump anunciou ontem ter chegado a um acordo de paz com o Irão, que poderá ser assinado em breve na Europa. Como resultado do alegado acordo, Donald Trump suspendeu os ataques contra a República Islâmica horas depois de tê-los anunciado. Segundo o estadista norte-americano, o acordo alcançado com o Irão foi levado ao mais alto nível da liderança iraniana e aprovado. Entretanto, os meios estatais de comunicação iranianos avançaram ontem que a República Islâmica negou ter aprovado qualquer texto relativo a um eventual acordo com os Estados Unidos. Apresentamos as notícias no próximo bloco às 8 horas. 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
0: 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Aristides Neves apresenta a seguir as temperaturas máximas previstas para hoje.
5: Beira, Tete, 31. Maputo, 30. Xai-Xai, Pemba, 29. Quilimane, Nampula, 28, Inhambane, 27, Vilanculo, Chimoio, 26 e, finalmente, Lixinga, com 22 graus.

0: Está a reduzir o uso de artes nocivas à pesca na Praia Nova. É um assunto para acompanhar na janela do repórter volante daqui a pouco. Para já recordamos que no café de manhã hoje vamos falar das estratégias para o fortalecimento do subsistema comunitário de saúde e redução da mortalidade materno-infantil em Moçambique. Hoje tem lugar em Maputo um fórum sobre a matéria, cujos objetivos iremos igualmente escalpelizar no café da manhã. Um café que tem como convidado o porta-voz do Ministério da Saúde, Dr. José Manuel Alberto. Apresenta as suas questões e contribuições no espaço de comentários à publicação relativa a este tema, que está no Facebook Jornal da Manhã, RGM Rádio Moçambique. Agora sim, a janela do repórter volante, dizíamos que está a reduzir o uso de artes nocivas à pesca na Praia Nova, na cidade da Beira. É o resultado do reforço da fiscalização. Além disso, é notória a mudança de mentalidade por parte dos pescadores quanto à necessidade de praticar a atividade de forma sustentável. Vamos ao retrato destes efeitos com o Leiton Sifa na janela do repórter volante. Leiton, bom dia.
1: Viva, muito bom dia, Simon Cabo. A saudação também extensiva aos ouvintes da Rádio Moçambique. De facto, responde a partir da Praia Nova. É verdade, a redução do uso de artes nocivas à pesca, isso também por conta do reforço da fiscalização por parte da administração marítima. Dados disponíveis para já foram apreendidas nos primeiros 5 meses deste ano, mais de 300 artes nocivas à pesca. Para além disso, o governo tem estado também a distribuir material de pesca com destaque então para redes, sobretudo aos pescadores artesanais. A esta altura, tenho aqui alguns pescadores que neste momento já estão já a se preparar para alto mar, para mais uma atividade de pesca. Vou saber aqui, tenho comigo o Sr. Alberto. Sr. Alberto, muito bom dia, estamos em direto para a Rádio Moçambique. Como é que vai a atividade de pesca neste momento?
2: Neste momento, bom dia, esta manhã. O caso de pesca, esse tempo de frio, sim, pesca é muito difícil, porque apanhamos muito longe. Bola mesmo de baixo, apanhamos muito. Se tivesse tempo de frio, o peixe vem, pelo menos, vem um pouco perto. Então, esse momento mesmo está muito longe, porque estamos quase acima de 30 litros, quase, mas tive uma distância mesmo.
1: Que tipo de artes que usa, por exemplo? Há quem usa os vulcos, chicopota, só Alberto, que tipo de artes usa?
2: Nós usamos somente essa leite de malola, né? Usamos malola e depois mais aquela leite de coisa. Fiquei saído agora. Ainda pegamos uma pata e uma boa.
1: Há uma redução, as pessoas não estão a usar o vulcos de chicopota, não?
2: Há partes aqui no Praia Nova, não há chocotas. Outra vez lá a parte de Marias, e agora prestam a usar as chocotas.
1: Ouvimos assim um dos pescadores, muito obrigado, Alberto. Ouvimos um dos pescadores, esse senhor Alberto, que também diz que há redução por conta do reforço das autoridades. Tenho aqui um dos membros do Conselho Comunitário de Pesca. Muito bom dia, estamos em direto para a Rádio Moçambique. Para já, primeiro, como é que vai a atividade de pesca a esta altura, em época de frio, pelo menos aqui na Praia Nova?
3: Bom dia, muito obrigado. Nesse período de frio, já difere um pouco do período que passou, porque há uns 2 meses nós tínhamos muita abundância de macumba. Agora, por causa do frio, algumas espécies já começam a emigrar para mais as zonas mais profundas, então a razão pela qual a pressão tende a reduzir um pouco em relação ao período que passamos de 2 meses atrás.
1: Em relação a que tipo de redes se usa, assim? O vulcos de cocota também achas que continuam a usar aqui na Praia Nova, não?
3: Pronto, não sei, porque a Praia Nova faz parte de um raio do Conselho Comunitário de Pesca. Nesse raio existem alguns pescadores remetentes que usam estas artes notícias, mas não é uma arte autorizada, são ilegais. Então, o tipo de arte que a gente usa aqui, mais na legalização, que está legal, é malha de fundo, é malha de superfície, é rede de arrasto, a bordo, assim como a terra.
1: Mas, neste momento, a atividade de pesca é rentável?
3: Nos últimos anos não está sendo tão rentável, mas como é uma atividade, nós não podemos desistir, temos que persistir, quem sabe, em algum momento, porque essas coisas são fenômenos naturais. O peixe é natural, pode ser que em algum momento reapareça, sem a nossa precisão, por causa de uma maroa, por exemplo. Essa maroa que a gente fala de 2 meses atrás, era uma espécie que já há 2, 3 anos atrás já não tínhamos maroa com muita abundância, mas este ano apareceu com muita abundância mesmo.
1: havido campanhas aqui de sensibilização por parte da administração marítima sobre o não uso de artes nocivas à pesca, sobretudo o vulgo chicopó.
3: Sim, tem havido essas campanhas, porque também temos a sorte de estar num centro tão próximo a toda a autoridade, assim como a administração marítima, a polícia lacustre fluvial, em algum momento passa por aqui a sensibilizar pescadores para o não uso de artes nocivas.
1: Muito obrigado, Simon Cabo, ouvintes da Rádio Moçambique. Esta é a imagem sonora que podemos retratar a partir daqui do centro pesqueiro da Praia Nova, na cidade de Beira, onde, na verdade, reduzem casos o uso de artes nocivas à pesca, como resultado, então, do reforço da fiscalização por parte das autoridades da administração marítima, como também o governo tem estado a distribuir material de pesca, sobretudo para redes de pesca, como forma de reduzir o uso de artes nocivas. E tudo por agora, Lighton Sifa, a partir da cidade da Beira. Muito bom dia.
0: Bom dia. Setores da saúde e de atividades económicas do distrito de Nampula promovem campanhas de vacinação animal com destaque para caninos. Calixto Pedro.
4: Os setores de saúde e de atividades económicas do distrito de Nampula estão a promover uma série de campanhas de vacinação animal com destaque para cães devido à proliferação de animais vadios. A medida consiste na prevenção de riscos de contaminação da raiva após a mordedura, sobretudo canina, que a província tem vindo a registrar nas comunidades. A diretora do Serviço de Saúde de Mulher e Ação Social do Distrito de Nampula, Isabel Manga, disse que face ao aumento de casos de mordedura animal nos últimos tempos, as entidades viram-se obrigadas a intensificar campanhas de vacinação. A título ilustrativo, só de janeiro a abril último, mais de 200 pessoas foram vítimas de mordedura animal com maior incidência por cães vadios, situação que a nossa fonte descreve de preocupante.
5: É uma grande preocupação para o nosso distrito. Consta que há um aumento, passamos de 48 casos de mordedura animal, neste caso não é canina, animal, são diversos animais. Mas o que nós vimos mais, o enfoque é mesmo para a mordedura canina. Estamos agora com acima de 200 pessoas que foram atacadas por animal. É uma preocupação, porque nós sabemos que alguns animais, nesse caso, se formos a falar do cão, ele é portador da raiva, e que se este cão não for vacinado, o perigo é maior.
4: Diretora do Serviço de Saúde de Mulher e Ação Social do Distrito de Nampula, Isabel Manga, e as ações em curso para travar riscos de contaminação da raiva em consequência da mordedura animal. Asawaka, Nroen Chawerechele Akolera, Nyawaka Mahni Sabão Wala Netura. Calixto Pedro, Nampula.
0: Secretária de Estado dos Negócios Estrangeiros e Comunidade Moçambicana no Exterior, Maria de Fátima Manso, inicia hoje uma visita de trabalho à República Sul-Africana. Durante 4 dias, Maria de Fátima Manso vai fazer o acompanhamento da assistência aos moçambicanos afetados pelos ataques xenófobos na África do Sul. Correspondente Eduardo Figurão.
6: Ela liderou uma equipa multissetorial que inclui o Instituto Nacional para as Comunidades Moçambicanas no Exterior, o Instituto Nacional de Gestão e Redução do Risco de Desastres e os Ministérios da Saúde, Interior, Transportes e Logística, da Justiça, Assuntos Constitucionais e Religiosos, dos Negócios Estrangeiros e Cooperação. O desdobramento desta comitiva em território sul-africano será conhecido após o encontro agendado para esta sexta-feira na cidade de Tshwane, Pretória. Até o momento, o governo repatriou mais de 700 moçambicanos vítimas de ataques xenófobos nas zonas de Mosselbé e Hermanos, na província sul-africana do Cabo Ocidental. Outros 300 compatriotas regressaram ao país por meios próprios. A onda de violência xenófoba já provocou a morte de 9 moçambicanos, segundo dados partilhados pelo governo. Representemente, prosseguem diligências para a trasladação dos corpos de 6 cidadãos moçambicanos que perderam a vida durante os incidentes ocorridos em Mosselbé. Esta operação é feita em coordenação com os respectivos familiares e autoridades competentes. Outros países, como Ghana, Zimbábue, Malawi e Nigéria, estão a repatriar os seus cidadãos que voluntariamente manifestaram interesse em deixar a terra durante. O Ministério Sul-Africano dos Assuntos Internos emitiu um comunicado esta quinta-feira, no qual explica que todos os cerca de 600 nigerianos que se inscreveram para serem repatriados estavam ilegalmente na terra do Rand. Por terem violado a lei de imigração, todos eles estão impedidos de voltar à África do Sul nos próximos 5 anos. Por outro lado, indica que foram revogados 66 pedidos de asilo de cidadãos nigerianos a pedido destes. As autoridades sul-africanas desconfiam que os motivos alegados a quando do pedido de asilo possam ser falsos. A caminho de casa estão também mais de 150 zimbabuianos. Estes viviam na comunidade da Rafontein and Springs e receberam ordens de abandonar a zona antes da próxima segunda-feira. Rádio Moçambique, Eduardo Figurão, Joanesburgo.
0: Nações Unidas reiteram seu apelo ao governo malawiano para uma ação urgente com vista à proteção de vidas e meios de subsistência, salvaguarda da dignidade e fortalecimento da resiliência das comunidades face ao fenómeno El Niño previsto no país e na região. Correspondente Sérgio Sixpence.
7: Para a ONU, o Malawi não precisa de esperar que este evento extremo ou um perigo iminente aconteça e que as pessoas sofram. Antes, deve ajustar os seus planos para auxiliar as comunidades em áreas propensas a inundações e proteger as infraestruturas críticas. Falando em entrevista após ter visitado a região sul do país, que é ciclicamente afetada por eventos extremos, a coordenadora residente da ONU, Rebecca Dadonto, pediu às diferentes organizações não-governamentais para colaborarem com o governo no fornecimento dos recursos necessários aos agricultores, começando pelo nível familiar.
8: El Niño is coming. Currently, Malawi has about 4.4.
7: O El Niño está a chegar. Atualmente, o Malawi tem cerca de 4,4 milhões de pessoas em situação de insegurança alimentar. Queremos tentar acabar com isto. Queremos fome zero. Por isso, temos de ser muito proativos. Não podemos esperar que o El Niño chegue e nos atinja para, mais uma vez, colocarmos as mãos na cabeça e chorarmos. O representante e diretor nacional do Programa Mundial de Alimentação no Malawi, Yang Janilim, alertou ser este o momento adequado para promover tecnologias de irrigação agrícola sustentáveis para aumentar a produção antes que o El Niño devaste o país. O El Niño está a chegar e agir com antecedência é muito, muito importante. Se o governo comprar agora, pode poupar, por exemplo, 15 a 18 milhões de dólares por 50 mil toneladas métricas de milho. Podemos poupar muito dinheiro, mas se agirmos muito mais tarde, será mais caro e o apoio à população afetada também será prejudicado. Por isso, agir e preparar-se com antecedência é fundamental. Na passada segunda-feira, a Organização Meteorológica Mundial alertou os países da África Austral de que o fenômeno El Niño deste ano poderá ser um dos mais severos, o que irá reduzir a produção agrícola e a segurança alimentar em toda a região. Sérgio Sixpence, em Blantyre.
0: Partidos políticos na oposição, a nível do Parlamento tanzaniano, exigem ao governo a inclusão da revisão da Constituição da República no Plano Económico, Social e Orçamento para o ano fiscal 2026-2027, que se inicia em julho próximo. A ideia é reduzir os poderes da figura do Presidente da República e aumentar o espaço democrático. Correspondente Monteiro Bonifácio.
9: A atual Constituição da República Unida da Tanzânia foi adotada em 1977 e revista em 2005. De lá para cá, os partidos da oposição dizem haver necessidade de uma revisão estrutural devido à alegada concentração excessiva de poderes na figura do Presidente da República e à limitação do espaço democrático. O deputado do partido ACT Wazalendo, pelo círculo eleitoral de Tunduru Norte, Ado Shaibu, afirmou que enquanto o governo deixar de fora do plano econômico e social e do orçamento para o ano fiscal 2026-2027, a oposição continuará a exigir, em espaços de debate público, a revisão da Constituição da República. A oposição da Tanzânia exige a revisão da Constituição da República numa altura em que também o Tribunal Africano dos Direitos Humanos e dos Povos exige ao governo da Tanzânia a revisão do Código Penal e a exclusão do mesmo à pena de morte obrigatória por enforcamento para crimes ligados ao homicídio. O Tribunal Africano dos Direitos Humanos e dos Povos diz que esta pena consubstancia a violação dos direitos humanos fundamentais, incluindo o direito à vida, protegido pela Carta Africana dos Direitos Humanos e dos Povos, um tratado ratificado pela Tanzânia. O deputado Ado Shaibu instou ainda ao governo para prever no plano para 2026-2027 a isenção fiscal para bens utilizados por famílias de baixa renda, fortalecer as medidas contra empreiteiros que fazem a entrega de projetos de baixa qualidade e introduzir fontes inovadoras de receitas fiscais. O parlamentar Ado Shaibu disse que abordar essas questões tornaria o orçamento mais significativo e de acordo com as expectativas da população tanzaniana. De Dar Islam para a Rádio Moçambique, Monteiro Bonifácio.
0: 7 horas e 23 minutos, vamos ao noticiário económico apresentado por Ana Vinila.

Bom dia. Perto de 130 milhões de dólares, o equivalente a 8.307 milhões de meticais, foram captados pelo Estado moçambicano através da terceira operação de troca de obrigações do Tesouro realizada este ano no âmbito da Estratégia de Gestão da Dívida Pública, segundo dados divulgados pela Bolsa de Valores de Moçambique. A operação foi concluída na terça-feira e permitiu a emissão de títulos no valor de 8.377 milhões e 50 mil meticais. A iniciativa envolveu a troca de obrigações do Tesouro emitidas em 2021 e 2022 por novos títulos com maturidade de 5 anos e taxa de juro nominal fixa de 13,25%, válida até junho de 2031. O governo anunciou o arranque em julho próximo dos voos diretos que ligam Nacala, na província de Nampula, e Addis Abeba, capital da Etiópia, salientando que a medida visa reforçar o turismo, o comércio e a atração de investimento. A abertura da rota resulta dos entendimentos fechados durante a visita do presidente da República, Daniel Chapo, à Etiópia em abril, no âmbito dos esforços de reforço da cooperação econômica e comercial entre os dois países. O Banco Central Europeu decidiu subir as taxas de juro em 25 pontos base para 2,25%. Foi o primeiro aumento das taxas diretórias em quase 3 anos, desde setembro de 2023. O Banco Central Europeu justifica a decisão com a manutenção da crise energética devido à guerra no Irã. Espreitemos as taxas de referência cambial para esta última edição da Semana do Noticiário Económico. O RAND pode ser adquirido a 3 meticais e 83 centavos e vendido a 3 meticais e 91 centavos. O dólar norte-americano, a compra custa 63 meticais e 27 centavos e vendido a 64 meticais e 53 centavos. Já o euro custa 72 meticais e 96 centavos à compra e 74 meticais e 41 centavos à venda. Uma vez mais, bom dia.

0: Vamos ao cultural aqui no Jornal da Manhã. Destaque: a cidade da Matola acolhe amanhã o lançamento do projeto cultural Chitimela. Cultural é justamente apresentado a partir da capital provincial de Maputo por Juvita Ngovo. Bom dia.
1: Bom dia, Simon Cabo, estimado ouvinte. O projeto Chitimela tem por objetivo incutir o valor e a preservação das artes e cultura no seio das crianças. A iniciativa é da Associação Educarte e vai abranger alunos de diferentes escolas da província de Maputo. Elton Maela, artista plástico da Associação Educarte, explica a essência do projeto.
2: Então, o Chitimela veio para cultivar nas crianças o lado de saber ver, de saber ter a sensibilidade de olhar para uma obra de arte e não olhar apenas com os olhos da carne, mas olhar com os olhos da alma. Podemos não ser nós a usufruir desse benefício de uma sociedade que sabe qual é o valor da arte para ela, mas nós vamos cultivar, vamos preparar as crianças de hoje para que amanhã sejam adultos que saibam qual é o valor da arte para elas.
1: Tom Maela, artista plástico da Associação Educarte, falando do projeto Chitimela a ser lançado amanhã na Matola. Músicos de Xai-Xai em Gaza juntam-se este sábado no espetáculo musical solidário em apoio às vítimas das cheias e inundações. Os detalhes por Rostino Botella.
3: No espetáculo vão atuar mais de 30 artistas entre nacionais e estrangeiros e visa angariar donativos em produtos diversos que serão destinados às pessoas afetadas pelas enxurradas que afetaram este ano a província de Gaza. E não só.
4: E contamos lá com vários artistas, Liloca, Macadze, General Música. Muita gente, na verdade, que estará lá. O objetivo do evento é alegrar as pessoas que foram afetadas pelas cheias. A Mungwambe Foundation tem que distrair um pouco o pessoal que foi afetado pelas cheias. E eles merecem, porque também são os nossos fãs. Quem é o IESE para não participar no evento?
3: Inácio Maiaze, representante da Mungwambe Foundation, falando da preparação do espetáculo musical solidário a ter lugar este sábado na cidade de Xai-Xai. De Xai-Xai, Rostino Botella.
1: Vamos ao distrito de Xangara, província de Tete. Jovem de Luenha exalta os feitos do primeiro presidente de Moçambique independente através das artes. A história do chamado Samora Machel de Xangara é contada pelo jornalista Egídio Pascoal.
5: Chama-se Tony Paulino Singano e é um dos maiores humoristas do distrito de Xangara na província de Tete, o maior animador de eventos culturais. Com uma carreira iniciada em 2006 na Vila Olongue, no distrito de Angónia, passando por Mutarara e hoje em Xangara, mostrando habilidades para o humor e teatro. Professor de inglês de profissão, Tony Paulino Singano, o Samora Machel de Xangara, recorda com satisfação o seu percurso artístico.
6: A primeira gala provincial de cultura em Tete, concorri. Foi um concurso e acabei ganhando, onde fui dado o diploma de honra.
5: Extrato do artista Tony Singano, apelidado de Samora Machel de Xangara, nas celebrações do Dia da Vila de Luenha, no distrito de Xangara, assinalado no passado domingo. Egídio Pascoal, cidade de Tete.
1: E assim fizemos o Cultural no Jornal da Manhã, editado e apresentado por Juvita Ngovo, a partir da Matola. Bom dia.
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0: Estamos no espaço reservado ao Café da Manhã. Hoje contamos em estúdio com o Dr. José Manuel. Ele é porta-voz do Ministério da Saúde. Vem-nos falar das estratégias para o fortalecimento do subsistema comunitário de saúde e também para a redução da mortalidade materno-infantil em Moçambique, um problema ainda preocupante no setor da saúde. Isto no quadro do fórum, portanto, sobre esta matéria que tem lugar aqui em Maputo. A cerimónia de abertura oficial será esta manhã e presidida então pela Primeira-Ministra Maria Bem-vinda a Levi. Doutor José Manuel, muito bom dia. Obrigado pela presença aqui nos nossos estúdios.
1: Muito bom dia e aproveito a oportunidade para saudar os ouvintes da nossa Rádio Moçambique. É importante contextualizar que, analisando a tendência, portanto, da mortalidade materna em Moçambique, há progressos significativos. Portanto, em 2011, quando foi realizado o inquérito demográfico de saúde, registávamos cerca de 408 mortes maternas contra 100 mil nados vivos. E o IDS 2022 indicou que houve uma redução para cerca de 233 mortes maternas contra 10
0: quase
1: mil
0: nados vivos,
1: quase para metade. Contudo, a meta é que até 2030 alcancemos 70%. Portanto, como pode verificar, houve um progresso significativo, portanto, a redução da mortalidade materna. Contudo, ainda temos um longo caminho para percorrer. É neste contexto, portanto, que se realiza este fórum
0: internacional. Que é que então dita a realização deste fórum Maputo? São estes dados, o que é que está, o que é que do ponto de vista do contexto dita, portanto, a realização?
1: São estes dados, mas a análise que é feita com relação, portanto, a este progresso na mortalidade materna, que há enormes desafios, do ponto de vista, portanto, de demoras à chegada, tanto às unidades sanitárias, às intervenções ao nível das unidades sanitárias periféricas e até ao nível das unidades de referência, que devem ser discutidas com maior tanto realce para a definição de ações concretas que têm que ser levadas a cabo. É por esta razão que o Fórum Internacional, propriamente dito, começa hoje, contudo foi antecedido de 2 dias
0: Exato.
1: De discussões técnico-científicas que trazem à superfície as principais barreiras socioculturais relacionadas, portanto, a esta compreensão da mortalidade materna e também define ações concretas que têm que ser levadas a cabo do ponto de vista de fortalecimento, portanto, da capacidade de resposta das nossas unidades sanitárias e o engajamento das estruturas comunitárias para aceder, portanto, aos nossos cuidados. É por esta razão que a questão de fundo, portanto, é que o país aprovou a lei do sistema de saúde que coloca o subsistema comunitário como uma das componentes importantes. É uma questão de soberania, justamente para permitir que a maior parte das intervenções tenham que ser levadas a cabo para reduzir a mortalidade materna ocorram necessariamente ao nível das comunidades.
0: Doutor, nós daqui a pouco vamos olhar justamente para o papel do subsistema comunitário de saúde nesta perspectiva, na perseguição deste objetivo de reduzir o máximo possível o número de mortes, portanto, maternas. Mas antes, os dados que trouxe há pouco, quais é que foram os fatores que contribuíram para esta redução? E nesta tendência será possível alcançar a meta que se pretende à luz das ODS até 2030?
1: O país, desde a Conferência de Alma Alta, em 1967, adotou os cuidados de saúde primários, que é justamente garantir que os serviços de saúde estejam cada vez mais próximos da comunidade, mas como pode verificar, a transformação dos comportamentos da população em relação ao acesso aos cuidados de saúde e a constante melhoria da capacidade de resposta, portanto, das nossas unidades sanitárias, leva um determinado tempo, mas houve um esforço muito grande de olhar para os cuidados de saúde primários como uma prioridade, fortalecer, portanto, estes cuidados de saúde primários e garantir, portanto, a detecção rápida das complicações obstétricas e referência, portanto, para os níveis superiores, para as intervenções cirúrgicas naquelas situações que são necessárias. Mas tem que ficar claro que este processo foi acompanhado por um aumento do envolvimento da comunidade na solução dos seus problemas de saúde. Porque o subsistema comunitário preconiza o envolvimento de atores comunitários, portanto, de saúde, na solução dos problemas de saúde da população, com maior destaque o agente polivalente de saúde, que é selecionado pela comunidade, e este ator que é da comunidade é que vai transmitindo estas mensagens, na qual uma mulher, imediatamente a seguir, portanto, ao surgimento das complicações obstétricas, portanto, dos sinais de parto, possa rapidamente ir à unidade sanitária, e a este nível, se não houver solução, o sistema de referência ser ativado. E isto, de certa forma, contribuiu grandemente para que, efetivamente, alcançássemos os resultados que nós temos neste momento. Mas, como pode verificar, ainda há grandes desafios, porque a questão da mortalidade materna não pode ser resolvida apenas pelo setor da saúde. É uma ação multissetorial que tem que ser levada a cabo. É por isso que este fórum, um dos destaques, é justamente trazer à mesma mesa os diferentes atores que contribuem para que este processo de redução da mortalidade materna possa ocorrer. De tal forma que este exercício tem que continuar. É por isso que neste fórum também será lançado uma aliança para a redução da mortalidade materna, que são figuras de renomado mérito dentro do nosso país, que terão que envolver diferentes conhecimentos numa abordagem multissetorial que possa ajudar, portanto, o setor da saúde a acelerar a sua resposta. Portanto,
0: quais são os objetivos desta aliança e quem são estas figuras, portanto, proeminentes? É uma aliança multidisciplinar?
1: É multidisciplinar. Como eu disse, a questão da mortalidade materna não é apenas o setor da saúde. Todos os outros setores, portanto, devem ser envolvidos. A educação das nossas comunidades é importante para o entendimento, portanto, da necessidade, por exemplo, de realização das consultas pré-natais. Portanto, a agricultura tem que produzir para que a mulher tenha uma alimentação saudável, por formas que a gravidez também ocorra da melhor forma possível. As obras públicas têm que garantir que haja estradas para facilitar, portanto, a evacuação das mulheres. Portanto, esta aliança congrega, portanto, conhecedores destas diferentes matérias, nestas dimensões, todas elas, para que em conjunto possam ajudar, portanto, o setor, trazendo, portanto, inovação, portanto, nas diferentes abordagens que têm que ser levadas a cabo, para garantir que, efetivamente, este principal objetivo, que é acelerar, portanto, a redução da mortalidade materna, possa ocorrer no país.
0: O sistema comunitário de saúde, como o próprio nome diz, é comunitário. Portanto, ele é operacionalizado a nível das comunidades, através desses agentes comunitários de saúde, que são uma ponte, não é? O Ministério da Saúde classifica, inclusivamente, esta ponte de vital entre as famílias e as unidades sanitárias. Mas este também tem um contexto sociocultural e que de alguma forma pode trazer barreiras. Quais é que têm sido as principais fragilidades na implementação, portanto, das estratégias a nível

0: situações que às vezes culminam tanto com algo risco da mortalidade tanto materna. Razão pela qual este exercício todo de garantir-se que olhe-se portanto, para a componente dos cuidados de saúde primários, olhe-se para o envolvimento direto portanto, das comunidades, as lideranças comunitárias e outros portanto, atores comunitários e o papel fulcral portanto, do APS para garantir que realmente esta mensagem, a eliminação destas barreiras culturais que existem, ocorra e isto permite que cada vez mais portanto, acesso rápido destas mulheres às unidades sanitárias ocorra e permita que o próprio sistema também tenha tempo suficiente portanto, de fazer o manejo correto portanto, desta mulher e evitar portanto, a morte desta mulher e também evitar a morte portanto, do seu bebê. Portanto, como pode verificar, está muito claro que as intervenções ao nível do subsistema comunitário é uma ação portanto, prioritária que o governo tomou como tal e felizmente estamos a ter uma resposta positiva porque as nossas comunidades e os governos também, portanto, ao nível local, têm estado também a desempenhar um papel importante. É por isso que todos estes atores foram convidados e fazem parte tanto deste fórum e cada um deles tem estado a trazer as suas contribuições que uma vez sintetizadas vão permitir portanto que no final deste processo nós tenhamos portanto uma capacidade de resposta mais eficaz, mais coordenada portanto para a redução da mortalidade materna, infantil e também neonatal, porque é um pacote completo pois. Na qual temos que intervir no país para garantir saúde à nossa população.
1: No quadro destas contribuições que têm estado a ser, portanto, apresentadas desde o início do fórum, há debates também sobre evidências científicas que estão a ser apresentadas, incluindo a exposição de boas práticas bem-sucedidas a nível nacional, mas também internacional. Doutor, quais é que são as principais notas em termos de evidências científicas da situação atual do subsistema de saúde comunitário em Moçambique, que tem estado em debate ao longo deste fórum e que vão merecer alguma reflexão e até, se for o caso, uma mudança de abordagem com vista a alcançar as metas que se pretendem nos próximos anos?
0: Um aspecto, portanto, muito importante é que a estrutura, portanto, de resposta de saúde comunitária, felizmente, tem estado a ser fortalecida ao longo deste período. Obviamente, fica claro que neste processo de investigação que foi feita toda, que foram apresentados neste fórum, é que há necessidade de haver um grande investimento, portanto, no subsistema comunitário para permitir que este tenha uma maior capacidade de resposta e contribua positivamente para a redução da mortalidade materna. E dentro deste capítulo é a componente da construção dos postos comunitários, portanto, de saúde, e é de haver, portanto, um compromisso a ser apresentado, portanto, durante este fórum, em que há de haver uma aceleração, portanto, da construção dos postos comunitários, portanto, de saúde e também o aumento da formação, portanto, dos agentes polivalentes de saúde, porque as evidências mostraram claramente um papel importante do agente polivalente alimentar, tanto na mudança dos comportamentos da população em relação, portanto, à ida rápida às nossas unidades sanitárias, que poderá contribuir positivamente tanto para a redução da mortalidade materna. Mas também é importante ficar claro que há evidências nas quais o próprio sistema de saúde deverá trabalhar no sentido de fortalecer a coordenação interna dentro das nossas unidades sanitárias, desde as periféricas até as unidades sanitárias de referência, por formas a garantir que o trabalho em equipe seja mais flexível, seja mais rápido, do ponto de vista de maior prontidão das nossas unidades sanitárias para responder às complicações obstétricas que vão às nossas unidades sanitárias. E isto também pode concorrer positivamente tanto para a redução da mortalidade materna tanto no nosso país.
1: Até que ponto é que a crise global que afeta, obviamente, Moçambique, do ponto de vista financeiro, influencia a implementação, portanto, desta abordagem do subsistema de saúde comunitária, sobretudo de forma mais específica nos programas, por exemplo, de formação dos agentes de saúde comunitária, da expansão destes serviços?
0: Está muito claro que, na verdade, as tendências tanto financiamento externo é mesmo de redução ao longo do tempo, mas tem que ficar claro que cerca tanto de 90% tanto do financiamento ao subsistema comunitário, da formação dos agentes públicos de saúde, a construção, portanto, dos postos comunitários e a intervenção, portanto, dos outros atores é feito, portanto, com financiamento externo, mas, felizmente, há uma vontade expressa, portanto, pelo governo, e há um comprometimento, sobretudo, Sua Excelência, a Presidente da República, que tende a alocar cada

0: vez mais recursos financeiros para o fortalecimento do subsistema comunitário e muito bem disse há pouco tempo que um dos compromissos, portanto, deste fórum que se vai realizar é mesmo a comunicação oficial do investimento com o orçamento do Estado para a construção, portanto, dos postos comunitários de saúde. E neste momento está a decorrer, portanto, a finalização do estatuto do agente polivalente de saúde, na perspectiva de que esta responsabilidade de pagar os custos da atividade do APS seja feita, portanto, pelo governo, reduzindo, portanto, esta intervenção
1: dos parceiros
0: de cooperação. Neste momento,
1: como é que é feita esta remuneração?
0: É mesmo a custa, portanto, dos parceiros de cooperação que o país tem, que tem estado a desempenhar um papel fundamental para o fortalecimento do sistema comunitário através, portanto, dos agentes polivalentes de saúde, mas há esta mensagem que está, portanto, colocada, este compromisso, portanto, da Excelência Presidente da República, de maior financiamento, portanto, para a componente de infraestruturas, mas também esta responsabilidade do Estado em garantir, portanto, o pagamento dos próprios Exato. Agentes polivalentes portanto, de saúde, conferindo a soberania e também garantindo a sustentabilidade desta intervenção, que tem um papel extremamente importante para a redução da mortalidade materna e outros problemas de saúde que o país neste momento.
1: Qual é, neste momento, o universo dos APS existentes?
0: Neste momento, estamos próximos de 10 mil agentes polivalentes portanto, de saúde. E há um esforço que está a ser feito não só pelos parceiros, portanto, de cooperação, mas também, portanto, com um esforço para o governo de Moçambique para incrementar em mais 15 mil agentes polivalentes, 15 mil agentes polivalentes de saúde. Mas é um esforço concentrâneo. Portanto, o que está disponível neste momento permite que se possa fazer esta expansão, mas que a visão é mesmo esta, de que o Estado cada vez mais assume esta responsabilidade e dê mais valor, portanto, ao subsistema comunitário, porque está mais provado que cerca de 60% da nossa população está na comunidade. Se conseguirmos fortalecer esta intervenção ao nível das comunidades, poderemos reduzir a pressão sobre as unidades sanitárias. O resultado imediato é reduzir a mortalidade materna, reduzir a mortalidade infantil, reduzir, portanto, a mortalidade neonatal e outras doenças. Isto vai garantir um bom estado de saúde à nossa população em Moçambique.
1: Vamos agora fazer a nossa interação. É habitual aqui no Café da Manhã, com o vasto auditório, portanto, deste espaço. Chamadas telefónicas, os números estão já disponíveis, mas há também mensagens no nosso Facebook, Vitor África.
2: Pois bem, os números são 21-31-77-77 e também 82-34-77. O estimado ouvinte pode escrever também através da nossa página do Facebook, Jornal da Manhã RM. Vamos até Chinona Anquila, temos o primeiro ouvinte, Nelson Vasco. Caro ouvinte, bom dia, está a participar do Café da Manhã.
3: Bom dia, Vitor África, bom dia, Carmo, bom dia, nosso doutor, ali, convidado do dia. É assim, não vamos tratar só com Pinero. O que está acontecendo hoje em dia, como que explicou o nosso convidado, a falta de unidade sanitária não é na comunidade faz parte. Há essas igrejas, falso, que vêm com a mensagem de dizer que a partir de hoje recebe a cura. E dito feito, nós tínhamos na mente que aquele pastor já me disse que eu recebi a cura, não é preciso ir ao hospital, há um medicamento, já não podes medicar mais. Essa falta que tem. Então, eu penso no Ministério da Saúde, nesse exato momento, passar, sensibilizar, que não há saúde, não há doença que pode ser curada a não ser hospital. Muito obrigado, Nelson Vasco, Bates na Manhã, e também por Chico na Manhã, que está sempre no Café da Manhã. Obrigado.
2: Muito obrigado, caro ouvinte. Temos agora Félix Parruque, que liga-nos a partir de Xai-Xai. Caro ouvinte, bom dia.
4: Bom dia, Vitor África. Bom dia, Sr. Marcalco. Bom dia, doutor. Na verdade, o sistema comunitário de saúde, né, o saúde comunitário, é muito fundamental na perspectiva de se reduzir a mortalidade materna infantil a nível das suas comunidades. E acredito que o aprimoramento do processo, da toda uma gama que não tem este processo, seria de louvar. Mas, doutor, na sua locução, dizia que era importante que estivesse envolvido outros setores da atividade, no caso, obras públicas, no sentido das estradas, não é? Então, gostava de perceber de si, doutor, qual é a avaliação que se faz em termos de envolvimento desses setores da atividade no sentido de reduzir esta modalidade infantil, não, materno-infantil, a nível das comunidades. A outra questão também, para terminar, doutor, queria perceber de si, tem que ver exatamente com a questão das remunerações desses agentes que estão alocados a nível das comunidades, a ruminações e a sua capacitação, digamos assim, porque o nó do estrangulamento em relação a esta questão dos agentes comunitários tem que ver exatamente com a sua numeração e em algum momento não há um envolvimento tal, no sentido de não ter nenhum incentivo para poder levar avante todos os processos que são incumbidos. Um abraço, espero que se parou que isto saia nas mais do povo.
2: Muito obrigado, ouvinte Félix Parruque. Vamos agora atender o ouvinte Návio Bernardo, que liga-nos a partir de Tete. Caro ouvinte, bom dia.
5: Bom dia, café de manhã. Bom dia a todos os nossos ouvintes. É a minha primeira questão. Quero saber também qual é a importância do APS na comunidade, porque tem outros APS que não conseguem saber a importância deles e se coloca sozinho já ele que não. Nós já somos enfermeiros e por fim, queria saber também qual é o desempenho desses APS na comunidade. Para mim, é tudo aqui na província de Sibichuta. Obrigado, bom dia.
2: Muito bom dia, obrigado pela participação. Vamos olhar as mensagens que temos na nossa página do Facebook. Começamos com a do ouvinte Pascoal Coamba, que escreve: saudações ao convidado. Gostaria de saber como garantir que os serviços de saúde cheguem às comunidades mais remotas. Esta é a mensagem do ouvinte Pascoal Coamba. Temos também o ouvinte Santos Abdala, que escreve: bom dia, café da manhã. Saudações extensivas a todos os ouvintes da RM. Bom dia, convidado. Gostaria de saber de que forma a insegurança em algumas zonas, particularmente em Cabo Delgado, tem impactado os programas de saúde materno-infantil, escreve o ouvinte Santos Abdala. O ouvinte Akajuma Massing escreve: como fazer face às dificuldades financeiras que os distritos enfrentam para colmatar as mortes nas maternidades? Cumprimento para todos, bom fim de semana. Muito obrigado, ouvinte Akajuma Massing. Temos também a mensagem do ouvinte Lencastre Pacua, que escreve-nos a partir da cidade de Maputo. Cordiais saudações aos profissionais da Rádio Moçambique e aos ouvintes. A mortalidade materno-infantil continua a constituir um problema de saúde pública, agravado por diversos fatores culturais que influenciam o acesso e a utilização dos serviços de saúde por parte de algumas mães e crianças, tendo em conta as especificidades socioculturais e antropológicas de cada comunidade. De que forma o Ministério da Saúde tem promovido a sensibilização das populações para a adoção de práticas que contribuam para a redução da mortalidade materno-infantil? Mensagem do ouvinte Lencastre Pacua. Ouvinte Olívio, a partir de Tete. Caro ouvinte, bom dia, está a participar no café da manhã.
6: Muito bom dia. Eu queria saber, sobretudo nesse assunto de mortalidade infantil. Há certos hospitais que, na verdade, não se obstêm de cobranças ilícitas. Eu quero saber do doutor qual pode ser a maneira de evitar isso. Porque vejamos que muitas mulheres têm participado nos hospitais, outras mulheres acabam desistindo, porque há má atendimento nos hospitais. Queremos saber do doutor aí como é que podemos evitar essas coisas aí. Muito obrigado, um muito bom dia a todos.
2: Obrigado, caro ouvinte Olívio, que ligou-nos a partir de Tete. E fechamos este espaço de interação com a mensagem do ouvinte Francisco Rafael, que escreve-nos a partir de Mwanza. Bom dia, RM. E aí o nosso convidado queria saber como está cautelada a saúde nas comunidades, numa altura em que alguns distritos da província de Sofala, nomeadamente Xeringoma, têm registro de morte infantil com doença de sarampo. Samuel Cabo, fechamos assim o espaço de interação com os ouvintes.
1: Muito obrigado, Vitor África. Doutor José Manuel, estão aqui colocadas as questões dos nossos ouvintes. Vamos pedir então os seus comentários.
0: Bom, muito obrigado. Na verdade, a realização deste fórum mostra claramente que o governo, através do Ministério da Saúde, olha para o subsistema comunitário, portanto, como uma das melhores abordagens de garantir o acesso universal, portanto, aos cuidados de saúde por parte da população. É neste contexto que se adiciona na comunidade. Por exemplo, a gente Polivalente de Saúde para exercer esta atividade. A análise que é feita do desempenho, portanto, destes agentes polivalentes de saúde é boa. Obviamente que nós entendemos como um sistema, precisamos de fortalecermos, melhorarmos o mecanismo de aprovisionamento, portanto, dos insumos necessários para que este agente polivalente de saúde exerça a sua atividade como deve ser, mas também reforçar a componente de supervisão para garantir que efetivamente ele desempenha o seu papel, que é mais fundamentalmente orientado para promoção de saúde, transmissão de mensagens à população que reduzem o risco desta população, portanto, ficar doente. E, acima de tudo, reduzir a tendência de ocorrência de desinformação, que nos últimos tempos tem estado a ter um impacto, portanto, negativo, por falta de informação. Entendemos que quanto mais a informação sobre saúde chegar às nossas populações, isto também pode, direto ou indiretamente, reduzir, portanto, esta tendência da ocorrência, portanto, da desinformação, que tem sido um grande desafio. Mas, felizmente, temos estado a perceber que, ao longo deste tempo, este papel do agente polivalente de saúde e os outros atores, os praticantes de medicina tradicional, as matronas, estão, portanto, também na comunidade a desempenhar o seu papel. Claro, o setor tem que capacitá-los
1: para que... Falando no papel dos APS, já uma questão de um ouvinte sobre Cabo Delgado, como é que tem sido, portanto, um nível de intervenção dos APS, tendo em conta este desafio do terrorismo. Eu associo um ponto em relação a esta questão. Em situações de calamidades naturais, podemos aqui aludir às últimas cheias e inundações. Que papel é que efetivamente os APS tiveram na prevenção das principais doenças em decorrência destes fenómenos extremos?
0: Na verdade, são desafios que são colocados na implementação do subsistema comunitário de saúde. O que muitas das vezes acontece nestas situações de terrorismo, tanto das calamidades naturais, o APS é evacuado também com a sua população. O que nós orientamos é que ele leve consigo os seus kits para onde esta população for. O primeiro interveniente para garantir saúde é o APS. E depois é que são criadas as outras condições para aceder. Daí a importância de nós termos este subsistema, portanto, fortalecido, porque são a resposta imediata aos problemas de saúde, enquanto o sistema se reconstitui para responder diante de situação de terrorismo ou também diante de situação de emergência que possa, portanto, ocorrer. Claro, pois tem este desafio de garantir o aprovisionamento dele numa situação de emergência, enquanto o setor se prepara, obviamente, que ele pode ter esta limitação, mas desempenha outra componente que é de promoção de saúde, lavagem das mãos, para evitar a cólera, que tem estado muitas vezes associada a esta situação, portanto, de emergência em que a população eventualmente está a se encontrar naquele momento. Obviamente que temos também a questão relacionada, portanto, à questão das cobranças ilícitas, portanto, ao nível das unidades sanitárias, ao nível das comunidades. O Sistema Nacional de Saúde tomou, portanto, esta decisão de criar estruturas ao nível, portanto, das unidades sanitárias, que são, portanto, os gabinetes do utente, para onde estas preocupações, portanto, podem ser colocadas e garantir que haja, inclusive, antecessionamento de situações em que ocorram, portanto, de cobranças ilícitas. Portanto, o setor olha para esta situação com muita preocupação. É para esta razão que trabalha também na componente da humanização dos próprios serviços, que é envolver as comunidades na atividade dentro das unidades sanitárias para sensibilização e redução, portanto, deste risco. Obviamente que aquele que também contribui colocando estes recursos também tem um papel fundamental de persuasão e também de comunicação imediata às situações relacionadas, portanto, a este mesmo processo. Penso que, de uma forma geral, fui ao encontro, portanto, das questões que foram colocadas, assumindo, portanto, este desafio de continuarmos a trabalhar como setor, na perspectiva de fortalecimento deste sistema, mas, acima de tudo, garantir o envolvimento dos outros setores da atividade. É boa a contribuição, portanto, dos outros setores, mas nós entendemos que poderia aumentar o nível de contribuição ou de colaboração dos outros setores da saúde, porque sem estes setores a fazerem suas intervenções, fica, portanto, limitada a capacidade de resposta do setor da saúde, porque é um conjunto que produz o resultado.
1: Muito obrigado, Dr. José Manuel, porta-voz do Ministério da Saúde, hoje aqui no Café da Manhã, a propósito do Fórum para o Fortalecimento do Sistema Comunitário de Saúde, redução da mortalidade materno-infantil em Moçambique.
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1: Em Moçambique são 8 horas. Seguir as notícias apresentadas por Vitor África.
2: O presidente da República, Daniel Chapo, participa hoje em Quelimane, província da Zambésia, nas exéquias de Dom Osório Sitor Afonso, o bispo da diocese de Quelimane e administrador apostólico da arquidiocese da Beira, assassinado na madrugada de sábado passado. De acordo com o comunicado, o chefe do Estado associar-se-á em gesto de pesar e solidariedade às cerimônias fúnebres do prelado, reconhecido pelo seu contributo à Igreja Católica e promoção da paz, reconciliação e desenvolvimento social do país. O núncio apostólico de Moçambique, Dom Miguel Luís, chegou ontem a Quelimane, onde vai dirigir as cerimônias do funeral eclesiástico do bispo da diocese de Quelimane. À sua chegada, o representante do Papa em Moçambique deixou apelos para o amor ao próximo e preservação da paz.
9: Um momento de uma oportunidade para refletir, para tocar os corações e para dizer basta a violência, precisamos paz. Paz. E fazer todos, fazer todos, um exame de consciência, uma chamada de Deus à conversão dos corações para fazer juntos um mundo mais melhor, uma igreja melhor, uma sociedade melhor.
2: O nuncio apostólico de Moçambique, Dom Miguel Luís, chegou ontem a Quelimane, onde vai dirigir as cerimônias do funeral eclesiástico do bispo da diocese de Quelimane. Ontem, o porta-voz do Serviço Nacional de Investigação Criminal, Cernic, na Zambésia, Domingos Baroni, anunciou a detenção de 3 cidadãos indiciados no assassinato do bispo Dom Osório Sitor Afonso.
10: O Cernic identificou alguns cidadãos potencialmente suspeitos, repito, potencialmente suspeitos de cometimento deste crime hediondo, havendo, por isso, até aqui 3 detidos, os quais foram sujeitos ao primeiro interrogatório judicial, tendo sido a prisão legalizada e os arguidos mantidos sob prisão preventiva.
2: Cernic anuncia a detenção de 3 suspeitos do assassinato do bispo da diocese de Quelimane, Dom Osório Sitor Afonso, ocorrido no sábado passado. Um comunicado da Conferência Episcopal de Moçambique indica que as cerimônias fúnebres decorrerão nas cidades de Quelimane e Nampula, em conformidade com as normas canónicas e litúrgicas da Igreja Católica, aplicáveis aos bispos diocesanos. O enterro está marcado para amanhã, sábado, na cidade de Nampula. A fábrica de açúcar orgânico de Xemba, em Sofala, passará a produzir exclusivamente álcool etílico neutro, usado na produção de cosméticos, detergentes, bebidas alcoólicas e componentes farmacêuticos. A mudança de linha produtiva foi decidida pelos novos acionistas, segundo o diretor provincial da Indústria e Comércio em Sofala, António Alexandre.
11: Espera-se empregar, numa primeira fase, 100 trabalhadores e, progressivamente, até 300 trabalhadores. Para além de outros sazonais colaboradores na produção da cana, porque o álcool, a sua produção mantém a produção da cana, não dá de processamento do álcool. O seu processamento só vai diferenciar na finalização. Em vez de sair o açúcar orgânico, então sai o álcool etílico neutro.
2: No global, o montante a ser investido ultrapassa 1.000 milhões de meticais. O ministro da Saúde, Hussein Issi, preside hoje na cidade de Maputo a sessão de encerramento do 2º Conselho Nacional de Logística Farmacêutica. Trata-se de um encontro que reúne gestores da cadeia de abastecimento, parceiros de cooperação e quadros do setor de saúde para avaliar desafios e anunciar medidas visando reforçar a gestão, controle e disponibilidade de medicamentos e produtos de saúde no país. Uma nota do Ministério da Saúde refere que o Ministério da Saúde vai anunciar reformas relevantes na cadeia logística de medicamentos. A primeira-dama, Guetta Chapo, analisou ontem propostas de promoção de solidariedade e de capacitação da juventude durante audiências com representantes de instituições nacionais e internacionais. Entre os assuntos abordados esteve uma proposta apresentada pelo acadêmico Jamissi Taimo, em representação da Universidade de Ciências e Tecnologia Joaquim Alberto Chissano, e pelo jornalista Tomás Vieira Mário, em representação do Media Club, visando valorizar os gestos de solidariedade demonstrados por cidadãos e instituições moçambicanas em momentos de calamidade. A primeira-dama recebeu igualmente David Choi, representante da Comunhão Internacional de Jovens Johan Choi, organização que desenvolve programas de formação orientados para a mudança de mentalidade e para o fortalecimento dos valores sociais entre crianças, jovens e famílias, refere um comunicado da Presidência da República. E no plano internacional, o presidente norte-americano Donald Trump anunciou ontem ter chegado a um acordo de paz com o Irão, que poderá ser assinado em breve na Europa. Como resultado do alegado acordo, Donald Trump suspendeu os ataques contra a República Islâmica horas depois de tê-los anunciado. Segundo o estadista norte-americano, o acordo alcançado com o Irão foi elevado a mais alto nível de liderança iraniana e aprovado. Entretanto, os meios estatais de comunicação iranianos avançaram ontem que a República Islâmica negou ter aprovado qualquer texto relativo a um eventual acordo com os Estados Unidos. Apresentamos as notícias no próximo bloco, às 9 horas.

Chegamos ao fim da última edição da semana do Jornal da Manhã. Antes da nossa retirada, vale recordar os assuntos que hoje tiveram em destaque. Iniciam hoje as exéquias do Bispo da Diocese de Climão, Osório de Sítio Afonso. O Presidente da República, Daniel Chap, toma parte na cerimónia eclesiástica do Bispo, assassinado sábado último. Secretária de Estado dos Negócios Estrangeiros e Comunidades Moçambicanas no Exterior, Maria de Fátima Manso, trabalha na África do Sul, onde acompanha assistência aos moçambicanos afetados pelos ataques xenófobos. Fábrica de açúcar de Xemba, em Sofala, passa a produzir exclusivamente álcool etílico, usado na produção de cosméticos, detergentes, bebidas alcoólicas e componentes farmacêuticos. No estrangeiro, o presidente norte-americano diz ter chegado a um acordo com o Irão. Donald Trump mandou suspender todos os ataques ao país. O Irão nega tal acordo. São os assuntos hoje em destaque aqui no Jornal da Manhã, um dia em que a Primeira-Ministra Maria Bem-vinda ao Vi abre o Fórum de Fortalecimento do Subsistema Comunitário de Saúde e Redução da Mortalidade Materno-Infantil. De resto, foi este o tema do Café da Manhã. O nosso convidado foi o porta-voz do Ministério da Saúde, o Dr. José Manuel Alberto.

0: 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Fechamos aqui o jornal, em nome de uma vasta equipa que o tornou possível. Despedem-se Vitor África, que esteve nas notícias, Sidónio Pires na sonorização e Simon Cabue na edição e apresentação. Bom dia e bom fim de semana.
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1: Bom dia. Bom dia, é a Leo Geniva.
2: É a Leo.
1: Bacana, bacana. A gente tem que falar com você isso lá.
2: Lá vem.
1: Como a gente tem que falar com você isso lá? Cala com a Trahoe.
2: A gente tem que falar com a Niru, que é o que você está.
1: Ai, curre, é que não conhece nem.
2: Ah.
1: Ah. Vanto. Amor, agora com a Niru, que é Leo.
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0: A sua atenção às notícias a esta hora, apresentadas por Vítor África. Muito bom dia.
1: Bom dia, Albertina Zandamela e caro ouvinte. O Presidente da República participa hoje em Quelimane, na província da Zambésia, nas exéquias do Bispo da Diocese em Quelimane e Administrador Apostólico da Arquidiocese da Beira. Dom Osório Afonso foi assassinado no sábado passado na sua residência oficial em Quelimane. O detalhe em direto com o jornalista Rezique Zacarias. Bom dia.
2: Bom dia, Vítor África. Bom dia, estimado ouvinte. O Presidente da República, Daniel Chapo, acaba de chegar à Sé Catedral de Quelimane, onde foi recebido pelo Núncio Apostólico e participa esta manhã do funeral eclesiástico do Bispo da Diocese de Quelimane.

0: Dom Citora Afonso. Dom Osório Citora Afonso foi assassinado no último sábado na residência episcopal. Hoje o dia está reservado ao velório e elogios fúnebres. Amanhã, sábado, os restos mortais serão sepultados em Nampula, sua terra natal. A Sé Catedral de Climane, Rezik Zacarias, bom dia.
1: Muito bom dia. E o Núncio Apostólico de Moçambique, Dom Miguel Luiz, chegou ontem a Quelimane, onde vai dirigir as cerimónias do funeral eclesiástico de Dom Osório Afonso. À sua chegada, o representante do Papa em Moçambique deixou uma mensagem de amor ao próximo e à preservação da paz.
2: Um momento de uma oportunidade para refletir, para tocar os corações e para dizer basta a violência, precisamos paz. Paz. E fazer todos. Fazer todos um exame de consciência, uma chamada de Deus à conversão dos corações para fazer juntos um mundo mais melhor, uma igreja melhor, uma sociedade melhor.
1: Núncio Apostólico de Moçambique, Dom Miguel Luiz, falando ontem em Quelimane, onde vai dirigir as cerimónias do funeral eclesiástico de Dom Osório Afonso. A Secretária de Estado dos Negócios Estrangeiros e Comunidade Moçambicana no Exterior inicia hoje uma visita de trabalho à África do Sul. Durante 4 dias, Maria de Fátima Manso vai acompanhar a assistência aos moçambicanos afetados pelos ataques xenófobos no país vizinho. Correspondente Eduardo Figurão.
3: Ela liderou uma equipa multissetorial que inclui o Instituto Nacional para as Comunidades Moçambicanas no Exterior, o Instituto Nacional de Gestão e Redução do Risco de Desastres e os Ministérios da Saúde, Interior, Transportes e Logística, da Justiça, Assuntos Constitucionais e Religiosos, dos Negócios Estrangeiros e Cooperação. O desdobramento desta comitiva em território sul-africano será conhecido após o encontro agendado para esta sexta-feira na cidade de Tswane, Pretória, Rádio Moçambique. Eduardo Figurão, Joanesburgo.
1: O Conselho Executivo Provincial de Cabo Delgado devolve para reavaliação a proposta de agravamento das tarifas de transporte semicoletivo de passageiros interdistrital. É uma proposta submetida pela Associação dos Transportadores Rodoviários. Florencio Moussa.
4: Dentre as razões de devolução da proposta, destaca-se uma alegada falta de clareza sobre os critérios quilômetro-preço e quilômetro-hora e pelo facto de a mesma castigar o bolso do cidadão. A título de exemplo, os transportadores propõem um agravamento de 300 meticais na atual tarifa de 500 meticais cobrada a cada passageiro no trajeto Pemba-Montepuez, numa distância de 210 quilômetros. O governador de Cabo Delgado, Valide Tawabo, orientou para que estes e outros aspectos sejam redesenhados e num prazo de uma semana a proposta deverá voltar à mesa para a sua discussão e posteriormente ser submetida à Assembleia Provincial.
1: E no plano internacional, perto de 300 nigerianos foram repatriados ontem devido à intensificação dos ataques xenófobos na África do Sul. De acordo com as autoridades nigerianas, os repatriados fazem parte do primeiro grupo de cidadãos a serem repatriados para a Nigéria. A fonte acrescenta que o repatriamento surge também em resposta às ameaças, dando conta de que cidadãos estrangeiros na África do Sul deixem o país até 30 de junho. O presidente norte-americano Donald Trump anunciou ontem ter chegado a um acordo de paz com o Irã, que poderá ser assinado em breve na Europa. Como resultado do alegado acordo, Donald Trump suspendeu os ataques contra a República Islâmica horas depois de tê-lo anunciado. Segundo o estadista norte-americano, o acordo alcançado com o Irã foi elevado ao mais alto nível da liderança iraniana e aprovado. Entretanto, os meios estatais de comunicação iranianos avançaram ontem que a República Islâmica negou ter aprovado qualquer texto relativo a um eventual acordo com os Estados Unidos. O tempo, as cidades da Beira e Tete poderão registrar hoje 31 graus centígrados de temperatura máxima. Para Maputo, prevê-se 30 graus, Xai-Xai e Pemba 29, Quelimane e Nampula 28. Em Inhambane, Vilanculo e Chimoio 26 e, por último, Lixinga, com 22 graus centígrados de temperatura máxima. Foram as notícias das 9, próximas às 12 horas, as próximas às 10 a seguir.

0: de coesão social e de segurança nacional. Há estudos que demonstram que países com sistemas judiciais mais eficientes e independentes crescem mais, atraem mais investimento e o que nós pretendemos e têm índice de desenvolvimento humano mais elevado. Isto é, a justiça não é um custo para o Estado, mas um investimento no futuro da nação.
1: Presidente da República, Daniel Chapo.
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3: Disse aí, rapaz, é 9 horas. Se vai ver no tome tá na moça, né? Ria não deu na Rádio Moçambique, o Ampulano. E Maria, se pôr, né? Não é que não me tocou, se não se quer na rua. É vazio isso e ele.

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0: As notícias a esta hora, apresentadas por Rosa Freitas. Muito bom dia.
1: Muito bom dia, Albertina Zandamela. Bom dia, ouvinte. Decorre neste momento em Climane, na Zambésia, o velório do bispo da Diocese de Climane e administrador apostólico da Arquidiocese da Beira. Dom Osório Afonso foi assassinado no sábado passado na sua residência oficial em Climane. A cerimónia conta com a participação do Presidente da República, Daniel Chapo, entre outras figuras governamentais e religiosas. O detalhe em direto com o jornalista Caetano Alberto. Bom dia.
2: Bom dia. O Núncio Apostólico em Moçambique, Dom Luís Miguel Cardaba, assegura que, apesar de Dom Osório se tornar Afonso, bispo, as reformas profundas em curso nesta diocese vão prosseguir. O Núncio Apostólico Miguel falava momentos no funeral eclesiástico oficial de Dom Osório, assassinado sábado. Esta cerimônia, como temos vindo a anunciar, conta com a presença do Presidente da República, Caetano Alberto, a partir da Sé Catedral de Climane.
1: Era o jornalista Caetano Alberto, a partir de Climane, na Zambésia, onde decorre neste momento o velório do bispo da Diocese de Climane e administrador apostólico da Arquidiocese da Beira. Dom Osório Afonso, foi assassinado no sábado passado na sua residência oficial em Climane. A secretária de Estado dos Negócios Estrangeiros e Comunidade Moçambicana no Exterior inicia hoje uma visita de trabalho à África do Sul. Durante 4 dias, Maria de Fátima Manso vai acompanhar o processo de assistência aos moçambicanos afetados pelos ataques xenófobos no país vizinho. Correspondente Eduardo Figurão.
3: Ela lidera uma equipa multissetorial que inclui o Instituto Nacional para as Comunidades Moçambicanas no Exterior, o Instituto Nacional de Gestão e Redução do Risco de Desastres e os Ministérios da Saúde, Interior, Transportes e Logística, da Justiça, Assuntos Constitucionais e Religiosos, dos Negócios Estrangeiros e Cooperação. O desdobramento desta comitiva em território sul-africano será conhecido após o encontro agendado para esta sexta-feira na cidade de Tswane, Pretória, Rádio Moçambique. Eduardo Figurão, Joanesburgo.
1: De Joanesburgo, na África do Sul, regressamos ao país, concretamente à província de Cabo Delgado, onde o Conselho Executivo devolve para reavaliação a proposta de agravamento das tarifas de transporte semicoletivo de passageiros interdistrital. É uma proposta submetida pela Associação dos Transportadores Rodoviários. Desenvolve a notícia Florencio Mussá.
4: Dentre as razões de devolução da proposta, destaca-se uma alegada falta de clareza sobre os critérios quilômetro-preço e quilômetro-hora e pelo facto de a mesma castigar o bolso do cidadão. A título de exemplo, os transportadores propõem um agravamento de 300 meticais na atual tarifa de 500 meticais cobrada a cada passageiro no trajeto Pemba-Montepuez, numa distância de 210 quilômetros. O governador de Cabo Delgado, Valide Tawabo, orientou para que estes e outros os aspectos sejam redesenhados e, num prazo de uma semana, a proposta deverá voltar à mesa para a sua discussão e, posteriormente, ser submetida à Assembleia Provincial.
1: As autoridades da província de Tete pretendem reforçar a formação técnico-profissional como estratégia para alcançar a independência económica e impulsionar o desenvolvimento industrial no país. Jornalista Ana Avenila.
5: A iniciativa enquadra-se no projeto presidencial Industrializar Moçambique, que visa promover a transformação económica através dos recursos naturais, do aumento da produção e da criação de oportunidades de emprego para os jovens. Para materializar este objetivo, está em estudo um plano de divulgação dos cursos de engenharia com perfil ocupacional ministrados pelos Institutos Superiores Politécnicos de Tete e do Songo. Desta idade, Ana Avenila.
1: Na atualidade internacional, perto de 300 nigerianos foram repatriados ontem devido à intensificação dos ataques xenófobos na África do Sul. Segundo as autoridades nigerianas, os repatriados fazem parte do primeiro grupo de cidadãos a serem repatriados para a Nigéria. A mesma fonte explica que o repatriamento surge também da resposta às ameaças, dando conta de que cidadãos estrangeiros na África do Sul devem deixar o país até 30 de junho. Perto de 118 milhões de pessoas foram, até o ano passado, forçadas a abandonar as suas residências devido a guerras e perseguições no mundo. Deste número, cerca de 4 milhões de pessoas já regressaram aos países de origem. São dados divulgados ontem pela Agência da ONU para os Refugiados, destacando que o número de deslocados a nível global continua num patamar alarmante e inaceitável. Foram as notícias das 10, as próximas às 11 horas.
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7: Pois é, cidadão informado vale por dois. Acabamos já de transmitir o bloco noticioso referente à hora 10, neste 12 de junho de 2026. Aliás, lembrar que somos a Rádio Moçambique, estúdios em Nampula. Transmitimos em 90.3 na Calaporte, 90.0 Nampula Cidade, 89.5 Angoche, 87.6 Malema, 88.5 Chocasmar e, por outro lado, em onda média, banda de 392 metros, a frequência respectiva de 765 kilociclos por segundo. Com as atenções viradas para a cerimónia fúnebre de Dom Afonso Cintura, arcebispo na província da Zambésia. Esta cerimónia já decorre a esta altura em que lhe falamos e será orientada pelo chefe do Estado. A qualquer momento, então, estabeleceremos o contacto com os nossos colegas posicionados a partir daquele ponto da nossa, aliás, do nosso país. Esperamos já que tenha motivos para continuar na nossa companhia. Lembrar que todos os anos, a 12 de junho, celebra-se o Dia Mundial contra o Trabalho Infantil. Portanto, é uma data que reúne governos, organizações de empregadores e de trabalhadores, empresas, sociedade civil, comunidades e indivíduos para reforçar a ação para eliminar o trabalho infantil. E deste modo, marcamos então a nossa presença no quadrante do seu receptor e lembrar que somos a sua melhor companhia, a Rádio Moçambique, neste primeiro período de atividades e que vai estender-se naturalmente até às 14 horas e 55 minutos, sendo o amigo ouvinte o nosso convidado predileto.

Então, com as atenções viradas então para a cerimónia fúnebre do Dom Afonso Cintura a qualquer momento, como já tinha feito menção, assim que a informação se justificar, estabeleceremos o contacto com os colegas na província da Zambésia. E, portanto, deste lado vamos continuar com na música diversa, palavras amigas para este nosso encontro à sexta-feira. E lembrar que falamos a partir dos estúdios da Rádio Moçambique em Nampula. Pois bem, da nossa programação, teremos música até às 11 horas, pontualmente às 11 horas, voltaremos a estabelecer o contacto com a Antena Nacional para o noticiário. Mais música até às 12 horas, pontualmente às 12, notícias da província. A 12 horas e 5 minutos, uma data na história, 12 e 15, Sons da Terra. A 12 horas e 20 minutos, informações de utilidade pública. Às 12 horas e 30 minutos, o Jornal da Tarde em cadeia nacional. Pontualmente às 13, o Jornal de Nampula já sabe que é o Boletim Informativo Local. 13 horas e 15 minutos, informações de utilidade pública e publicidade. 13 horas e 30 minutos, passa o Saúde, Saúde e Nutrição em reposição. Até às 14 horas, pontualmente às 14 horas, notícias em cadeia nacional. 14 horas e 10 minutos, o programa Zona de Rigor, portanto já sabe que é um programa desportivo e que passa naturalmente a esta hora, toda a sexta-feira. 14 horas e 20 minutos, música diversa até às 14 e 55 minutos. É o nosso convidado, uma vez mais, grato estamos pela atenção que vai continuar a dispensar. Delfina Cabral na condução deste convívio radiofónico, a esta altura assistida tecnicamente por João Rossão.

0: A 10 horas e 10 minutos, permita-nos dizer muito bom dia através das nossas línguas, línguas moçambicanas, não é? As faladas nesta vastíssima pátria. Na verdade, quis dizer este vastíssimo território. E convidamos aqui Mapinga, que de alguma forma fala-nos da importância de sermos unidos em Moçambique. É o exemplo disso.
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Perfeito, 10 horas e 17 minutos. Fazemos então a nossa saudação. Esperamos que tenha sido do seu inteiro agrado e, sobretudo, com a mensagem que esta tema nos transmite, que fala da importância da unidade nacional. É verdade, só queria lembrá-lo que este tema, unidade nacional, foi um tema que concorreu aos prémios do Ngoma Moçambique. E pertence à Mapinga, que no ano de 2019 foi prémio a revelação nesta parada de canções moçambicanas. Apanhei o voo da lama. A 10 horas e 17 minutos, vamos continuar com mais música para o amigo ouvinte que só agora desperta.

0: A 2 horas 24 minutos, ironia do destino, não é? É 2 horas 24 minutos, lembrar que realmente somos a Rádio Moçambique, aguardando então que os nossos colegas nos deem o sinal e também o decurso desta cerimónia, cerimónias fúnebres do Arcebispo Dom Afonso Cintura. Mas também dissemos que hoje, dia 12 de junho, é o Dia Mundial contra o Trabalho Infantil e, portanto, o Dia Mundial para este ano. Só que recordar, 12 de junho é o Dia Mundial contra o Trabalho Infantil, que reúne governos, organizações de empregadores, de trabalhadores, empresas, sociedade civil, comunidades e indivíduos para a reforçar a ação para eliminar o trabalho infantil. O Dia Mundial, portanto, neste ano de 2026, ocorre num momento decisivo após a 6ª Conferência Mundial sobre a Eliminação do Trabalho Infantil, realizada em Marrakech, que reafirmou a necessidade de acelerar o progresso e transformar compromissos em resultados concretos. Sob o slogan Cartão Vermelho ao Trabalho Infantil, Jogo Limpo para as Crianças, Trabalho Digno para os Adultos. A campanha apela a um reforço das ações em educação de qualidade, proteção social, trabalho digno, legislação mais forte e sua aplicação efetiva, bem como outras medidas que abordem as causas profundas do trabalho infantil. Estimado ouvinte, apesar dos progressos, 138 milhões de crianças continuam em situação de trabalho infantil em todo o mundo, incluindo cerca de 54 milhões em trabalhos perigosos. E neste Dia Mundial contra o Trabalho Infantil, levante o cartão vermelho ao trabalho infantil e ajude a transformar os compromissos de Marrakech em mudanças reais para crianças, famílias e comunidades em todo o mundo. Somos a Rádio Moçambique. Estivemos a falar do dia 12 de junho, Dia Mundial contra o Trabalho Infantil.
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0: É verdade, já que estivemos aqui a falar do trabalho infantil, mas também há uma problemática que afeta as meninas. Estamos a falar de meninas e raparigas desta nossa bela pátria. Estamos a falar das uniões prematuras. E o tema que nós vamos ouvir foi lançado, portanto, no âmbito no Dia Internacional do Combate à Violência contra Mulheres e Raparigas. Este tema foi lançado, que é um projeto em parceria com o programa Rapariga Bis, com o apoio dos governos da Suécia, do Canadá e do governo da Navarra. E, entretanto, é importante também dizer que fazem parte deste tema os artistas Abuchamo Munhoto, Júlia Duarte, Cisaquel Macomba, e também a voz bonita que vem da nossa província do Raja, Ali, e que neste tema erguem as suas vozes em nome de todas.

Esta hora vai passando, são 10 horas e 31 minutos. Estivemos aqui com este tema que juntou estes artistas bem conhecidos e que erguem as suas vozes e, naturalmente, juntamente com a comunidade, não é? Com as famílias e com quem diz, desencorajemos todos, não é? As uniões prematuras. É verdade, não dar que estamos a Rádio Moçambique, estúdios em Nampula. Estamos amanhã de sexta-feira. A sexta-feira, que é o nome português do sexto dia útil da semana, e portanto, contato a partir do domingo e consolidado na tradição de fria sexta na Península Ibérica.

A 10 horas e 33 minutos, estávamos a falar aqui do significado da sexta-feira. E no português atual, essa forma ordinal prevaleceu sobre os antigos nomes planetários. Em outras línguas europeias, porém, a sexta-feira preservou mais visivelmente a herança de Vênus ou de uma equivalente germânica, Freya. E essa diferença explica porque é que a história da sexta-feira é tão rica em comparações culturais. Há quem compara a sexta-feira o dia do amor, da beleza e o dia de férias também, não é? E no sistema romano, a sexta-feira era o Dies Veneris, dia de Vênus, deusa associada ao amor, à beleza, à fertilidade, e essa base permaneceu em formas como Viernes ou Vendredi e Venerdi. No inglês, Friday vem do Frigveig, dia de Frigg, com funções simbólicas próximas às de Vênus. E, portanto, são fontes, referências abertas e, portanto, reúnem os verbetes de Friday e Frigg, não é? E nós vamos continuar a falar, portanto, do significado da sexta-feira, mas também na tradição, só para fazer uma pausa, na tradição cristã, a sexta-feira santa marca a recordação da crucificação de Jesus e integra o tríduo pascal. E esse peso religioso reforçou historicamente o uso de nomes ordinais com feira no contexto ibérico. Voltamos daqui a pouco.

A 10 horas e 42 minutos, estávamos aqui a falar, estamos ainda a falar da origem ou significado da sexta-feira e qual a sua origem. Já falamos como a sexta-feira como sendo o dia do amor, da beleza. Dissemos também que a sexta-feira santa, falamos segundo a tradição. E aliás, até terminamos aqui, não é? E nós dissemos que na tradição cristã, a Sexta-feira Santa marca a recordação da crucificação de Jesus e integra o Tríduo Pascal. Esse peso religioso reforçou historicamente o uso de nomes ordinais com feira no contexto ibérico. Por exemplo, o Vaticano publica os ritos oficiais da Sexta-feira Santa dentro da Semana Santa. Mas há mitos ou mito da Sexta-feira 13 e as origens da superstição.

10h44 minutos, dizer que a ideia de que sexta-feira 13 é dia de azar não nasce de um único evento. Ela realmente resulta da sobreposição de tradições de longa duração, com simbolismos medievais sobre o número 13 e releituras modernas associadas a eventos históricos europeus. Na historiografia, é o que eu teria dito, na historiografia da cultura e folclore, universidades como Harvard discutem como superstições e se formam por camadas narrativas e não por um fato isolado. O estudo comparado de mitos e narrativas populares aparece no acervo de cursos e publicações de Folklore and Mythology. Pois é, meus amigos, estivemos aqui a falar, portanto, do significado da sexta-feira e a sua origem. Continuamos na sua companhia nesta manhã de sexta-feira. Você é o nosso convidado.

0: Ah, vamos acertar a hora, 11 horas já no centro.
1: A sua atenção às notícias a esta hora, apresentadas por Rosa Freitas. Mais uma vez, muito bom dia.
2: Muito bom dia, Albertina Zandamela. Bom dia, ouvinte. Decorre neste momento em Climane, na Zambésia, o velório de Dom Osório Afonso, bispo da Diocese de Climane e administrador apostólico da Arquidiocese da Beira, que perdeu a vida no passado sábado. A cerimónia conta com a participação do Presidente da República, Daniel de Chapo, entre outras figuras governamentais e religiosas. O detalhe em direto com o jornalista Caetano Alberto. Bom dia. Jornalista Caetano Alberto, mais uma vez, bom dia. Teremos Caetano Alberto para os próximos serviços noticiosos. Seguimos com outras notícias. Académicos, jornalistas e membros da sociedade civil defendem a valorização das ações de solidariedade prestadas no âmbito da assistência humanitária às vítimas das cheias e inundações no país. O posicionamento consta das propostas apresentadas ontem à Primeira-Dama, Guetta de Chapo, em audiências concedidas a representantes de instituições nacionais e internacionais. Em representação do Media Club, o jornalista Tomás Vieira Mário destacou no encontro a necessidade de reforçar a mobilização interna em resposta aos desafios que o país enfrenta.
3: Exaltar esse espírito de solidariedade entre os moçambicanos, nomeadamente por ocasião das cheias, que foi muito forte, e também mostrar o nosso reconhecimento ao trabalho de instituições como a Gabinete da Primeira-Dama, o NGD, e dizer aos moçambicanos, olha, este é o caminho, vamos estar sempre juntos, não esperar que haja apoio internacional ou externo. Então, esta aqui é a ideia fundamental da audiência que aqui tivemos com a Primeira-Dama.
2: Já o académico Jamis Taimo, em representação da Universidade de Ciências e Tecnologia, Joaquim Alberto Chissano, apresentou uma iniciativa que visa homenagear os cidadãos e empresas que contribuíram para apoiar comunidades afetadas pelas calamidades naturais no país. A polícia deteve ontem dois indivíduos indiciados de roubo de 30 cabeças de gado bovino na província de Maputo. Desenvolve a notícia Verónica Sidumo.
4: O caso deu-se no distrito de Namaacha, onde os implicados, ambos pastores de gado, foram subtraindo paulatinamente cabeças de gado de uma cidadã para a qual trabalhavam. Notando o desaparecimento destes animais no curral, a proprietária contratou a polícia, que, para além de deter os pastores, recuperou as 30 cabeças de gado. A informação foi partilhada esta quinta-feira pela porta-voz da PRM no Comando Provincial de Maputo, tendo acrescentado que a corporação vai continuar a trabalhar com vista a estancar este mal. Da Matola, Verónica Sidumo.
2: As autoridades da província de Tete pretendem reforçar a formação técnico-profissional como estratégia para alcançar a independência económica e impulsionar o desenvolvimento industrial no país. Os detalhes por Ana Avenila.
5: A iniciativa enquadra-se no projeto presidencial Industrializar Moçambique, que visa promover a transformação económica através dos recursos naturais, do aumento da produção e da criação de oportunidades de emprego para os jovens. Para materializar este objetivo, está em estudo um plano de divulgação dos cursos de engenharia com perfil ocupacional ministrados pelos Institutos Superiores Politécnicos de Tete e do Songo. Desta cidade, Ana Avenila.
2: Na atualidade internacional, perto de 118 milhões de pessoas foram até o ano passado forçadas a abandonar as suas residências devido a guerras e perseguições no mundo. Deste número, cerca de 4 milhões de pessoas que já regressaram aos países de origem. São dados divulgados ontem pela Agência da Organização das Nações Unidas, ONU, para Refugiados, destacando que o número de deslocados a nível global continua alarmante e inaceitável. Foram as notícias das 11, as próximas às 12 horas e 30 minutos, no Jornal da Tarde.
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0: Onze horas e 4 minutos, renovados votos de Feliz Manhã na nossa companhia. Continuando a aguardar aqui a transmissão das cerimónias fúnebres do arcebispo Dom Osório Afonso a qualquer momento. E renovamos então o convite para continuar na nossa companhia. Aliás, lembrar que somos a Rádio Moçambique Estúdios em Nampula. Um abraço na Cala Porto, Nampula Cidade, Angoche, Malema, Chocasmar e província toda.

0: 11 horas a 4 minutos, condições criadas para o contacto com os nossos colegas na província da Zambésia.
1: Preciso destacar que a qualquer instante o Presidente vai usar a palavra para prestar profundo pesar à comunidade católica. Vamos ouvir a mensagem do Instituto dos Missionários da Consalata.
2: Reverendíssimo Senhor Núncio Apostólico em Moçambique. Reverendos Pais Sagrados e Consagradas, Sua Excelência, Senhor Presidente da República de Moçambique, distintas autoridades do governo, autoridades diplomáticas, religiosas, irmãos e irmãs, congregados na Santa Eucaristia, que acabamos de celebrar, nela vivemos o mistério pascal, morte e ressurreição, Senhor Jesus Cristo, fonte de consolação de todos que creem. Ao celebrarmos hoje a Páscoa eterna, Dom Osório Sitor Afonso, IMC, Bispo Diocese de Quelimane e Administrador Apostólico da Arquidiocese da Beira, nós, família composta por leigos, leigas, amigos, missionários e da Consolata, manifestamos a nossa dor por esta perca irreparável. A notícia dos prevenidos profundamente nos deixou com uma dor. Mas, esse lugar de fragilidade que nasce a nossa força, a comunhão. Somos uma família. E quando um de nós sofre, quando um de nós cai, totar, um de nós dá a vida, todos somos a renovar a nossa esperança em Jesus Cristo. Temos os nossos olhos nele, fonte de vida nova, sem Jesus, que transforma dor em luz. De Dom Osório guardamos boas memórias. Um simples, alegre, mas de viver e caminhar com as pessoas. Segundo, missionário fácil de inserir-se nas comunidades internacionais, inter- e intergeneracionais. Um missionário. Um pastor apaixonado de Deus, e dela se alimentava, e nela encontrava força para a sua vida e para o seu ministério. Pregava aos outros com muito entusiasmo. O missionário nunca deixou de acreditar na bondade das pessoas, na paz, na reconciliação. Um pastor que se deixou consumir pelo serviço até o último dia. Para terminar, queremos neste momento agradecer a Deus pelo dom que nos concedeu viver com Dom Osório. Agradecemos a sua família biológica, que nunca o desanimou e nem encorajou quando na sua adolescência manifestou o desejo de ser um consagrado, um missionário além fronteiras. E começou a frequentar o grupo e chegar a realizar o ideal missão. Queremos agradecer aos santos Papa Francisco e o Papa Leão XIV, representados aqui pela Reverendíssima Senhor Núncio Apostólico em Moçambique, por terem nomeado Dom Osório Sitor Afonso, Bispo Auxiliar da Arquidiocese de Maputo, Bispo Titular da Diocese de Quelimane e, ultimamente, como administrador apostólico da Arquidiocese da Beira. Nossa Senhora da Consolata, José Alamano, nos ajudem a viver este momento com os sentimentos de fé e com os olhos em Jesus ressuscitado. Descanse em paz, Dom Osório. Quelimane, aos 2 de junho de 2026. Missionários da Consolata.
3: O representante de Diocese da Beira,
1: foi a mensagem do Instituto da Consolata e agora segue a mensagem do representante da Diocese da Beira.
3: Mensagem de condolências, ocasião da Páscoa de Dom Osório Sitor Afonso, administrador da Beira. Com licença e com todo o protocolo observado. Todo aquele que crê, todo aquele que vê e crê em mim, jamais morrerá. 25. O povo peregrino na Arquidiocese da Beira e que com alegria esteve confiado ao cuidado de Dom Osório para Leão 14, desde o dia 10 de abril, hoje chora sua Páscoa com profunda tristeza, esperança e ressurreição. Sentimos a proximidade do pastor que não se incomodava com o cheiro de suas ovelhas. Dom Osório uniu-nos como igreja viva, exortando-nos com voz simples e firme a caminhar em sinodalidade, a ir em missão ao encontro dos mais vulneráveis e assumir com responsabilidade a autossustentabilidade da nossa igreja local. Dom Osório inspirou-se no Salmo 119, do seu lema: lâmpada para os meus passos. As suas decisões brotavam dessa luz que é Cristo, e o seu apelo final ficará para sempre: não fomos chamados para conservar, mas para fazer crescer e frutificar os dons. Diante do seu corpo presente, prometemos fidelidade a essa herança e comprometemos-nos a continuar o caminho por ele traçado. Expressamos as nossas condolências aos senhores bispos, à congregação dos missionários da Consolata e à família biológica. E a Nossa Senhora do Rosário, padroeira da Arquidiocese da Beira, interceda pelo eterno descanso de Dom Osório e fortaleça a Igreja em Moçambique neste momento difícil. Que a alma de Dom Osório descanse em paz na presença do bom pastor que tu serviu. Assim seja.
4: Repete de Kelly Mann.

0: Diocese de Quelimane, membro de fé e condolência pela Páscoa do nosso Bispo. E com o coração apertado, mas na firme esperança da ressurreição, que a Diocese supracitada acolheu a triste notícia que dava a conhecer a ocorrência da morte bárbara do nosso Bispo da Diocese, Dom Osório Sitora Afonso. Neste momento, unimos-nos em oração, em consonância com a humanidade e todo o país na sua vasta seção e nos seus vários estratos sociais. Eu disse, em meio da minha vida pastoral em Quelimane, vou descer às portas da morte, privando-me deste modo do resto dos meus anos. Cântico de Isaías. Queremos emprestar estas palavras para exprimirmos a nossa consternação diante da surpreendente e vergonhoso acontecimento. Nos sentimos envergonhados e humilhados com o sucedido. Que o Senhor console os nossos corações e que o legado de amor e de espírito sinodal, fé e trabalho abnegado em prol da formação humana, da justiça, deixados por nosso pastor, continuem a fortificar na nossa Igreja. Agradecemos a Deus pelo dom da sua vida, da sua dedicação incansável ao Evangelho, que nos foi veiculado sob o seu lema: a tua palavra é lâmpada para os meus pés. O seu lema: a tua palavra é lâmpada para os meus pés. Salmo 119, 105. Que o bom pastor o acolha em seus braços de luz e paz. Combateu um bom combate, terminou a carreira, guardou a fé. Descanse, nosso querido pastor. Quelimane, 12 de junho de 2026.
1: Mensagem do Dicastério para Evangelho.
2: A mensagem do Dicastério para a Evangelização dos Povos. Com profundo pesar, mas confortados pela firme esperança da Dicastério para a Evangelização, sessão para a primeira evangelização e as novas igrejas particulares, associa-se ao luto da Igreja em Moçambique e une-se espiritualmente ao Santo Padre Leão XIV, ao Arcebispo Emérito, aos presbíteros, aos diáconos, pessoas consagradas e a todos os fiéis leigos das dioceses de Quelimane e da Beira, ao tomar conhecimento da dolorosa notícia do falecimento repentino de Sua Excelência Reverendíssima Dom Osório Sitora Afonso, Bispo de Quelimane, Administrador Apostólico da Beira e Secretário-Geral da Conferência Episcopal de Moçambique, que o Senhor chamou para a casa do Pai aos 6 de junho de 2026, aos 54 anos. A sua morte imprevista priva a Igreja em Moçambique de um pastor zeloso e atencioso, de um missionário exemplar, de um homem de profunda fé e de um fiel servidor do Evangelho. Todos aqueles que tiveram a oportunidade de o conhecer e de colaborar com ele recordam a sua humildade, a sua bondade fraterna, a sua profundidade espiritual, a sua prudência pastoral e a sua dedicação total à missão que o Senhor lhe confiou para o bem da Igreja. Neste momento de dor, o Dicastério para a Evangelização eleva a sua ação de graças a Deus Todo-Poderoso pela vida, pelo ministério sacerdotal e pelo serviço episcopal de Sua Excelência Dom Osório. Confia a sua nobre alma à infinita misericórdia do Pai e une-se em oração aos seus familiares, aos confrades do Instituto dos Missionários da Consulata, ao clero, às pessoas consagradas e a todos os fiéis das igrejas de Quilimane e da Beira. A maternal intercessão da bem-aventurada Virgem Maria, Mãe da Igreja, a qual ele sempre foi profundamente devoto, confiamos este nosso irmão no Episcopado, certos de que o Senhor ressuscitado, a quem ele serviu com fidelidade como missionário, sacerdote e bispo, o acolherá na paz eterna do seu reino. Que o Senhor console todos aqueles que choram a sua partida e sustente a sua Igreja na espera confiante da ressurreição dos mortos e da vida do mundo que há de vir. Requiescat in pace. Cardinal Luiz Antônio Joaquim Tagle, pro prefeito do Dicastério para Evangelização, Cidade do Vaticano, 6 de junho de 2026.
1: Segue-se agora a intervenção de Sua Excelência Reverendíssima Dom Inácio Sauri, Arcebispo de Nampula e Presidente da SEM.

0: disse que o agradecimento é um dever agradável. Infelizmente, o agradecimento que vou fazer agora não é agradável, é amargo. Porque mataram meu irmão e meu amigo Osório. Há muitas mensagens que não vão ser lidas. Começo aqui por dizer que recebemos uma mensagem de condolências do simpósio das conferências episcopais da África e do Madagascar, tanto de todos os bispos de África, que diz assim: Excelência Reverendíssima, Sr. Dom Inácio Saúl, Arcebispo de Nampula, Presidente da Conferência Episcopal de Moçambique. Foi com profunda consternação, tristeza e dor que nós, Bispo da África, recebemos a notícia do trágico assassinato de Sua Excelência Reverendíssima Dom Osório Sr. Afonso, Bispo de Quelimane e Administrador Apostólico da Arquidiocese da Beira. Em nome do Simpósio das Conferências Episcopais da África e de Madagascar e de todos os bispos do continente africano, desejo expressar a Vossa Excelência, à Conferência Episcopal de Moçambique, à Igreja Família de Deus em Moçambique, ao clero, aos religiosos e religiosas, aos fiéis leigos, à Diocese de Quelimane, à Arquidiocese da Beira, à família religiosa Dom Osório e aos seus familiares biológicos, as nossas mais sentidas condolências e a nossa profunda comunhão espiritual neste momento de luto. Não leio toda a mensagem, ela foi assinada por Sua Eminência o Cardeal Fridolin Ambongo, Arcebispo de Kinshasa e Presidente do CEAM. Excelência Sr. Francisco Daniel Chapo, Presidente da República de Moçambique, todas as distintas e respeitáveis autoridades civis do país, venerável mais no Episcopado, queridos sacerdotes consagrados e consagradas, digo estas palavras de agradecimento com duas palavras. A primeira é de dar graças a Deus pelo dom da vida e do ministério fecundo de Dom Osório, um pastor missionário, segundo o coração de Deus. A segunda palavra é de agradecimento a todos vós, à família de sangue, que educou Osório na fé e nos mais altos e sólidos valores humanos. Ao Santo Padre, que o nomeou para altas responsabilidades na Igreja e que hoje também mandou uma mensagem por esta trágica circunstância. Aos meus irmãos no Episcopado, ao Estado e ao Governo de Moçambique, aqui particularmente representado por Sua Excelência o Sr. Presidente da República, e a todos vós aqui presentes. A terceira palavra é um grande apelo, é um pedido que não é impossível. Eu o faço porque acredito que é possível. E é este: que o assassinato bárbaro e cobarde de Dom Osório marque o ponto final da vergonhosa onda de violência e assassinatos de homens de bem e de paz em Moçambique. Repito, que o assassinato bárbaro e cobarde de Dom Osório marque o ponto final da vergonhosa onda de violência e assassinato de pessoas de paz e bem em Moçambique. As palavras que vou dizer para terminar já foram ditas por Sua Excelência Reverendíssimo Núncio Apostólico, mas as faço minha porque já as tinha previsto e quero reiterar. Basta de matar os irmãos. Basta.
1: Por fim, segue-se a mensagem de Sua Excelência, o Presidente da República, Daniel Francisco Chapo. E as outras mensagens poderão ser entregues ao pároco.
2: Presidente da República, Daniel Francisco Chapo, vai usar da palavra nesta cerimônia aqui em Climane. Vamos ouvir.
3: Senhora Presidente da Assembleia da República, distintos membros aqui presentes da Igreja, caros bispos aqui presentes, começando por Sua Excelência Reverendíssima Dom Luís Miguel Cardapa, Núncio Apostólico de Moçambique, Sua Excelência Reverendíssima Dom Inácio Saúra, Arcebispo Metropolitano de Nampula e Presidente da Conferência Episcopal de Moçambique, caros membros do Governo aqui presentes, Suas Excelências, membros do Conselho de Estado aqui presentes, distintos, ou melhor, Sua Excelência, Reverendíssimas Bispos da Conferência Episcopal de Moçambique, senhores membros do Conselho Consultivo da Presidência da República de Moçambique, senhora Embaixadora da República de Moçambique na Santa Sé, junto do Vaticano, senhor Raul Domingos, aqui presente, senhor Secretário de Estado das províncias da Zambésia e Sofala, senhor Presidente da Assembleia Provincial, primeiro Secretário do Comitê Provincial, senhores Presidentes dos municípios de Quelimane e da Beira, em Sofala, aqui presentes, senhores Presidentes dos partidos políticos aqui presentes, distintos dirigentes e representantes de partidos políticos, senhores representantes das missões diplomáticas, consulares e organizações internacionais, respeitadas autoridades religiosas e governamentais de várias religiões aqui presentes, distintos representantes da sociedade civil aqui presentes, caros missionários da Consulata, reverendos, párocos e superiores das missões, caros amigos da comunicação social aqui presentes, estimados fiéis católicos e pessoas de boa vontade, caros padres aqui presentes, caras e caros compatriotas, estimada família Afonso, viemos hoje a Quelimane mergulhados na tristeza e dor pela perda de Sua Excelência Reverendíssima Dom Osório Sitora Afonso, Bispo da Diocese de Quelimane, Secretário da Conferência Episcopal de Moçambique e Administrador Apostólico da Beira, que partiu eternamente ao Pai no passado dia 6 de junho, na sua casa episcopal, vítima de assassinato. Viemos a este eclesiástico lugar oficial, desolados e consternados, para, em nome do Governo da República de Moçambique, do povo moçambicano, do Rovuma Maputo, do Zumba ao Índico e, em especial, daqueles que professam a religião cristã e católica, para juntos prestarmos homenagem neste momento, mergulhados de tristeza e de dor pela perda de vida de Sua Excelência Reverendíssima Dom Osório Sitor Afonso, Bispo da Diocese de Quelimane, que neste momento nós todos estamos contornados de dor. Em nome do povo moçambicano e em nome próprio, rendemos uma homenagem merecida ao Bispo Dom Osório Afonso Sitora, figura incontornável na história contemporânea do nosso país. Dom Osório Afonso era um prelado com dimensão humana que transcendia o nosso espaço pátrio. Para nós, os outros, tivemos a sorte, a honra e o privilégio de conviver com ele. Por isso, a sua eterna partida prematura representa uma perda irreparável, não somente para a família religiosa e biológica, mas também para toda a família moçambicana, uma vez que veio tirar-nos o convívio de um cidadão que espalhava vontade e alegria de contribuir para o engrandecimento da Igreja e do nosso país. Segundo o livro de Eclesiastes, capítulo 3, versículo 2, há tempo de nascer e tempo de morrer, tempo de plantar e tempo de arrancar o que se plantou. Para nós, a partida de Dom Osório sabe um evento que ocorreu fora do tempo, pelo contributo que este ainda tinha muito por oferecer à nação e à Igreja, aliado à forma bárbara e covarde, como a sua voz vibrante foi silenciada. Na tranquilidade de uma casa episcopal, casa essa que simboliza paz, compaixão e comunhão entre irmãos. Todavia, ainda que a morte lhe tenha silenciado a voz, ela nunca será capaz de silenciar as suas proezas e valentias e de sabedoria divina. Por isso, curvamo-nos em sublime reverência perante o corpo presente de Dom Osório, este grande filho de Deus e de Moçambique, cuja vida e obra serão sempre celebrados como enciclopédias universais sobre a justiça, a verdade e o bem. Exaltamos a memória de Dom Osório, que, tendo sido batizado, crismado e ordenado sacerdote, deixa um legado inigualável de fé e de amor ao próximo. Pilares estes, em vida, ele soube construir para a harmonia e a concórdia das comunidades que ele serviu com temor a Deus, honra a Deus, lisura e verdade. Os traços de integridade, humildade e simplicidade contagiante que caracterizavam a sua trajetória neste mundo faziam de Dom Osório um ícone dos nobres valores da Igreja e da convivência humana. Entre os seus pares e fiéis, Dom Osório, era uma grande referência nos altos valores éticos e de cidadania. Atributos estes que lhe valeram confiança em funções de elevada responsabilidade dentro da Igreja. Umas por a eleição dos seus pares e outras por nomeação do Santo Padre, Papa Leão XIV. A nível interpessoal, com ele mantínhamos uma ligação fraternal e admirávamos a sua capacidade e flexibilidade na solução de questões para o bem da Igreja, algumas delas que requeriam a intervenção do Governo. Minhas senhoras, meus senhores, minhas irmãs e meus irmãos em Cristo aqui presente, ao enfrentarmos esta dor profunda e com consternação, seja-nos permitido que invoquemos as sábias palavras de Sua Santidade, o Papa Leão XIV, que pelo desaparecimento físico do Dom Osório apela ao povo da Diocese e de Moçambique, à união na oração neste momento de consternação, para que o Senhor lhes conceda consolo, para que guarde em seu amor cada homem e em cada mulher e detenha a mão dos violentos. Fim da citação do Santo Padre. Reiteramos às autoridades eclesiásticas, à comunidade cristã e aos moçambicanos em geral, a determinação do Governo da República de Moçambique, através do Serviço Nacional de Investigação Criminal e de todas as autoridades da Administração da Justiça, na investigação rigorosa e célere para a identificação e responsabilização exemplar dos mandantes, autores materiais e morais deste hediondo crime. Por isso, sábado, logo às primeiras horas, queremos agradecer aos colegas do Serviço de Investigação Criminal de Quelimane que tomaram medidas necessárias para o início da investigação. Igualmente, juntamos os colegas de Sofala e enviamos para esta cidade os peritos de investigação criminal de alto nível. E como é de conhecimento público, já temos 3 detidos relacionados com este crime hediondo, bárbaro e inaceitável. E vamos continuar a trabalhar para o esclarecimento deste crime de forma mais célere possível. A Conferência Episcopal de Moçambique, reafirmamos o nosso compromisso inabalável de prosseguirmos juntos na prossecução dos valores e princípios que Dom Osório sempre defendeu até a sua partida sem regresso. A família enlutada, entendemos, estendemos a nossa fraterna solidariedade, reiterando o nosso contínuo apoio para que possam enfrentar e superar este momento de dor que estes dias difíceis que enfrentam sejam superados pelas boas recordações do percurso do vosso e nosso ente querido Dom Osório. Rogamos a Deus Todo-Poderoso, para que a sua infinita e na sua

0: especial de Dom Osório Citora Afonso, bispo da diocese de Quelimane, assassinado o último sábado. E tal como acompanhamos, há várias ações em curso por parte dos órgãos da administração da justiça para o esclarecimento deste assassinato e, por outro lado, o presidente da República exortou a comunidade católica a seguir os princípios que eram defendidos pelo Dom Osório Citora. De resto, outras notas iremos trazer nos próximos serviços noticiosos, mas antes importa destacar que, depois do fim desta cerimônia, a urna contendo os restos mortais de Dom Osório Citora Afonso seguem a Nampula, portanto, onde amanhã, sábado, irá decorrer, portanto, o funeral, ou seja, o corpo será depositado no cemitério do clero da Arquidiocese de Nampula, concretamente no bairro de Nampaco. Trabalharam para si na transmissão da cerimônia do funeral eclesiástico oficial daqui da Sé Catedral de Quelimane, Caetano Alberto, com o apoio técnico de Eliseu Salachini. A todos que nos acompanharam, muito obrigado pela atenção.
1: Muito obrigada, colega Caetano Alberto. Continuação de um bom trabalho.
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3: Às 11 horas e 44 minutos, transmitimos o funeral eclesiástico do Dom Osório Citora Afonso a partir da Sé Catedral de Quelimane. Renovamos os votos de uma tarde feliz, aliás, numa manhã feliz que vai chegando ao fim. 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

Estamos assim a caminhar a passos largos para as 12 horas e o final desta manhã. Na verdade, estamos a 5 minutos. 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

0: Para os ouvintes, sabemos muito bem que estava a dançar, mas vamos interromper este tema, pois são exatamente em toda a República de Moçambique, de 12 horas.
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Boa tarde. As notícias a esta hora por Calixto Pedro. As autoridades do setor da saúde no distrito de Monapo, na província de Nampula, trabalham nas comunidades para recuperar os doentes de HIV e SIDA que abandonaram o tratamento antirretroviral. Sem revelar o número exato de abandonos, o diretor do Serviço Distrital de Saúde, Mulher e Ação Social disse que, em comparação com os últimos 2 anos, a situação de abandono reduziu substancialmente. Mesmo assim, segundo Januário Citora, o setor está a fazer buscas de doentes nas comunidades para que retomem ao tratamento antirretroviral. Abril Eventos, uma organização que opera no ramo de decoração e animação de eventos em Nampula, vai a um concurso de canto e dança e Olimpíadas de Cultura Geral na cidade capital. Trata-se de uma iniciativa inserida no projeto Brilha Talentos desta agremiação e, numa primeira fase, serão envolvidos alunos de 10 escolas secundárias da cidade de Nampula. Bartolomeu Ulisses, presidente do Conselho de Administração da Brilho Eventos, explicou à nossa reportagem que a iniciativa surge numa altura em que o governo está preocupado com o consumo de drogas, principalmente por parte de adolescentes e jovens. A Administração Nacional de Estradas, ANE, em Nampula, está a intensificar o tapamento de buracos ao longo da Estrada Nacional número 1 e no corredor de Nacala, na província de Nampula. Os buracos foram causados, na sua maioria, dos incidentes das manifestações em que cidadãos queimavam pneus e troncos nas estradas, situação que veio a agravar-se pelas chuvas. O delegado da Administração Nacional de Estrada, ANE, em Nampula, Oreste Zizela, disse que foram constituídas equipas que já trabalham no terreno, uma ação que vai reduzir os acidentes do tipo despiste ou colisão que acontecem quando os automobilistas tentam esquivar os buracos. O setor de saúde em Nacala Porto relata com satisfação a redução de casos de malária de janeiro a esta parte. No período em referência foram registados 27.300 casos contra 68.600 do período homólogo do ano findo. A redução de casos de malária em Nacala Porto resulta, por um lado, pela promoção de campanhas de vacinação contra a doença e, por outro, das ações de sensibilização sobre o uso correto de redes mosquiteiras. É uma informação partilhada por Julfric Bila, médico-chefe distrital, o qual disse que nos últimos tempos há parceiros que trabalham incansavelmente na sensibilização das comunidades para o saneamento do meio, entre outras ações de higiene. Os Serviços Nacionais de Imigração em Nampula deteve 5 cidadãos estrangeiros indiciados de permanência ilegal no país e falsificação de documentos. Trata-se de 2 cidadãos de nacionalidade guineense, 1 somali e 2 malianos. A porta-voz dos Serviços Nacionais de Imigração em Nampula, Nércia Nota, desencoraja a permanência ilegal de cidadãos estrangeiros no país, em particular na província. Os técnicos das camadas de formação exaltam a realização nesta cidade do torneio de futebol denominado Kids Fair Play. O formador e porta-voz dos treinadores destas camadas, Mukisirima Amaral, referiu que a competição promete revelar novos talentos e consolidar o futebol de juvenis, com uma alternativa dinâmica ao futebol. Mukisirima disse igualmente que este projeto vem dar visibilidade aos atletas sem oportunidades e visa promover estilo de vida saudável, inclusão social, valorização de talentos e fortalecimento do desporto comunitário. A competição, segundo afirmou, procura promover valores associados ao desporto juvenil, como fair play e desenvolvimento dos jovens atletas. Estas foram as notícias a esta hora, próxima às 13 horas, no Jornal de Nampula.

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1: 12 de junho de 1964. Nelson Mandela era condenado à prisão perpétua pelo então regime do Apartheid na África do Sul.

0: A prisão de Nelson Rolihlahla Mandela deveu-se a uma acusação de perturbação da ordem pública e sabotagem. No julgamento, Mandela defendeu as suas posições políticas, afirmando:
1: "Nós, africanos, reclamamos a justiça social. Lutamos para conquistar o nosso lugar na sociedade e queremos viver em segurança. Eu sonhei sempre com uma sociedade livre e democrática."
0: No mesmo dia, juntamente com Nelson Mandela, foram condenados também à prisão perpétua Walter Sisulu e outros nacionalistas sul-africanos. A premissa da prisão de Nelson Mandela foi o banimento, em 1960, do seu partido, o Congresso Nacional Africano, ANC. Foi nessa altura que aquela formação política passou da luta abstrata para uma luta concreta. Desde esse momento, o regime do apartheid criou leis e estruturas políticas que conduziram o desmantelamento do ANC dentro do país. Com esta ação do regime, Nelson Mandela esperava a condenação à pena de morte. Contra todas as expectativas, o juiz Quartos de Wet anunciou no dia 12 de junho de 1964 que decidira não aplicar a pena máxima, pois estava apenas a cumprir a sua obrigação e condenava todos os acusados à prisão perpétua. Quando nasceu em 1918 na região do Transkei, Nelson Mandela foi escolhido como o futuro rei da tribo de Temboland, mas renunciou a esse direito tribal, preferindo seguir a carreira de direito. Depois de formado em Joanesburgo, Nelson Mandela e Oliver Tambo abriram um escritório de advocacia, o primeiro de negros, durante o regime do apartheid. Detido em 1963 e condenado em 1964 à prisão perpétua, Nelson Mandela foi liberto em 1990, após 27 anos de prisão, na ilha de Robben.

nas primeiras eleições livres e multipartidárias realizadas em 1994. Nelson Mandela foi eleito primeiro presidente negro da África do Sul, tendo promovido e criado a Comissão da Verdade e Reconciliação para investigar abusos aos direitos humanos durante o regime do apartheid. Nelson Rolihlahla Mandela recusou um segundo mandato presidencial e foi sucedido pelo seu vice-presidente, Thabo Mbeki. Após o fim do mandato de presidente em 1999, Mandela voltou-se para a causa de diversas organizações sociais e de direitos humanos. Ele recebeu muitas distinções no exterior, incluindo a Ordem de John, da Rainha Isabel II, e a Medalha Presidencial da Liberdade de George W. Bush. Mandela casou-se 3 vezes. A primeira esposa de Mandela foi Evelyn Tokomas, da qual se divorciou em 1957, após 13 anos de casamento. Depois, casou-se com Winnie Madikizela e com ela ficou 38 anos, divorciando-se em 1996 por divergências políticas entre o casal, que entretanto vieram ao público. No seu 80º aniversário natalício, Mandela casou-se com Graça Machel, viúva de Samora Machel, antigo presidente moçambicano e aliado do ANC. Nelson Mandela viria a perder a vida a 5 de dezembro de 2013, na sua residência em Johannesburg, vítima de uma grave infecção pulmonar.

12 de junho de 1974. A União Democrática Timorense, UDT, e a Associação Popular Democrática Timorense, APODET, dois dos três partidos timorenses formados após 25 de abril de 1974 em Portugal, aprovaram a anexação do seu país pela Indonésia, contrariando os ideais independentistas da Fretilin.

Na altura da formação dos três partidos, a UDT apoiava a ideia de uma federação com a ex-potência colonizadora, Portugal. A Podet propunha uma integração de Timor-Leste na Indonésia e a Fretilin defendeu sempre a independência do povo Mauber. Em 1975, a UDT juntou-se à Fretilin, mas só foi por 4 meses. Em agosto do mesmo ano, a UDT tentou um golpe de Estado, contra o qual a Fretilin proclamou, a 15 do mesmo mês, uma insurreição geral armada. Os timorenses, que estavam integrados no exército colonial português, colocaram-se ao lado da Fretilin. Após algumas semanas de guerra civil, a Fretilin dominou a situação. As autoridades coloniais portuguesas abandonaram Timor-Leste, passando a assistir de longe o desenrolar dos acontecimentos. Perante esta situação, a Fretilin proclamou unilateralmente, em novembro de 1975, a independência do país. E 10 dias depois, a Indonésia invadiu o território com toda a força terrestre, aérea e marítima. Nessa altura, a Fretilin retirou-se para as montanhas, de onde começou a desenvolver uma luta de guerrilha contra a ocupação indonésia. Em 1983, os militares indonésios em Timor-Leste, já saturados, tentaram alcançar um cessar-fogo com a Fretilin, mas não tiveram luz verde em Suharto, que considerava essa atitude uma derrota. Os anos de 1984 e 1986 foram de terror para o povo Mauber.

0: amplamente. A esse terror, o regime indonésio tentou isolar e silenciar os malberes do resto do mundo. Xanana Gusmão, prisioneiro do regime indonésio, lutou contra o bloqueio de Suharto, conseguindo enviar mensagens a partir da prisão que possibilitaram que o mundo acompanhasse o que se passava em Timor-Leste. Foi no contexto das suas mensagens que, em 1990, surgiu um elemento novo na sociedade timorense, a sociedade estudantil envolvida e assumida na resistência ao jugo colonial indonésio. Timor-Leste tornou-se formalmente independente a 21 de maio de 2002, depois de séculos de colonização portuguesa e de 24 anos de uma brutal ocupação indonésia. Em uma data na história, recordamos hoje dois fatos históricos. A condenação de Nelson Rolihlahla Mandela à prisão perpétua no dia 12 de junho de 1964 e a aprovação da integração de Timor-Leste na Indonésia pelos partidos timorenses UDT e APODET em 1974. A redação do texto foi de Dalila Miquidad, teve a sonorização de Musaji Galibo e a apresentação de Albertina Zandamela.
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0: A 12 horas a 18 minutos foi o espaço reservado a Sons da Terra.
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0: Boa tarde, Presidente da República. Garante que tudo será feito para o esclarecimento da morte de Dom Osório Afonso, bispo da Diocese de Climane e administrador apostólico da Arquidiocese da Beira, que perdeu a vida no sábado passado. Daniel Chap falava hoje em Climane, na Zambésia, no velório do clérigo.
1: E como é de conhecimento público, já temos 3 detidos relacionados com este crime hediondo, bárbaro, inaceitável. E vamos continuar a trabalhar para o esclarecimento deste crime de forma mais célere possível.
0: Moçambique beneficia de 50 milhões de dólares para o financiamento de projetos de energias renováveis. Fora de portas, mais de 100 milhões de pessoas forçadas a abandonar as suas residências devido a guerras e perseguições no mundo. São estes os tópicos do Jornal da Tarde da Rádio Moçambique. Os desenvolvimentos destes e de outros assuntos dentro de instantes. Na edição e apresentação, Orlando Ngoveni, sonorização de Hermínio Abel. Boa audição. O presidente da República garantiu hoje que tudo será feito para o esclarecimento da morte de Dom Osório Afonso, bispo da Diocese de Quilimane e administrador apostólico da Arquidiocese da Beira, que perdeu a vida no sábado passado. Daniel Chapo falava em Quilimane, na Zambésia, no velório do clérigo. Rizik Zacarias desenvolve a informação.
2: Da República, Daniel Chapo reitera que as autoridades da administração da justiça estão empenhadas para o esclarecimento do assassinato de Dom Osório Sitora. Daniel Chapo renovou a garantia esta sexta-feira na Sé Catedral de Quilimane, no funeral eclesiástico oficial de Dom Osório Sitora, assassinado sábado na residência oficial.
1: Por isso, sábado, logo às primeiras horas, queremos agradecer aos colegas do Serviço de Investigação Criminal de Quilimane, que tomaram medidas necessárias para o início da investigação. Igualmente, juntamos os colegas de Sofala e enviamos para esta cidade os peritos de investigação criminal de alto nível. E como é de conhecimento público, já temos 3 detidos relacionados com este crime hediondo, bárbaro e inaceitável. E vamos continuar a trabalhar para o esclarecimento deste crime de forma mais célere possível.
2: Por outro lado, o presidente da República descreve Dom Osório Sitora Afonso como um homem de paz, por isso exorta a comunidade católica a seguir os seus princípios.
1: Entre os seus pares e fiéis, Dom Osório era uma grande referência nos altos valores éticos e de cidadania, atributos estes que lhe valeram confiança em funções de elevada responsabilidade dentro da Igreja, umas por a eleição dos seus pares e outras por nomeação do Santo Padre Papa Leão XIV. A Conferência Episcopal de Moçambique, reafirmamos nosso compromisso inabalável de prosseguirmos juntos na prossecução dos valores e princípios que Dom Osório sempre defendeu até a sua partida sem regresso.
2: Daniel Chapo, presidente da República, falando esta sexta-feira em Quilimane, no funeral eclesiástico oficial de bispo de Quilimane, de onde reporta Rizik Zacarias.
0: No ar o Jornal da Tarde da Rádio Moçambique, a partir dos estúdios desta estação emissora na cidade de Maputo. Fórum sobre o Subsistema Comunitário de Saúde e Redução da Mortalidade Materna Infantil em Moçambique é um evento que decorre aqui na cidade de Maputo e cuja abertura foi orientada pela primeira ministra moçambicana. Bem-vinda, Levi. Este é um assunto a conferirmos daqui a pouco. Para já, uma viagem à província de Nampula, onde as autoridades do setor da saúde no distrito de Monapo, na província, dizia, nesta província, trabalham nas comunidades para recuperar os doentes de HIV-Sida que abandonam o tratamento antirretroviral. Como dissemos, também este é um assunto a conferirmos. Vamos então à informação que dá conta de que o governo pretende pretende reduzir para perto de metade o valor gasto na compra de autocarros para o transporte público por ano. Atualmente, o Executivo aplica anualmente 2,2 mil milhões de meticais na compra daqueles meios. Joana Mauai.
3: O objetivo é reduzir os custos em 40% através da instalação de uma linha de montagem de autocarros que vai permitir que o país adquira os meios localmente. É uma informação prestada hoje em Maputo pelo Ministro dos Transportes e Logística na sequência da decisão do Conselho de Ministros que autoriza o governante a lançar um concurso público internacional para a seleção de um parceiro com vista a viabilizar a montagem da linha em Moçambique. João Moitombe disse que a ideia é reduzir o tempo, tanto de produção quanto de aquisição de autocarros e baixar os custos das peças.
4: Queremos que privados investam, o governo é parte, assume percentagem, pelo menos, de aquisição de par de autocarros, que é para garantir que pronto, possamos adquirir os carros a nível local. A área para implantação é do Estado, nós precisamos de parceiro, é conhecimento, tecnologia, investimento para colocar e nós temos off-take com o próprio governo. Portanto, temos passos praticamente consolidados, seguros, para poder tornar a iniciativa viável ainda dentro deste ciclo de governação. Esse é o nosso desejo e queríamos convidar o setor privado. E a prioridade são veículos movidos a gás e veículos elétricos. Os veículos a diesel já temos tantos aqui no país que não precisamos. E estamos a olhar mais o transporte público como um interesse público do que viaturas particulares.
3: O ministro disse ainda que o projeto de montagem de uma linha de autocarros terá o envolvimento direto do Estado com o apoio do setor privado.
4: Essa é a nossa abordagem. Estamos a corrigir com base nos erros que foram cometidos com a instalação da Magege, onde o governo teve uma parceria com a Magege e depois lançava concurso, comparava fora, a empresa obviamente ficou desprovida, não conseguia sobreviver. Neste caso, o governo tem que fazer parte do processo. Só assim é que nós assumimos o compromisso, é que reduzimos o risco do setor privado de poder investir e ter certeza de que, pelo menos, da minha produção, 10, 15% o governo compromete anualmente a adquirir. E é para todo o país. E paramos de importar os autocarros. É essa a nossa abordagem e estamos a trabalhar nesse sentido. Obviamente, contamos também com o envolvimento do setor privado nacional para que possamos buscar parceiros para poder implementar as iniciativas ao nível do nosso país.
3: O ministro dos Transportes e Logística falava no encontro que manteve hoje com representantes da Confederação das Associações Econômicas de Moçambique no quadro do diálogo público-privado.
0: O governo pretende reduzir para perto de metade o valor gasto na compra de autocarros para o transporte público por ano. O Executivo aplica anualmente 2,2 mil milhões de meticais na compra de autocarros. Agora sim, a notícia sobre o fórum que decorre aqui na cidade de Maputo, fórum sobre o subsistema comunitário de saúde e redução da mortalidade materna e infantil em Moçambique, um fórum cuja abertura foi orientada pela primeira-ministra Bem-vinda Levi. Na cobertura, Paulino News.
5: A primeira-ministra diz que o país não pode aceitar que a distância entre as comunidades e as unidades sanitárias continue a contribuir para o aumento da mortalidade materno-infantil. Bem-vinda, Levi, garante por isso que o governo está a investir em serviços primários de saúde através do fortalecimento do subsistema comunitário de saúde. A dirigente falava hoje em Maputo na abertura do Fórum sobre o Subsistema Comunitário de Saúde e Redução da Mortalidade Materna e Infantil em Moçambique.
6: Estamos cientes que continuamos a enfrentar vários desafios, considerando que muitas mulheres no nosso país continuam a morrer por causas evitáveis relacionadas com a gravidez e o parto não assistido, assim como recém-nascidos não sobrevivem aos primeiros dias de vida. É neste contexto que temos vindo a apostar na garantia de serviços de saúde cada vez mais próximos das pessoas através do fortalecimento do subsistema comunitário de saúde. Com esta abordagem, pretendemos levar os cuidados de saúde às zonas mais remotas do nosso território.
5: Bem-vinda, Levi, assegurou igualmente que o Executivo vai continuar a trabalhar na expansão do acesso aos serviços de saúde e melhoria da qualidade de assistência aos utentes.
6: Reiteramos o nosso compromisso em continuar a melhorar as condições dos agentes polivalentes de saúde, a expandir as infraestruturas comunitárias, a modernizar os sistemas de informação e acompanhamento dos pacientes e aproximar os cuidados de saúde às comunidades. Continuaremos a expandir a rede sanitária nacional, a aumentar o número de profissionais de saúde, a reforçar as consultas pré-natais, a assegurar o parto seguro e assistido, bem como a alargar a cobertura vacinal.
5: E a diretora executiva da Organização Aliança para as Vacinas, Sania Nishtar, reafirmou o anúncio de um pacote financeiro de 275 milhões de dólares para apoiar o Programa Nacional de Vacinação dos próximos 5 anos.
3: É uma honra anunciar 275 milhões de dólares em financiamento para o apoio de programas de vacinação em Moçambique nos próximos 5 anos. Quero felicitar o país por ter introduzido vacinas contra 11 doenças mortais. E, além disso, também vamos apoiar Moçambique a introduzir uma nova vacina, que é a vacina de doenças de hepatite B, que protege contra câncer de sangue.
5: No Fórum sobre o Subsistema Comunitário de Saúde e Redução da Mortalidade Materno-Infantil em Moçambique, foi lançada a Aliança Nacional para a Aceleração da Redução da Mortalidade Materna, Neonatal e Infantil. O órgão, composto por políticos, académicos, ativistas sociais e artistas, deverá trabalhar para reduzir a mortalidade materno-infantil até 2030.
0: Continuemos a falar da saúde. As autoridades do setor da saúde no distrito de Monapo, na província de Nampula, trabalham nas comunidades para recuperar os doentes de HIV e SIDA que abandonam o tratamento antirretroviral. Vitorino Kumbukane.
7: Sem revelar números exatos de abandonos, o diretor do Serviço Distrital de Saúde, Mulher e Ação Social, disse que, em comparação com os últimos 2 anos, a situação de abandono reduziu substancialmente. Mesmo assim, segundo Januário Sitora, o setor está a fazer busca de doentes nas comunidades para que retorne ao tratamento antirretroviral. Este ano, cerca de 9 mil doentes de HIV e SIDA estão a receber o tratamento antirretroviral em Monapo, dos quais 700 seropositivos diagnosticados este ano. Sitora avança algumas razões que poderão estar por detrás dos abandonos dos doentes de HIV e SIDA ao tratamento antirretroviral.
8: Nós estamos felizes. Pensamos nós que este encerramento de algumas unidades

0: de Mulher e Ação Social de Manapo. O distrito de Manapo é atravessado pelo corredor de Nacala e a Estrada Nacional número 1, constituindo um polo vulnerável a infecções pelo HIV e SIDA. Vitorino Gumucane, em Nampula.
1: 12 horas e 44 minutos. Continuemos a conferir notícias de atualidade nacional. Moçambique beneficia de 50 milhões de dólares para acelerar o programa de expansão de energias renováveis através de redes. Célia Manjane, desenvolva a notícia.
2: Boa tarde. É uma iniciativa inserida no projeto Energia e Uso Produtivo PUR, financiado pelo Fundo Verde, visando promover a resiliência climática através do acesso à energia e desenvolvimento de negócios em zonas rurais do país. Para o efeito, o Fundo Nacional de Energia, FUNAI, e a ANABEL, implementadora do projeto PUR, assinaram um memorando de entendimento esta quinta-feira em Maputo. Na ocasião, o presidente do Conselho de Administração do FUNAI, Matt Gondola, sublinhou que a assinatura do acordo constitui o início de um compromisso para fazer a diferença nas comunidades moçambicanas.
3: Com esta questão da energia, nós contamos que cada uma das raparigas que está nas nossas comunidades é habitual nas nossas comunidades termos casas de banho externas. Queremos que a rapariga, quando vai à casa de banho, possa ir segura, possa ir sem temores. Pretendemos nós que com este exercício, cada um daqueles que tem a sua profissão possa alargar as suas horas de trabalho. Possamos oferecer um espaço onde, a partir do acesso à energia, se possa conhecer cada vez mais melhoria dos níveis de produtividade ao nível das nossas comunidades.
2: Por seu turno, o diretor nacional de ANABEL, Adriano Tais, afirmou que este passo só foi possível graças à presença e empenho do governo de Moçambique.
4: O que hoje assinamos é um passo importante nesse caminho, a passagem do compromisso à execução. E este passo só é possível pela presença e pelo empenho do governo de Moçambique, o MIREME que lidera, o FUNAI, nosso parceiro direto neste acordo, e a ARENE, cujo papel é regulador da previsibilidade ao setor.
2: A assinatura do Memorando de Entendimento entre o FUNAI e ANABEL teve lugar no âmbito da 5ª edição da Conferência Empresarial Renováveis, que termina esta sexta-feira.
1: Daqui a pouco iremos falar então da assistência alimentar a mais de 4.800 famílias que se encontram em situação de insegurança alimentar no distrito de Mapai, norte da província de Gaza. Para já, a notícia que dá conta de que acadêmicos, jornalistas e membros da sociedade civil defendem a valorização das ações de solidariedade prestadas no âmbito da assistência humanitária às vítimas das cheias e inundações no país. O posicionamento consta das propostas apresentadas ontem à primeira-dama Geta Chap em audiências concedidas a representantes de instituições nacionais e internacionais. Érica Munguambe.
5: Em representação do Media Club, o jornalista Tomás Vieira Mário destacou no encontro a importância da solidariedade entre os moçambicanos em situações de emergência.
6: Exaltar esse espírito de solidariedade entre os moçambicanos, nomeadamente por ocasião das cheias, que foi muito forte, e também mostrar o nosso reconhecimento ao trabalho de instituições como a Primeira-Dama, o NGD, e dizer aos moçambicanos, olha, este é o caminho, vamos estar sempre juntos, não esperar que haja apoio internacional ou externo. Então, esta aqui é a ideia fundamental da audiência que aqui tivemos com a Primeira-Dama.
5: Para o acadêmico Jamisi Taimo, representante da Universidade de Ciências e Tecnologia Joaquim Alberto Chissano, reconhecer atos solidários é também uma forma de incentivar aos cidadãos a prestarem atividades humanitárias.
7: A ideia é precisamente homenagear estes cidadãos, mas como símbolo também de incentivar para que as pessoas possam olhar esses bons exemplos como exemplos a serem seguidos.
5: A primeira-dama recebeu também David Choi, representante da comunidade União Internacional de Jovens, Jeongwan Choi, organização que desenvolve programas orientados para a mudança de mentalidade e fortalecimento dos valores sociais entre crianças, jovens e famílias. Ainda ontem, Geta Chapo reuniu-se com a embaixadora da China em Moçambique, Zeng Xuan, no quadro das relações de cooperação e amizade entre os dois países.

0: 12 horas e 49 minutos, no ar o Jornal da Tarde da Rádio Moçambique. Espaço agora para notícias internacionais. Perto de 118 milhões de pessoas foram até o ano passado forçadas a abandonar as suas residências devido a guerras e perseguições no mundo. Deste número, cerca de 4 milhões de pessoas já regressaram aos países de origem. São dados divulgados ontem pela Agência da ONU para Refugiados, destacando que o número de deslocados a nível global continua alarmante e inaceitável. O Irã afirmou hoje que ainda não tomou decisões sobre o acordo anunciado pelos Estados Unidos da América para pôr fim à guerra no Médio Oriente. O Ministério das Relações Exteriores do Irã explica que as autoridades iranianas não assinaram nenhum documento relacionado ao acordo anunciado pelo presidente norte-americano. Donald Trump afirmou ontem ter chegado a um acordo de paz com o Irã que poderá ser assinado próxima semana na Europa. A polícia nigeriana deteve até o ano passado mais de 13 mil terroristas que atuavam no país. As detenções resultaram na redução do número de vítimas dos ataques terroristas na Nigéria. É uma informação prestada hoje pelo presidente nigeriano Bola Tinubu, salientando que mais de 120 mil combatentes depuseram as armas desde 2023. Perto de 300 nigerianos foram repatriados ontem devido à intensificação dos ataques xenófobos na África do Sul. Segundo as autoridades nigerianas, os repatriados fazem parte do primeiro grupo de cidadãos a serem repatriados nos próximos dias. A mesma fonte explica que o repatriamento surge também em resposta às ameaças, dando conta de que cidadãos estrangeiros na África do Sul devem deixar o país até 30 de junho. 12 horas e 51 minutos, de volta ao país, e desta vez a nossa escala é a província de Gaza, concretamente o distrito de Mapai, onde mais de 4.800 famílias que se encontram em situação de insegurança alimentar devido às cheias e inundações deste ano beneficiam de assistência alimentar. Jaime Vanessa.
1: A ação é levada a cabo pelo governo distrital e visa minimizar o impacto negativo causado pelas enxurradas de janeiro e março últimos na componente agrícola, facto que deixou várias famílias em situação de vulnerabilidade alimentar. O diretor do Serviço Distrital de Atividades Econômicas de Mapai, que deu a conhecer a informação, indicou que a assistência a estas famílias deverá terminar no próximo mês. Isaac Quave afirmou que o distrito ainda registra um grande déficit de produtos agrícolas, havendo uma previsão de melhoria da situação nos próximos 2 meses, quando iniciarem as colheitas da produção pós-enxurradas.
2: Como estamos na primeira época da campanha agrícola e até agora ainda não temos o pico das produções, ainda temos déficit alimentar, depois das inundações, estamos a fazer alguma assistência alimentar. Acreditamos que depois de 2 meses já estaremos a colher uma parte daquilo que nós semeamos para recuperar aquilo que seria o déficit alimentar. De princípio, nós estamos a fazer assistência a 4.870 famílias, isso corresponde a 24.132 pessoas. Ao nível do distrito durante 3 meses. Esperamos que em junho já podemos estar a colher alguma coisa daquilo que teremos semeado.
1: Diretor do Serviço Distrital de Atividades Econômicas de Mapai, Isaac Quava, falando da assistência prestada a famílias afetadas pelas cheias e inundações deste ano naquela região nortenha da província de Gaza. De Xaixai, Jaime Vanessa.
0: Cobertura de água potável aquém das necessidades do distrito de Doa, na província de Tete. Para suprir o déficit, o governo acaba de abrir mais furos e sistemas de abastecimento deste precioso líquido para cerca de 40 mil famílias. A informação nos chega na voz de Ignacio Gamay.
3: O número abrange residentes de todas as localidades e de vários povoados situados ao longo da linha de fronteira entre Moçambique e o Malawi, contribuindo para a redução de doenças de origem hídrica. Apesar dos avanços alcançados, a cobertura de abastecimento de água ainda está aquém das necessidades do distrito, situando-se apenas em 40%. As autoridades apontam a destruição recorrente de algumas infraestruturas como um dos principais obstáculos para a expansão do acesso ao precioso líquido. Entre os fatores que comprometem o abastecimento, destacam-se as cheias, inundações, ciclones e períodos prolongados de seca, fenómenos que têm provocado danos significativos em furos e outras infraestruturas hidráulicas. Ainda assim, Manuel Mendoso, diretor do SDPI de Doa, assegura que o governo continua a desenvolver esforços para aumentar o número de fontes de abastecimento e garantir que mais comunidades tenham acesso permanente à água potável.
4: Temos 125 furos de água, e ainda é um número muito reduzido, e temos plano neste ano de mais 10 furos de água com orçamento do Estado, mas ainda vamos esperar os sinais que realmente virem da província para nós também podermos mexermos nessas comunidades.
3: Já há algumas comunidades que já foram mapeadas para benefício destes furos de água?
4: Lógico, já temos. Temos aqui em Moave como uma das comunidades com inúmeras dificuldades de água. Temos a comunidade também quase lá à fronteira, a comunidade de Nhamatope. A nossa intenção é de capitalizarmos mais furos de água naquelas comunidades próximas à fronteira, para que a população não viva dependente de um outro país, né?
3: Compromisso de mobilizar recursos para a reabilitação das infraestruturas e ampliar a cobertura de abastecimento de água nas zonas ainda carenciadas, na voz de Manuel Mendoso, diretor de Planeamento e Infraestruturas de Doa. De onde falou Ignacio Gamay.
0: Degradação das vias de acesso retrai o desenvolvimento do turismo no Lago Nias. É uma conclusão tornada pública no âmbito da visita de trabalho do ministro da Economia, Basílio Muate, à província do Nias. Fernando Damas.
5: Neste momento, a estrada Maniamba-Metangula, que dá acesso ao Lago Nias, apresenta-se em estado avançado de degradação. O mesmo verifica-se nas que ligam a sede do distrito às unidades residenciais, ao longo deste curso de água doce. A preocupação foi apresentada pelos operadores turísticos do Distrito do Lago ao ministro da Economia, Basílio Moates, de visita de 4 dias à província do Niassa. Os operadores turísticos apontam ainda a falta de financiamento, oscilação da corrente elétrica, elevadas tarifas aéreas, a necessidade de reabilitação do aeródromo local e implantação de um clube náutico com preocupações que afetam o turismo nesta região.
6: Temos aqui um turismo doméstico em que temos os pequenos operadores, que desses precisam de um pacote de apoio financeiro na parte do turismo para podermos fazermos face a esse desafio do turismo cá no Distrito do Lago.
7: Acerca dos custos das passagens aéreas, realmente de Maputo para aqui, estão extremamente onerosas para quem vem praticar o turismo. Eu não sei se o governo podia intervir, ter pacotes especiais para quem vem para o lago em turismo.
8: Os outros aqui já referiram que realmente o nosso distrito é potencial, mas sem estradas, acesso, transporte, nunca podemos ir longe.
9: Tem sido sempre um desafio a estrada. Teve uns anos boa, quando a CMC e a Randall fizeram os 30 quilómetros, e aí era muito fácil chegar ao lago. Os desafios, nós somos resilientes, somos sonhadores.
5: O ministro da Economia, Basílio Muhatz, reconhece o facto, mas adiantou que o governo está a trabalhar com vista à melhoria das vias de acesso e outros fatores que impedem o desenvolvimento do turismo ao longo do lago Niassa, Metangula, Lago.
0: Fernando Damas, e a informação que dá conta de que degradação das vias de acesso retrai o desenvolvimento do turismo no Lago Nias. Esta é uma conclusão tornada pública no âmbito da visita de trabalho do ministro da Economia, Basílio Muate, à província do Nias. Falemos agora do roubo de gado bovino na província de Maputo. Segundo notícias que nos chegam desta região do país, 12 indivíduos estão detidos e indiciados de prática deste crime. Verónica Sidum.
10: O caso deu-se no distrito de Namaacha, onde os implicados, ambos pastores de gado, foram subtraindo paulatinamente cabeças de gado de uma cidadã para a qual trabalhavam. Notando o desaparecimento destes animais no curral, a proprietária contratou a polícia, que, para além de deter os pastores, recuperou as 30 cabeças de gado. A informação foi partilhada esta quinta-feira pela porta-voz da PRM no Comando Provincial de Maputo, tendo acrescentado que a corporação vai continuar a trabalhar com vista a estancar este mal.
11: E refira-se ainda que em dezembro do ano passado, os mesmos indivíduos terão utilizado um modus operandi, simulando o desaparecimento de 38 cabeças de gado bovino, exigindo o pagamento de 8 mil meticais para a recuperação. Horas depois, comunicaram à proprietária do gado que os animais já haviam sido recuperados, tendo a proprietária efetuando o pagamento sem comunicar às autoridades policiais, por acreditar na veracidade da informação prestada pelos pastores. Conseguiu recuperar 30 cabeças de gado bovino numa mata circunvizinha.
10: Porta-voz da PRM Maputo, Carmínia Leite, e a detenção de dois cidadãos indiciados no roubo de gado bovino no distrito da Namacha, província de Maputo. Da Matola, Crônica Seduma.
0: É o fim do Jornal da Tarde da Rádio Moçambique. Espaço para recuperar ou recordar a principal notícia deste jornal. O presidente da República garante que tudo será feito para o esclarecimento da morte de Dom Osório Afonso, bispo da Diocese de Quilimane e administrador apostólico da Arquidiocese da Beira, que perdeu a vida no sábado passado.
12: E como é de conhecimento público, já temos 3 detidos relacionados com este crime hediondo, bárbaro e inaceitável. E vamos continuar a trabalhar para o esclarecimento deste crime de forma mais célere possível.
0: Daniel Chapo falava hoje em Quilimane, na Zambésia, no velório do clérigo. O Jornal da Tarde fica por aqui. Despedem-se Hermínio Abel, nos cuidados técnicos, Orlando Ngoveni, na edição e apresentação. Boa tarde.

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2: 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Boa tarde.
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3: Ouvinte, muito boa tarde. Chega esta tarde à cidade de Nampula a urna contendo os restos mortais de Dom Osório Sitor Afonso, bispo da diocese de Climane, assassinado no último sábado na sua casa pastoral naquela cidade. As autoridades do setor da saúde no distrito de Monapo, na província de Nampula, trabalham nas comunidades para recuperar os doentes de HIV e SIDA que abandonam o tratamento antirretroviral. Destaques desta edição do Jornal de Nampula, tarde de sexta-feira, 12 de junho de 2026. Jamal Afonso está na sonorização e Vitor Hugo Mucá na edição e apresentação. Votos de uma boa audição. Chega por volta das 16 horas desta tarde à cidade de Nampula a urna contendo os restos mortais do Dom Osório Sitor Afonso, bispo da diocese de Climane, assassinado no último sábado na sua casa pastoral. Logo após a sua chegada, o corpo estará na escola da consulata no bairro de Nampaco, onde durante a noite haverá velório para todos os fiéis. Este sábado, o corpo estará na Sé Catedral de Nampula, onde haverá missa de corpo presente e a Eucaristia será presidida pelo Dom Inácio Saúri, arcebispo metropolitano de Nampula. Esta manhã realizou-se o funeral eclesiástico oficial com o corpo presente na Sé Catedral de Climane, que contou com a presença do presidente da República, Daniel Chapo. Outras notas que marcam a atualidade provincial referem que as autoridades do setor de saúde no distrito de Monapo, na província de Nampula, trabalham nas comunidades para recuperar os doentes de HIV e SIDA que abandonam o tratamento antirretroviral. Sem revelar números exatos de abandonos, o diretor do Serviço Distrital da Saúde, Mulher e Ação Social disse que, em comparação com os últimos 2 anos, a situação de abandono reduziu substancialmente. Mesmo assim, segundo Januário Sitora, o setor está a fazer buscas de doentes nas comunidades para que retornem ao tratamento antirretroviral. Em 2026, cerca de 9 mil doentes de HIV e SIDA estão a receber o tratamento antirretroviral em Monapo, dos quais 700 seropositivos diagnosticados este ano. Sitora avança algumas razões que poderão estar por detrás dos abandonos dos doentes de HIV e SIDA ao tratamento antirretroviral.
4: Nós estamos felizes. Pensamos nós que este encerramento de algumas unidades podemos ter perdido o seguimento de alguns casos. Então, não estamos felizes, mas há um trabalho que estamos a fazer, adicional, com vista a maximizar a nossa assistência e controlar a transmissão da doença. O que nós temos feito é mesmo buscas ativas para assegurar que a população retorne.
5: O que é que eles alegam o abandono?
4: São várias situações. Alguns, quando estão com uma supressão viral acentuada, pensam que estão curados e vão negligenciando aquilo que é o seu tratamento. Outros ainda evocam saídas para outros pontos fora do distrito, acabam não querendo se expor em outras unidades, ficam sem o tratamento.
3: Januário Sitora, diretor do Serviço Distrital da Saúde, Mulher e Ação Social de Monapo. O distrito de Monapo é atravessado pelo corredor de Nacala e a estrada nacional número 1, constituindo um polo vulnerável a infecções pelo HIV e SIDA. Ainda na área da saúde, informações que nos chegam de Nacala Porto é da redução da doença da malária, uma das principais causas de internamento hospitalar. Júlio Moro.
6: O setor de saúde em Nacala Porto relata com satisfação a redução de casos da malária de janeiro a esta parte. No período em referência foram registados 27.300 casos contra 68.600 no período homólogo do ano findo. A redução de casos de malária em Nacala Porto resulta, por um lado, pela promoção de campanhas de vacinação contra a doença e, por outro, das ações de sensibilização sobre o uso correto de redes mosquiteiras. É uma informação partilhada por Julfric Bila, médico-chefe distrital, o qual disse que nos últimos tempos há parceiros que trabalham incansavelmente na sensibilização das comunidades para o saneamento do meio, entre outras ações de higiene. As autoridades sanitárias enaltecem a colaboração da população nas ações de saneamento e de higiene que estão a contribuir para a redução significativa de casos da malária naquela região costeira da província de Nampula.
7: Esta redução nota-se devido aos esforços que estão a ser apreendidos pela equipe de saúde, também pela comunidade e por outras entidades que têm colaborado. Conforme sabem que a malária, a prevenção não é só para o pessoal de saúde, mas desde a questão de saneamento do meio, o uso correto de inseticidas, das redes mosquiteiras, que são fatores que contribuem. Mas nós destacamos também agora com maior ênfase a campanha de quimioprofilaxia sazonal da malária, aquela em que dávamos comprimidos nas comunidades a criar crianças, 3 meses a mais de 5 anos, para que pudessem se prevenir da malária.
6: Julfric Bila, médico-chefe distrital de Nacala Porto, e os trabalhos que concorreram para a redução de casos da malária nos últimos 5 meses do ano em curso.
3: Ainda na área da saúde, informações que nos chegam diziam, enquanto isto, o setor de saúde e de atividades econômicas do distrito de Nampula promove campanhas de vacinação animal com destaque para caninos. Qual é o objetivo, Calixto Pedro?
8: A medida consiste na prevenção de riscos de contaminação da raiva após a mordedura, sobretudo canina, que a província tem vindo a registrar nas comunidades. A diretora do Serviço de Saúde de Mulher e Ação Social do Distrito de Nampula, Isabel Manga, disse que face ao aumento de casos de mordedura animal nos últimos tempos, as entidades viram-se obrigadas a intensificar campanhas de vacinação. A título ilustrativo, só de janeiro a abril último, mais de 200 pessoas foram vítimas de mordedura animal com maior incidência por cães vadios, situação que a nossa fonte descreve de preocupante.
9: É uma grande preocupação para o nosso distrito. Consta que há um aumento, passamos de 48 casos de mordedura animal, neste caso não é canina, animal, são diversos animais, mas o que nós vimos mais, o enfoque é mesmo para a mordedura canina. Estamos agora com acima de 200 pessoas que foram atacadas por animal. É uma preocupação, porque nós sabemos que alguns animais, neste caso, se formos a falar do cão, ele é portador da raiva. E que se este cão não for vacinado, o perigo é maior.
8: Diretora do Serviço de Saúde de Mulher e Ação Social do Distrito de Nampula, Isabel Manga, e as ações em curso para travar riscos de contaminação da raiva em consequência da mordedura animal.
3: Regressemos a Monabo para falarmos da educação. O setor da educação neste distrito enaltece o papel dos pais encarregados de educação nas comunidades que estão a construir salas de aula para reduzir o número de crianças que estudam ao ar livre. 381 turmas ao ar livre funcionavam após a abertura do ano letivo em fevereiro passado e os pais já construíram cerca de 62 salas de aula. O diretor do Serviço Distrital de Educação, Juventude e Tecnologia, Faruco Musa, disse que o ciclone Jude, que se abateu sobre a província de Nampula em março passado, destruiu totalmente mais de 111 escolas.
10: Mas cada vez mais os pais encarregados de educação já estão a construir, já estamos a reduzir. Agora praticamente já estamos a andar em 250 turmas ao ar, mas eram 381 turmas ao ar livre. Então estamos a diminuir. Então queríamos pedir aos pais encarregados de educação que continuem mais a construir aquela que são sala resiliente para retirarmos as turmas do ar livre dos nossos educandos. Então, isso é para toda a comunidade em geral, escolar do Distrito de Monabo.
3: Faruco Musa, diretor do Serviço Distrital de Educação, Juventude e Tecnologia de Monapo. A fonte acrescentou que o distrito precisa no mínimo de cerca de 4.500 carteiras para retirar alunos que estudam sentados no chão. 3.000 funcionários serão capacitados nos próximos dias em matérias de prestação do serviço público nas comunidades. Os pormenores com Lúcia Máquina.
11: 3.000 funcionários serão capacitados em diversas áreas do bem-servir na função pública ao nível da província de Nampula. A ação será levada a cabo pela Direção Provincial das Obras Públicas, uma iniciativa financiada pelo Banco Mundial com vista a suprir lacunas no atendimento às comunidades. De acordo com Paulo Pio Júnior, chefe do Departamento de Administração e Recursos Humanos ao nível das obras públicas em Nampula, a ação está inserida no plano de capacitações institucional acelerado do setor das obras públicas para 2026.
12: O orçamento previsto para esta atividade está na ordem de 12 milhões e 900 mil meticais e este orçamento será assegurado uma parte através do orçamento do Estado e a outra através de parceiros. A nossa área aqui é obras públicas, temos notado lacunas na área de leitura e elaboração de projetos técnicos, não é? Temos também fragilidades de operar vários softwares, como sabemos hoje em dia o mundo está globalizado.
11: Era o Paulo Pio Júnior, chefe do Departamento da Administração e Recursos Humanos, e o início das capacitações com vista a melhorar o atendimento ao público na próxima segunda-feira, e as mesmas vão durar 6 meses.
3: No ar, o Jornal de Nampula a partir dos seus estúdios na cidade de Nampula. Move Nampula é o nome de um serão cultural havido na noite de ontem na cidade de capital. Gildo Máquina esteve lá e reporta.
13: Mais de 20 de participantes, entre estudantes universitários e a comunidade circunvizinha, assistiram no princípio da noite desta quinta-feira, na cidade de Nampula, uma verdadeira fusão da arte e cultura no evento denominado Move Nampula. O Sarau Cultural Move Nampula juntou estudantes de 3 universidades passeadas nesta região do país e público proveniente de 2 comunidades, nomeadamente Pedreira e Marrere, numa iniciativa da Academia Kaivi Move. Numa entrevista concedida à Rádio Moçambique durante o evento, Nilsa Nyamushu Abauk, gestora do Programa de Liderança e Inovação Social na organização promotora, disse que um dos objetivos do evento é unir os jovens no geral e os fazedores de diversas expressões artísticas culturais em particular.
14: Hoje nós temos aqui organizado um sarau cultural para mostrar que este é um espaço aberto para jovens que estejam na cidade de Nampula, que gostam da arte, que apreciam a arte, mas também para poder convidar as jovens mulheres que têm em si a vontade de transformar o Moçambique. E por via deste evento, nós queremos aqui unir massa da juventude.
13: Nilza Bauk fala de superação de expectativas quanto aos objetivos desta primeira edição do Sarão Cultural Move Nampula.
14: De fato, assumimos que respondeu acima das nossas expectativas, uma vez que é a primeira vez do lançamento do evento.
13: Alguns participantes do evento partilham este sentimento de satisfação e aproveitaram os nossos microfones para pedirem mais iniciativas do género na cidade e província de Nampula.
15: Leonel Luiz Alfredo, estou a gostar, né? É um evento bom, é uma oportunidade que os jovens têm de mostrar o que sabem fazer.
16: E o evento está a ser muito bom, é uma mistura de cultura, de educação, até porque não temos como separar estas duas coisas.
13: Eco da realização no princípio da noite desta quinta-feira em Nampula, da primeira edição do Sarão Cultural Move Nampula, onde a música, poesia, teatro, dança e orquídea mergulharam aos participantes numa viagem apostrada de reflexão sobre a essência de união entre jovens e não só.
3: O desporto vai fechar a presente edição da tarde do Jornal de Nampula com Calixto Pedro.
8: Os técnicos das camadas de formação exaltam a realização nesta cidade do torneio de futebol denominado Kids Fair Play. O formador e porta-voz dos treinadores destas camadas, Mukusirima Amaral, referiu que a competição promete revelar novos talentos e consolidar o futebol de juvenis com uma alternativa dinâmica ao futebol. Mukusirima disse igualmente que este projeto vem dar visibilidade aos atletas sem oportunidades e visa promover estilo de vida saudável, inclusão social, valorização de talentos e fortalecimento do desporto comunitário. A competição, segundo afirmou, procura promover valores associados ao desporto juvenil, como fair play e desenvolvimento dos jovens atletas.
17: É uma boa iniciativa, porque um grupo deste precisa muito desse tipo de movimentos. E é este tipo de movimento que faz engrandecer, portanto, a formação desportiva. Ela cresce no momento em que cada vez mais eles correm, né? Então, a ser assim já é gratificante. Há esse fracasso de acompanhamento. Nós formamos na idade terra, mas posteriormente eles ficam sem ninguém para efeitos de acompanhamento.
8: Mukusirima Amaral, formador e porta-voz dos treinadores dos atletas que participam do torneio de futebol Kids Fair Play.
3: Está tudo dito deste espaço de informação da Rádio Moçambique Nampula. Foram notas de destaque. Chega esta tarde à cidade de Nampula a urna contendo os restos mortais de Dom Osório Sitora Afonso, bispo da diocese de Quelimane, assassinado no último sábado na sua casa pastoral. As autoridades do setor de saúde no distrito de Monapo, na província de Nampula, trabalham nas comunidades para recuperar os doentes de HIV e SIDA que abandonam o tratamento antirretroviral. Jamal Afonso na sonorização e Vitorino Gumbaga na edição e apresentação. Despede-se. Boa tarde.
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2: 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São 13 horas 15 minutos.

0: 13 horas a 22 minutos, prosseguimos com informações de utilidade pública.
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12: Olá, Mano Edu. A cozinha da vovó é aqui?
13: Ah, sim, Rosalina. Seja bem-vinda. Eu e a vovó estamos aqui para ensinar a fazer receitas saborosas com alimentos como peixe seco, peixe fresco, pedaços de frango e ovos.
12: Bem-vinda, Rosalina. E quem é que trazes contigo?
14: Ah, esta é a Fátima. Ela é noiva do meu irmão.
2: Todo mundo sabe que um homem se conquista pela barriga. Então, ela tem que aprender algumas receitas antes do casamento para manter o amor em fogo alto.
14: Tens razão, tens razão.
15: Eu quero fazer o teu irmão feliz, Rosalina.
13: Então, vieste para o sítio certo, Fátima. Vamos deixar-te inspirada com o nosso carilho de frango mais.
14: Ele vai adorar este prato. Em primeiro lugar, lembra-te de lavar as mãos e os alimentos que vais usar com água limpa, antes de cozinhar. Sim, é para tirar qualquer sujidade, não é?
15: Sim.
14: Depois tempera o frango com sumo de limão e alho pilado. E deixa numa bacia tapada por 20 minutos. Numa panela, refoga tomate e cebola cortados em pedaços e alho pilado com um pouco de óleo fortificado. Junta os pedaços de frango e deixa cozinhar por 10 minutos.
13: Isso.
14: Quando os pedaços de frango estiverem quase prontos, adicione folhas de abóbora cortadas, um pouco de água e um pouco de sal iodado. Deixa cozer por mais 5 minutos e o prato já está pronto.
13: Uau. Sim! Pode servir com arroz, shima ou purê de batata doce. Agora a melhor parte. Está na hora de provar.
15: Isso é tão delicioso e tão fácil de preparar. Obrigada, vovó.
14: De nada, minha neta.
15: Agora já sei fazer um bom prato para meu futuro marido.
2: Que bom, cunhada. Mas lembra-te que não é tudo para ele. Tu precisas de comer uma parte também.
15: Eu não acho que ele vai querer dividir este prato. Ele vai comer todo o frango e deixar apenas o molho.
2: Isso não é justo. Não pode deixar o meu irmão fazer uma coisa dessas.
13: Isso. A Rosalina tem razão. Se queres ter uma família forte e feliz, todos precisam de partilhar a carne de forma justa. Marido, esposa e...
14: E um dia as crianças também.
2: Sim. Um bom marido precisa cuidar da sua família.
13: Sim.
15: Vou fazer questão de comer a minha parte das comidas deliciosas também.
2: É isso mesmo. Estou orgulhosa de ti. Amor é igual a partilha. Diz a esse meu irmão que eu estarei de olho nele.
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0: Ah, São 13 horas 32 minutos. Chamamos a sua especial atenção para o Saúde e Nutrição.
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0: Ah, saudações! Bem-vindos ao Saúde Alimentar. Saúde Alimentar é um programa do Gabinete da Esposa do Secretário de Estado da província de Nampula e a Rádio Moçambique. A importância da vacinação está diretamente ligada com a prevenção individual de doenças, mas também com a melhoria da qualidade de vida e o aumento da expectativa de vida dos seres humanos. Compreender a importância das vacinas melhora a forma de combater a desinformação. Hoje vamos falar do calendário de vacinação de crianças dos 0 aos 10 anos de idade. Para evitar que outras doenças voltem a ser transmitidas, é preciso reforçar a importância da vacinação, mantendo-o informado. E do gabinete da esposa do secretário de Estado, recebemos em estúdio a doutora Ilka Sementes Luiz, com mais detalhes sobre o tema.
1: É importante porque ela, para além de proteger, ela cria uma certa imunidade nas crianças.
2: E quais são então os perigos da falta de vacinas nesta faixa etária, que é dos 0 aos 10 anos?
1: É importante porque a criança cresce de uma maneira saudável, a criança já cria uma imunidade, porque a criança já vem fazer a vacinação logo à nascência, e a criança vai crescendo e teremos o futuro do amanhã.
2: É verdade, sem dúvida alguma. E neste caso, para que servem as vacinas?
1: Para proteger a criança, elas criam certa imunidade, porque se a criança tem a vacinação, ela já tem a defesa no seu organismo.
2: E está a dizer que a vacinação completa, não é?
1: Sim, é espécie um pacote. Se a criança já tem a vacinação, a criança já está protegida. Não significa que ela não vai apanhar a doença. Ela vai apanhar a doença, mas a doença já não vem com aquela velocidade. A doença, porque a vacina já vai inibir, porque a criança já foi imunizada através dessa vacina. Então, ela já tem uma defesa no seu organismo.
2: Perfeito. E quais são as principais vacinas indicadas para indivíduos dos 0 aos 9 anos?
1: Sim, temos a nascência, a criança vem à nossa unidade sanitária, ou a criança nasceu na maternidade, antes da sua alta, a criança deve fazer a vacinação, que é a BCG e a poliomielite. Esta é importante fazer durante os 28 dias. Esta criança estará bem imunizada. Depois a criança volta aos 2 meses, ela vai fazer as duas orais e as duas injetáveis. As duas orais têm a poliomielite, vai apanhar 2 gotas e vai apanhar a vacina da rotavírus. Esta vacina da rotavírus, ela protege contra a diarreia nessa fase da criança.
2: Fase. Sim. E a vacina é contra a tuberculose, também vai protegê-la da tuberculose na idade adulta.
1: Por isso que é importante esta vacina, se formos já ver o calendário. Esta vacina a criança faz logo à nascência. A nascência no período de 28 dias. Okay. É importante fazer logo à nascência, porque a criança, depois de chegar na casa, ela vai passar de mão em mão, mas dentro da casa, e os adultos saem, voltam, então podem trazer consigo algumas bactérias. Mas se a criança já teve alta e já foi imunizada, ela estará protegida.
2: Então está a doutora, de alguma forma, a dizer que após a nascença, ela tem que ser vacinada, né, contra a tuberculose e contra a poliomielite.
1: Sim, de caráter obrigatório, a criança na essência deve fazer a vacina da BCG, que protege contra a tuberculose.
2: A mãe não pede quando tem o bebê, já na unidade sanitária, na maternidade, não é? Ela é administrada esta vacina, como dizia.
1: Sim, vai ser administrada. Sim, a vacina não dá-se no mesmo sítio, dá mais afastado. Também tem aquelas mães que tiveram algumas complicações. O pessoal do PAV, Programa Alargado, sai do sítio onde vacina, vem até na maternidade, faz a vacinação aí, porque a mãe está débil, acabou de sair do parto, então ainda ela está ainda um bocado enfraquecida. Então o pessoal sai de lá da sua rotina onde está a vacinar, vem até a maternidade, tem um canto, A mãe, todas as mães que tiveram um bebê naquela semana são vacinadas e são dado alta.
2: Isto acontece no período de 28 dias.
1: É seguro fazer a vacinação neste período de 28 dias. Pode se arrastar até aos 11 meses, mas seguro é mesmo

0: aos 28 dias.
1: Certo.
0: E depois a outra vacina é administrada aos 2 meses de vida.
1: Sim, aos 2 meses de vida, a mãe volta à nossa unidade sanitária, vai fazer as 2 orais, que é a polio, vai fazer neste caso. Esta da BCG, consideramos 12-0. Então, começamos já a contar a primeira dose a partir dos 2 meses. A mãe volta, vai fazer a primeira dose da poliomielite, vai fazer a primeira dose da rotavírus, vai fazer a DTP. Essa DTP é uma vacina muito sagrada, porque ela protege contra mais de 2 doenças. Ela protege contra o tétano neonatal, ela protege contra a tosse convulsa, é aquela tosse que dá ruído, como se fosse um asmático,
0: como se fosse um copo, não é?
1: Praticamente sim, um copo. Sim, é, sim.
0: E hepatite também, não é?
1: Hepatite também, sim. Hepatite B. A criança, hepatite B, o que é? A criança fica toda ela amarela. Em algum momento chamamos de icterícia. Em algum momento devemos pôr a criança ao sol. Num determinado período.
0: Então, os indivíduos que têm hepatite B hoje, é porque lhes faltou
1: a vacinação esta... da... DTP, daí, DTP. Sim, DTP que protege contra a hepatite B.
0: Okay.
1: Sim.
0: E aos 3 meses de vida ou 4 semanas?
1: Sim, aos 3 meses a criança volta, porque o calendário vacinal é um processo. A criança volta.
0: Tem que ser seguido, não é?
1: Sim, sim. Depois de um determinado tempo, ele tem um parâmetro. Mas a criança volta aos 3 meses, vai fazer 2 orais e 1 injetável. Vai fazer a mesma vacina. Aos 2 meses, ela vai fazer a polio de volta, que é a segunda dose da polio. Vai fazer a Rotarix, que eu expliquei antes, que protege contra a diarreia. E vai fazer a DTP, que será já na coxa. Ela, sim, as 2 são orais, a Rotarix e a polio é oral, mas a DTP, ela volta, vai fazer a DTP na coxa esquerda. Ela vai fazer injetável.
0: E esta vacina é dolorosa?
1: É muito dolorosa, como eu antes expliquei, que essa vacina é composta. Ela protege de várias doenças, acima de 2 doenças. Falamos do tétano, falamos de própria hepatite. Falamos da tosse convulsa. É por isso que ela dá-se nessa coxa. É uma coxa que achou-se que é uma coxa que não faz muitos movimentos.
0: Por isso que quando a bebê é administrada, não é? Ela chora o dia todo.
1: É por aí.
0: Conta da composição.
1: Da vacina. Sim. Visto que o calendário vacinal, dia após dia, as vacinas estão aumentando. Antes, nós só ouvíamos falar da polio, do sarampo, mas agora já não. O calendário vacinal, dia após dia, está crescendo.
0: É interessante. E aos 4 meses de vida, ou 4 semanas depois da segunda dose, o que é que acontece?
1: A criança volta já no 4º mês, vai fazer a IPV. A IPV é uma vacina da polio, mas é injetável.
0: Pois.
1: Nas primeiras nós falamos da oral, mas aqui ao 4º mês vai fazer a primeira dose da vacina da IPV, que é injetável. Ela vai ser administrada na coxa também, mas na coxa já direita.
0: Okay.
1: Sim, na coxa direita.
0: Ela vai... E já não vai ser na coxa esquerda?
1: Esquerda, já não. Sim. E depois a criança, para além desta, vai fazer de novo a DTP, essa da hepatite B, que acabamos de falar.
0: Poxa.
1: Vai fazer a PCV, chamamos de PCV 13. Essa PCV, ela protege contra a pneumonia. Sim, ela vai fazer a PCV. Então, são 3 injetáveis e 1 oral.
0: Então, é importante que os papais, os encarregados de educação, que tenham filhos e que realmente prestem atenção a esta explicação. Porque hoje encontramos, não é, pessoas já adultas, adolescentes, jovens, com estas enfermidades, não é? Porque faltou, de alguma forma, uma parte destas vacinas, não é?
1: Faltou. Sim. Agora não sei onde é que foi a falha, porque em algum momento nós, pessoal de saúde, não soube. Faltou. Sim. Agora não sei onde é que foi a falha, porque...

0: Criança vacinada é criança saudável.
1: Sim, criança vacinada é criança saudável.
0: Com certeza. Aos 6 meses de vida.
1: Aos 6 meses de vida, a criança vem fazer, falamos da quarta dose, então na quinta dose praticamente a criança não vai fazer nada, terá uma interrupção. Vem só aos 6 meses.
0: Ok.
1: Sim. Sim. Sabemos que aos 6 meses vai continuar a tomar o leite, mas já vai reforçar a sua alimentação. E para tal, deve ser suplementada com a vitamina A. Ela vai fazer a primeira dose da vitamina A e dizer que a vitamina A tem grande importância. Ela ajuda na visão da criança. Visto que uma criança já vai começar a dar, é uma nova criança, já vai começar a dar os novos passos. Sim, vai fazer a vitamina A e vai fazer a primeira dose da vacina contra a malária, R21. Dizer que essa vacina é uma vacina nova. Pedimos que todas as mães colaborem nesta vacina.
0: Sim. Sim, e que protejam os seus bebês, não é?
1: Que protejam os seus bebês. Esta mesma vacina foi introduzida no dia 4 de dezembro de 2025. As mães não têm...
0: Conhecimento,
1: sim. Então, nós temos um desafio, pessoal de saúde, em explicar às mães nessa componente da vacina da malária.
0: Interessante. Aos 7 meses de vida...
1: A criança volta aos 7 meses de vida, vem fazer a segunda dose da malária. Simplesmente só vai fazer a vacina da malária aos 7 meses.
0: Na sua segunda dose.
1: Segunda dose, sim. E no 8º mês, vamos ver aí no calendário, ela terá uma interrupção, terá uma pausa. Ela só vai voltar no 9º mês.
0: Estávamos a falar dos 7 meses, não é? Na verdade, terminamos os 7 meses.
1: Sim.
0: Ela é administrada a vacina contra a malária na sua segunda dose.
1: Sim, vai fazer a segunda dose. E no 8º mês, a criança terá uma interrupção. Volta no 9º mês.
0: Sim. Interrupção de 2 meses, não é?
1: Sim. Sim, em cada vacina tem sempre primeira, segunda, terceira. Ela vai fazer consecutivo.
0: Ok.
1: Nos 2, 3, 4 meses. Ela vai fazer seguido, em mensal. Se vem fazer no dia 20, outro mês também vem fazer no dia 20. Excepto que ali no final de semana, a pessoa pode vir já numa segunda ou terça. Mas se não cair numa segunda, a regra é mensalmente. De primeiro, segundo, terceiro mês até o quarto.
0: Ok.
1: Então, do quarto para aqui já tem essa alteração. No 5º mês tem uma interrupção. Depois a criança vem no 6º. Sexto mês vai fazer seguido com o 7º mês. O 7º para o 8º tem uma interrupção no 8º. Porque a criança já vem no 9º mês para fazer a primeira dose da vacina contra sarampo.
0: E os 12 meses de vida, vitamina A e desparasitação.
1: Desparasitação a gente faz logo no ano de idade, primeiro ano de vida. A criança vai ter que desparasitar porque ela já começa a ter esses outros alimentos.
0: Sim.
1: Então a criança está susceptível em contrair doenças. E por isso logo no ano, primeiro ano de vida, a criança começa a fazer a desparasitação. E com um ano de idade...
0: Ah, por conta dos alimentos que são adicionados.
1: Sim,
0: por conta da idade.
1: Momento ela já começa a gatinhar, pegar o chão, em algum momento vai pôr a mão na boca, os alimentos, nem toda, trabalha 2 vezes, em algum momento são meio desleixadas, lava o beberon de uma maneira rápida. É diferente da mãe, vai pôr água quente, vai desinfeitar os utensílios que a criança usa. Então,
0: todo cuidado é pouco.
1: É pouco, sim. A criança é muito sensível.
0: Muito sensível.
1: Sim.
0: Interessante, não é?
1: É muito, muito, muito.
0: Aos 18 meses de vida?
1: Aos 18 meses de vida, que é 1 ano e 6 meses, a criança volta, vem fazer a última dose da malária, porque a malária vai fazer 4 doses. Começa no 6º, 7º, 9º e vai fazer esta última dose que já é no 18 meses. Termina 4 doses. Certo.
0: E ela está proibida de saltar estas doses, não é? Tem que ser a primeira, segunda, terceira, quarta dose.
1: Sim, porque em algum momento se ela dar muito intervalo, ser uma criança, uma mãe faltosa, a criança corre o risco de contrair essas doenças. Por mais que ela já fez a

0: Primeira, segunda, mas é que nem assim ainda precisa, porque o calendário vai sinalar um
1: É
0: processo.
1: um processo, como estava
0: Sim,
1: dizendo,
0: é um
1: é.
0: processo. E finalmente aos 9 anos de vida. Aos
1: É
0: 9 anos,
1: verdade.
0: esta é também uma vacina que tem um desafio enorme. É a vacina da HPV, que é de cancro do colo do útero.
1: É desafiador, não
0: É
1: é?
0: desafiador. É uma vacina que ainda precisa de mais partilha, mais informação.
1: Informação.
0: Sim. As comunidades estão a precisar. Nós até damos nas palestras, mas é uma vacina que tem muitos mitos. Em algum momento nós já podemos fazer a auscultação da comunidade. Eles dizem não, porque o governo decidiu que já tem muitos filhos. Talvez essa vacina veio para inibir o número de filhos,
1: Filhos.
0: mas não. Nós estamos a dar à menina dos 9 anos, porque é uma menina que ainda não tem vida sexual ativa.
1: Ativa.
0: Podíamos dar à menina de 18, 19, mas esta, vamos supor, é uma menina que já tem vida sexual ativa no mundo de hoje. Então, decidiu-se que tem de ser uma menina dos 9 anos, porque esta ainda não tem aquela vida sexual ativa. É por isso que tem esta idade nos 9 anos. Sim.
1: Então está a doutora a dizer, meninas que tenham 9 anos de vida estão suscetíveis a
0: Encontrei
1: contrair o cancro do colo
0: do
1: do
0: útero.
1: útero, não é?
0: Sim.
1: Na idade adulta.
0: Na idade
1: E o
0: adulta.
1: que se pretende é evitar que isto aconteça, não
0: Sim. Toda vacina é mesmo para prevenção.
1: Prevenção.
0: Sim. E esta, como está nesta faixa, é mesmo para prevenção. Na vida adulta, ela já não vai ter essa doença, porque ela já está protegida. E esta vacina apanha-se 2 vezes. Mas esta faixa, se for uma criança que não é exposta ao HIV, esta simplesmente vai fazer uma dose só. Mas aquelas crianças que já são positivas, de regra, ela tem que fazer 2 doses. Porque são
1: E
0: crianças vulneráveis,
1: são crianças
0: porque ela já tem um
1: vulneráveis.
0: HIV. Então, a regra é de fazer 2 doses, esta criança já estará imunizada.
1: Agora, em relação a este desafio que o setor tem, o que é que estão a fazer para desmistificar isto no seio das comunidades?
0: O pessoal de saúde, nas comunidades já temos os líderes comunitários,
1: Pontos.
0: temos pontos focais. Esses pontos focais faz parte do líder comunitário, as matronas, que são as parteiras tradicionais, temos os APs. Estes aqui, em algum momento, ajuda a componente de difundir esta
1: Esta
0: mensagem.
1: mensagem.
0: Sim. E nós temos nos distritos alguém responsável de SESP, de comunicação, imagem e comunicação. Esta mesma pessoa cria um programa, vai à comunidade dar suas palestras, e essas palestras nós convidamos a comunidade a uma sentada. Fazemos de 3 em 3 meses este tipo de sentada. Fazemos uma auscultação, o que há a nível da comunidade. Um espelho, nem colhemos mais informações
1: Informações.
0: acerca da sua unidade sanitária a nível da comunidade. Eles
1: Ok.
0: também falam o que está acontecendo na comunidade, o que o pessoal de saúde faz ou não faz. Então, aquilo é uma auscultação, nós saímos com mais valia. E neste momento, nós também difundimos a mensagem, a importância da vacina de cancro de útero e as outras vacinas. Estes pais, mães, em algum momento, elas também vão difundindo as mensagens
1: Isso
0: para aquelas
1: é.
0: mães que não estão naquele momento.
1: É
0: E a
1: verdade.
0: mensagem vai
1: Sim. De boca em boca até, não é?
0: até aquela comunidade que está bem longínqua
1: É
0: da área de
1: verdade.
0: saúde.
1: De
0: A
1: boca em
0: mensagem
1: boca.
0: chega, sim.
1: Pois. Ilka Sementes Luiz falando do calendário de vacinação de crianças dos 0 aos 10 anos de idade. A vacinação infantil é uma etapa fundamental para o desenvolvimento saudável de todas as crianças. As campanhas de vacinação em massa são responsáveis pela imunização geral da população e pelo controle de doenças. Por hoje é tudo. Nesta edição falamos do calendário de vacinação de crianças dos 0 aos 10 anos de idade. Delfina Cabral esteve na produção e apresentação com Rosário Ângelo na sonoplastia. Saúde alimentar.
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6: 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Mas atenção, se for peixe seco que tem sal, tem de passar na água para tirar o sal. 5 tomates médios cortados. 1 cebola grande cortada às rodelas. 2 cenouras médias cortadas às rodelas. 1/2 colherinha de sal iodado, 2 colheres de sopa de óleo fortificado e 1/2 chávena de água. Assim que tudo estiver limpo e cortado, é só começar a cozinhar. Numa panela, coloca o óleo fortificado e a cebola. Assim que a cebola começar a mudar de cor, coloca o tomate cortado, a cenoura e a água. Se não tiver cenoura, não tem problema. Fica saboroso na mesma. Deixa cozer até o molho ficar grosso. De seguida, coloca o peixe nicuze ou xerexende ou qualquer outro peixe seco que tiver e deixe cozer por 3 a 5 minutos. Depois, acrescenta o sal. E já está pronto. Viram como é fácil? Pode servir com chima de farinha de mandioca ou arroz branco e salada. Daquela maneira que vocês sabem fazer. Meus queridos, esta foi mais uma receita da vovó para hoje. 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Vão gostar. 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
11: 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E vamos às notícias, já esta hora, apresentadas por Orlando Ngoven. Boa tarde.
12: Boa tarde. O presidente da República, Daniel Chapo, reitera que as autoridades da administração da justiça estão empenhadas para o esclarecimento do assassinato de Dom Osório Afonso, bispo da diocese de Quilimane e administrador apostólico da arquidiocese da Beira. Daniel Chapo renovou a garantia esta sexta-feira na Sé Catedral de Quilimane, na Zambésia, durante o funeral eclesiástico oficial de Dom Osório Afonso, assassinado sábado na sua, ou seja, na residência oficial.
13: Por isso, sábado, logo às primeiras horas, queremos agradecer aos colegas do Serviço de Investigação Criminal de Quilimane, que tomaram medidas necessárias para o início da investigação. Igualmente, juntamos os colegas de Sofala e enviamos para esta cidade os peritos de investigação criminal de alto nível. E como é de conhecimento público, já temos 3 detidos relacionados com este crime, hediondo, bárbaro e inaceitável. E vamos continuar a trabalhar para o esclarecimento deste crime de forma mais célere possível.
12: Por outro lado, o presidente da República descreve Dom Osório Afonso como um homem de paz, por isso exorta a comunidade católica a seguir os seus princípios. A primeira-ministra diz que Moçambique não pode aceitar que a distância entre as comunidades e as unidades sanitárias continue a contribuir para o aumento da mortalidade materno-infantil. Bem-vinda, Levi, garante por isso que o governo está a investir em serviços primários de saúde através do fortalecimento do subsistema comunitário de saúde.
14: Estamos cientes que continuamos a enfrentar vários desafios, considerando que muitas mulheres no nosso país continuam a morrer por causas evitáveis relacionadas com a gravidez e o parto não assistido, assim como recém-nascidos não sobrevivem aos primeiros dias de vida. É neste contexto que temos vindo a apostar na garantia de serviços de saúde cada vez mais próximos das pessoas através do fortalecimento do subsistema comunitário de saúde. Com esta abordagem, pretendemos levar os cuidados de saúde às zonas mais remotas do nosso território.
12: A primeira-ministra, bem-vinda, Levi, falava hoje em Maputo na abertura do Fórum sobre o Subsistema Comunitário de Saúde e Redução da Mortalidade Materna e Infantil em Moçambique. Já as autoridades do setor da saúde no distrito de Monapo, na província de Nampula, trabalham nas comunidades para recuperar os doentes de HIV-Sida que abandonam o tratamento antirretroviral. Jornalista Vitorino Kumbukan.
15: Sem revelar números exatos de abandonos, o diretor do Serviço Distrital de Saúde, Mudir e Ação Social, disse que, em comparação com os últimos 12 anos, a situação de abandono reduziu substancialmente. Mesmo assim, segundo Januário Sitora, o setor está a fazer buscas de doentes nas comunidades para que retorne ao tratamento antirretroviral. Este ano, cerca de 9 mil doentes de HIV e SIDA estão a receber o tratamento antirretroviral em Monapo, dos quais 700 seropositivos diagnosticados este ano.
16: Alguns, quando estão com uma supressão viral acentuada, pensam que estão curados e vão negligenciando aquilo que é o seu tratamento. Outros ainda evocam saídas para outros pontos fora do distrito, acabam não querendo se expor em outras unidades, ficam sem o tratamento.
15: Januário Sitora, diretor do Serviço Distrital de Saúde, Mulher e Ação Social de Monapo. O distrito de Monapo é atravessado pelo corredor de Nacala e a estrada nacional número 1, constituindo um polo vulnerável a infecções pelo HIV e SIDA. Vitor Ngumukan, em Nampula.
12: O governo pretende reduzir para perto de metade o valor investido na compra de autocarros para o transporte público por ano. O objetivo é reduzir os custos em 40% através da instalação de uma linha de montagem de autocarros que vai permitir que o país adquira os meios localmente. É uma informação prestada hoje em Maputo pelo ministro dos Transportes e Logística, João Macombe, na sequência da decisão do Conselho de Ministros que autoriza o governante a lançar um concurso público internacional para a seleção de um parceiro para viabilizar a montagem da linha em Moçambique.
17: Queremos que privados invistam, o governo é parte, assume percentagem, pelo menos, da aquisição de par de autocarros, que é para garantir que pronto, possamos adquirir os carros a nível local. A área para implantação é do Estado, nós precisamos de parceiro é conhecimento, tecnologia, investimento para colocar e nós temos o off-take com o próprio governo. Portanto, temos passos praticamente consolidados, seguros, para poder tornar a iniciativa viável ainda dentro deste ciclo de governação. Esse é o nosso desejo e queríamos convidar o setor privado. E a prioridade são veículos movidos a gás e veículos elétricos. Os veículos a diesel já temos tantos aqui no país, não precisamos. E vamos olhar mais o transporte público como um interesse público do que viaturas particulares.
12: O ministro dos Transportes e Logística falava no encontro que manteve hoje com representantes da Confederação das Associações Económicas de Moçambique no quadro do diálogo público-privado. Atualidade internacional, o Irão afirmou hoje que ainda não tomou decisões sobre o acordo anunciado pelos Estados Unidos da América para pôr fim à guerra no Médio Oriente. O Ministério das Relações Exteriores do Irão explica que as autoridades iranianas não assinaram nenhum documento relacionado ao acordo anunciado pelo presidente norte-americano. Donald Trump afirmou ontem ter chegado a um acordo de paz com o Irão que poderá ser assinado próxima semana na Europa. Foram as notícias das 14, às próximas às 15 horas.
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20: É para um informações de utilidade pública, são 14 horas 10 minutos. Convidamos a acompanhar o programa Zona de Record.
21: Agenda desportiva da Rádio Moçambique em Nampula. A Associação São Simão Futebol Clube de Nampula, equipa do Campeonato Nacional de Futebol da 2ª Divisão, fase provincial, em risco de desistir da competição. A Comissão Técnica do Setor de Educação em Nampula de Preparação dos Jogos Desportivos Escolares em Inhambane 2026 clama do estado deplorável do piso de alguns campos de futebol usados para a preparação das seleções provincial. Formulado o convite, fique desse lado e acompanhe o detalhe, Zona de Rigor, do Missão Provincial da Rádio Moçambique em Nampula. Jamal Afonso e Calixto Pedro fazem votos para que tenha uma ótima audição. A Associação São Simão Futebol Clube de Nampula, equipa do Campeonato Nacional de Futebol da 2ª Divisão, fase provincial, em risco de desistir da competição. Nelson Tatanha.
22: Em causa está a falta de condições financeiras para suportar questões logísticas, como as deslocações para realizar jogos fora de casa, compra de material desportivo e incentivo aos atletas e equipe técnica, para não referir de pagamento de salários à coletividade. A preocupação foi apresentada pelo presidente da coletividade, Zaire Sololo, e sem gravar a entrevista disse que a direção e o treinador da equipa estão a fazer de tudo para obter apoios, facto que está difícil devido, na sua opinião, à falta de sensibilidade do empresariado local e demais elementos no suporte à atividade desportiva. É uma visão secundada pelo treinador da coletividade, Benjamin Mabiala, que pede aos amantes do desporto em geral e do futebol em particular a apoiar a equipa São Simão de Nampula.
23: Pedir a alguns que gostam de futebol ajudar essa equipa. Essa equipa não tem nada. Pessoas pensam até que eu recebo. Eu não recebo nada. Nem um jogador, nem nada. Pessoas apoiam. Apoiam essa equipe. Os públicos que aparecem pagam dinheiro para esse clube ter alguma coisa. Se houver um pouco de condições para ajudar essa equipe, eu acho que pode ir muito longe. Então, peço mesmo que todos que gostam de futebol, que queiram apoiar essa equipe, São Simão, que aproveitem para apoiar, porque não temos condições. Se estamos a manter, porque os miúdos querem mesmo jogar.
22: Treinador de São Simão, de Nampula, Benjamin Mabiala. A Associação São Simão Futebol Clube de Nampula foi fundada em 2017. Desse ano até 2023, movimentava os escalões de formação, tendo em 2024 estreado no Nampulense, onde no final da prova ganhou o prémio de equipa Fair Play, sendo que este é o terceiro ano na alta competição do futebol nacional.
21: A Associação São Simão Futebol Clube de Nampula, equipa do Campeonato Nacional de Futebol da 2ª Divisão, fase provincial, em risco de desistir da competição. A Comissão Técnica do Setor de Educação em Nampula, de preparação dos Jogos Desportivos Escolares, em Inhambane 2026, clama do estado deplorável do piso de alguns campos de futebol usados para a preparação da seleção provincial e pedem às autoridades municipais para intervirem em alguns campos para a melhor preparação das equipas de Nampula. O presidente da Comissão Técnica de Futebol 11 no setor de educação em Nampula, Quintas Raposo, referiu que a preparação destes recintos é imperioso, de modo a preparar as seleções de forma apurada, tática e tecnicamente, no sentido de ter bons resultados na 16ª edição dos Jogos Desportivos Escolares.
24: Primeiro é criar condições, o Conselho Municipal é que tem os campos desportivos comunitários a nível da cidade, visto que o único campo oficial que temos na cidade de Nampula é este. Então, não é possível pôr uma equipa aqui, enquanto também a equipa do ferroviário está aqui com suas atividades. Então, o Conselho Municipal tem de, pelo menos, mandar uma máquina, limpar, nivelar os campos, para poderem trabalhar. Aqui poderão vir os atletas para fazerem jogos de rotação com equipas júniores a nível dos clubes da cidade ou um convidado de um outro distrito para cá. Aí está bom. Terceiro, material desportivo. Estamos a falar de chuteiras, bolas, caneleiras, material técnico, cones, apitos, equipamento para o desporto. Toda ajuda é bem-vinda neste momento que nós queremos mudar o cenário. E isto é que vai nos fazer com que gente vá em Inhambane e gente faça a diferença.
21: Quinta Raposo, presidente da Comissão Técnica de Futebol 11 no setor da educação em Nampula, e o estado de piso de alguns campos de futebol que compromete a preparação eficaz dos atletas ao maior festival desportivo escolar de Inhambane este ano. A Associação Distrital de Futebol de Rapal, na província de Nampula, diz que a falta de campos de futebol condigno condiciona a representatividade do distrito no nampulense. O presidente desta associação, Norso João, disse que o problema de campos vem acudizando nos últimos tempos por conta de muito movimento desportivo na região. Norso anotou que sem recintos esportivos adequados para a prática da modalidade, será difícil colocar uma equipa no Campeonato Nacional de Futebol da 2ª Divisão Fase Provincial, em que a população local almejava ver tanto.
3: Em termos de o campo, na verdade, é dificuldade que nós estamos a ter. Acredito que para realizarmos um torneio, atividade desportiva, enquanto o distrito não ter um campo, é muito difícil. Por essa razão que, rapaz, é muito difícil representar a Nampulense, porque se nós termos um campo, é a partir dali mesmo, naquele campo onde nós podemos ter qualquer coisa de receita, onde podemos conseguir comprar água, equipamento. No ano passado, nós tínhamos uma iniciativa, a associação contribuiu para comprar um fardo de saco. E mandamos um alfaiate para pelo menos tentarmos vetar com o material local. E foi esse torneio que nós tínhamos realizado. Decorreu muito bem. Então, a partir dali, aqueles sacos também ficaram rotos. Assim, estamos a pensar de novo, fazermos o mesmo. E com esse campeonato que nós vamos realizar, para estarmos a comprarmos 10 meticais. E daí vamos ter alguns porcento para os clubes pagarem a associação. Estamos a falar de polícia, lá temos que pagar. E compramos qualquer coisa de material desportivo. É mais ou menos isso que em Rapal, que é as dificuldades. Até eu estava mesmo a pedir à associação, quando for assim, em que nós podemos fazer.
21: Norso João, presidente da Associação de Distrital de Futebol de Rapal, clamando na melhoria dos campos de futebol. Os técnicos das camadas de formação exaltam a realização nesta cidade do torneio de futebol denominado Kids Fair Play. O formador e porta-voz dos treinadores destas camadas, Mukusirima Amaral, referiu que a competição promete revelar novos talentos e consolidar o futebol de juvenis com uma alternativa dinâmica ao futebol. Mukusirima disse igualmente que este projeto vem dar visibilidade aos atletas sem oportunidades e visa promover estilo de vida saudável, inclusão social, valorização de talentos e fortalecimento do desporto comunitário. A competição, segundo afirmou, procura promover valores associados ao desporto juvenil, como fair play e desenvolvimento dos jovens atletas.
4: É uma boa iniciativa, porque um grupo deste precisa muito desse tipo de movimentos. E é este tipo de movimento que faz engrandecer, portanto, a formação desportiva. Ela cresce no momento em que cada vez mais eles correm, né? Então, a ser assim já é gratificante, porque são oportunidades que sempre caçamos. Em algum momento são escassas essas oportunidades. Então, havendo uma coisa desta natureza, realmente é de aplaudir. Como antigo formador nesta área de formação desportiva, concretamente na área de futebol 11, o que eu tenho constatado é que as pessoas sempre estão inclinadas na área de formação. Mas este processo, em algum momento, nós como formadores, temos constatado que fracassa. Fracassa na medida em que, nesta idade de terra, os juízes têm tido um acompanhamento eficaz. Mas depois, ao longo do tempo, eles caem pelo caminho. Por falta de um acompanhamento, sempre há esse fracasso de acompanhamento. Nós formamos na idade de terra, mas posteriormente eles ficam sem ninguém para efeitos de acompanhamento.
21: Mukusirima Amaral, formador e porta-voz dos treinadores dos atletas que participam do torneio de futebol Kids Fair Play.

0: A Universidade de Rovuma, na Pula, avalia de forma positiva a 6ª edição do Festival dos Jogos Recreativos, que decorreu de 30 de maio a 6 de junho corrente. Com o objetivo de promover a integração, o lazer e o bem-estar dos estudantes, a competição serviu como uma válvula de escape para o estresse acadêmico e o desenvolver as habilidades de liderança e trabalho em equipe. O docente da Faculdade de Educação e Psicologia, no Departamento de Educação Física e Desporto, da Universidade de Rovuma, Paulo Mortal, referiu que a organização destas atividades visa atingir objetivos específicos, como aliviar o estresse, socialização, desenvolvimento pessoal, melhoria da saúde física e mental e resiliência.
1: Tivemos o Mini Festival de Jogos Recreativos, fechamos com o Campeonato Interno de Futebol para o curso de Educação Física e Desporto. Participaram todos os anos, primeiro até quarto ano nesta competição. Também houve campeonato de futsal feminino e terminamos, isso foi a participação de estudantes e também os outros estudantes de outros anos. Foi na Escola Básica de Carropeia, no sábado passado. Foi uma atividade muito grande, uma atividade onde as crianças estiveram lá. Foi muito positivo. É uma atividade que rodamos quase as escolas a nível da cidade de Nampula. Para além dessas atividades, também tivemos muita atividade relacionada ao lançamento da área do desporto. É que a educação física não é só jogar, mas também a dança faz parte da nossa cultura. Quase a atividade planificada para a extensão este ano. Esse semestre, a nível da Faculdade de Educação e Psicologia, cumprimos e falamos em viva voz que estamos a crescer, apesar de alguma dificuldade. O balanço que eu faço é positivo porque 97% já cumprimos com aquilo que foi planificado, porque algumas atividades culminam com o fecho do primeiro semestre do ano.
0: Paulo Mortal, docente da Faculdade de Educação e Psicologia do Departamento de Educação Física e Desporto da Universidade de Rovuma, e o balanço da 6ª edição do Festival dos Jogos Recreativos da Uni Rovuma.

0: Colocamos ponto final à zona de rigor da emissão provincial da Rádio Moçambique em Nampula. Recebam despedidas de Jamal Afonso e Calixto Pedro. A dupla deseja ao caro vinte um final de semana feliz e fantástico. E nós voltamos a cruzar o caminho assim que pudermos. Até lá, bom desporto.
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A 14 horas, a 47 minutos, minutos finais do nosso convívio. Estamos em tarde de sexta-feira. Os temas musicais que lhe proporcionamos aqui é o início do fim de semana que tem tudo para dar certo. É verdade, somos a sua melhor companhia, a Rádio Moçambique.

É 14 horas 53 minutos, os Twin Fingers, é o único. O amor não é para doer. Fica aqui o recado, meu amigo. É, não machuque, não, não machuque. Beijinhos e abraços da Delfina Cabral, que assim lhe fez companhia das 9h55 minutos a esta parte. Querendo Deus, voltarei a estar consigo oportunamente. Começa bem o seu final de semana, mas sem exageros, não é? É verdade. E procure ser feliz porque você merece.

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0: A sua atenção às notícias a esta hora, apresentadas por Nelson Moando. Boa tarde.
1: Boa tarde, Olga da Glória e ouvinte. O Presidente da República reitera que as autoridades da Administração da Justiça estão empenhadas para o esclarecimento do assassinato de Dom Osório Afonso, Bispo da Diocese de Quelimane e Administrador Apostólico da Arquidiocese da Beira. Daniel Chapo renovou a garantia esta sexta-feira na Catedral de Quelimane, no funeral eclesiástico oficial de Dom Osório Afonso, que perdeu a vida no sábado passado.
2: Por isso, sábado, logo às primeiras horas, queremos agradecer aos colegas do Serviço de Investigação Criminal de Quelimane que tomaram medidas necessárias para o início da investigação. Igualmente, juntamos os colegas de Sofala e enviamos para esta cidade os peritos de investigação criminal de alto nível. E como é de conhecimento público, já temos 3 detidos relacionados com este crime hediondo, bárbaro e inaceitável. E vamos continuar a trabalhar para o esclarecimento deste crime de forma mais célere possível.
1: O Presidente da República descreve Dom Osório Afonso como um homem de paz, por isso exorta a comunidade católica a seguir os seus princípios. A Primeira-Ministra diz que Moçambique não pode aceitar que a distância entre as comunidades e as unidades sanitárias continue a contribuir para o aumento da mortalidade materno-infantil. Bem-vinda a Levi, assegura por isso que o Governo está a investir em serviços primários de saúde, através do fortalecimento do subsistema comunitário de saúde.
3: Estamos cientes que continuamos a enfrentar vários desafios, considerando que muitas mulheres no nosso país continuam a morrer por causas evitáveis relacionadas com a gravidez e o parto não assistido, assim como recém-nascidos não sobrevivem aos primeiros dias de vida. É neste contexto que temos vindo a apostar na garantia de serviços de saúde cada vez mais próximos das pessoas através do fortalecimento do subsistema comunitário de saúde. Com esta abordagem, pretendemos levar os cuidados de saúde às zonas mais remotas do nosso território.
1: A Primeira-Ministra Bem-vinda Levi falava hoje em Maputo na abertura do Fórum sobre o Subsistema Comunitário de Saúde e Redução da Mortalidade Materna e Infantil em Moçambique. A Confederação das Associações Económicas de Moçambique, CTA, defende a integração dos sistemas ferroviário, rodoviário, marítimo e aéreo numa rede eficiente, digitalizada e competitiva. O presidente da CTA, Álvaro Massing, diz que este processo pode estimular o investimento privado, aumentar a concorrência e transformar o país numa porta de entrada para a África Austral.
4: Se conseguirmos reduzir custos, simplificar procedimentos, melhorar a conectividade, aumentar a previsibilidade dos serviços e fortalecer a integração modal, Moçambique poderá consolidar-se como o principal hub logístico da África Austral. Mais do que transportar mercadorias, estaremos a transportar investimentos, a industrializar, a aumentar as exportações, o emprego e prosperidade para os moçambicanos.
1: A proposta da CTA foi apresentada ao Governo no encontro que a agremiação manteve hoje com o Ministro dos Transportes e Logística no quadro do diálogo público-privado. No distrito de Mapai, norte de Gaza, mais de 40.800 famílias em situação de insegurança alimentar devido às cheias e inundações deste ano beneficiam de assistência. Pormenores por Jaime Vanessio.
5: O diretor do Serviço Distrital de Atividades Económicas de Mapai, que deu a conhecer a informação, indicou que a assistência a estas famílias deverá terminar no próximo mês. Isaac Quave afirmou que o distrito ainda registra um grande déficit de produtos agrícolas, havendo uma previsão de melhoria da situação nos próximos 2 meses, quando iniciarem as colheitas da produção pós-enxurradas.
6: Como estamos na primeira época da campanha agrícola e até agora ainda não temos o pico das produções, ainda temos déficit alimentar depois das inundações, estamos a fazer alguma assistência alimentar. Acreditamos que depois de 2 meses já estaremos a colher uma parte daquilo que nós semeamos para recuperar aquilo que seria o déficit alimentar.
5: Diretor do Serviço Distrital de Atividades Económicas de Mapai, Isaac Quava, falando da assistência prestada a famílias afetadas pelas cheias e inundações deste ano naquela região nortenha da província de Gaza. De Xai-Xai, Jaime Vanessi.
1: O desporto. Canadá e Bósnia-Herzegovina abrem hoje às 21 horas de Maputo os jogos do Grupo B do Mundial 2026. Para o mesmo grupo, os Estados Unidos da América e o Paraguai medem forças às 3 horas de madrugada deste sábado. Na abertura ontem, a África do Sul perdeu com o México por 2-0 e a Coreia do Sul venceu a Chequia por 2-1 ao nível do Grupo A. Internamente, o Bahia de Pemba contratou neste segundo período de transferências o avançado Chibidza, que estava ao serviço do Ferroviário de Nacala. O defesa central Guidêncio trocou o Pembinha pelos baianos. O Ferroviário de Nacala foi buscar o Domingos Macanza e Danit Mutambe. A União Desportiva de Songo está a dialogar com os atletas Michel Citoy e Gildo Vilanculo para reforçar os hidroelétricos que têm pela frente jogos das Afrotaças. Apresentamos as notícias próximas às 17 horas. 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

0: Para as notícias, mais uma vez, boa tarde.
1: Boa tarde, o Papa Leão XIV nomeou Dom António Constantino Bispo de Caia para o cargo de administrador apostólico da Arquidiocese da Beira, na província de Sofala. A nomeação é feita na sequência da morte do Bispo Dom Osório Sitor Afonso, que exercia cumulativamente os cargos de Bispo de Quilimane e de administrador apostólico da Arquidiocese da Beira. Uma nota enviada à nossa redação indica ainda que o Santo Padre nomeou o Bispo da Diocese de Alto Moloque, Estevão Fernando, para exercer as funções de administrador apostólico da Diocese de Quilimane, na província da Zambésia. A Confederação das Associações Económicas de Moçambique, CTA, defende a integração dos sistemas ferroviário, rodoviário, marítimo e aéreo numa rede eficiente, digitalizada e competitiva. O presidente da CTA, Álvaro Massing, diz que este processo pode estimular o investimento privado, aumentar a concorrência e transformar o país numa porta de entrada para a África Austral.
2: Se conseguirmos reduzir custos, simplificar procedimentos, melhorar a conectividade, aumentar a previsibilidade dos serviços e fortalecer a integração multimodal, Moçambique poderá consolidar-se como o principal hub logístico da África Austral. Mais do que transportar mercadorias, estaremos a transportar investimentos, a industrializar, a aumentar as exportações, o emprego e prosperidade para os moçambicanos.
1: A proposta da CTA foi apresentada ao Governo no encontro que a agremiação manteve hoje com o Ministro dos Transportes e Logística no quadro do diálogo público-privado. No distrito de Mapai, norte de Gaza, mais de 4.800 famílias em situação de insegurança alimentar devido às cheias e inundações deste ano beneficiam de assistência. Pormenores por Jaime Vanessa.
3: O diretor do Serviço Distrital de Atividades Económicas de Mapai, Isaac Quava, que deu a conhecer a informação, indicou que a assistência a estas famílias deverá terminar no próximo mês.
4: Estamos já a fazer alguma assistência alimentar. Acreditamos que depois de 2 meses já estaremos já a colher uma parte daquilo que nós semeamos para recuperar aquilo que seria o déficit alimentar.
3: Diretor do Serviço Distrital de Atividades Económicas de Mapai, Isaac Quava, falando da assistência prestada a famílias afetadas pelas cheias e inundações deste ano naquela região nortenha da província de Gaza. De Xaixai, Jaime Vanessa.
1: 500 alunas de algumas escolas da cidade de Tata receberam os kits de gestão e higiene menstrual compostos por pensos higiênicos, balde e sabão, entre outros produtos. A ação do governo em parceria com a UNICEF, visa ajudar as raparigas a salvaguardar a saúde e higiene. Ana Venela.
5: A informação foi partilhada pela esposa do governador da província de Itata, Célia Viola, no âmbito das celebrações do Dia Mundial de Gestão e Higiene Menstrual. Célia Viola desafiou os setores de educação, de saúde, género, das obras públicas e parceiros a desenvolverem ações concretas para garantir uma boa gestão e higiene menstruais, de modo a eliminar mitos nas comunidades e escolas. Desta idade, Ana Venila.
1: A Brigada Central do Partido Frelimo de Assistência à Tanzânia trabalha desde hoje em Dar es Salaam, no âmbito dos preparativos da 11ª Conferência Nacional de Quadros, a ter lugar em agosto próximo na cidade de Chimoio, província de Manica. Correspondente Monteiro Bonifácio.
6: A chefe da Brigada Central do Partido Frelimo de Assistência à Tanzânia, Josefina Mpelu, diz que apesar de haver temas previamente escolhidos para a Conferência Nacional, ainda há espaço para outras propostas vindas da base, porque o objetivo principal do encontro é debater sobre os caminhos para a independência econômica de Moçambique.
7: A Tanzânia vai eleger 4 delegados, desde o camponês até o intelectual, porque todos eles são uma mais-valia, têm alguma coisa para ensinar a qualquer moçambicano. O apelo que nós deixamos é abertura no debate para que possamos sair dessa nossa conferência ainda mais coesos e unidos rumo à 11ª Conferência Nacional de Quadros e também para podermos alcançar a nossa independência econômica.
6: Josefina Mpelu, chefe da Brigada Central do Partido Frelimo de Assistência à Tanzânia, de Dar es Salaam para a Rádio Moçambique, Monteiro Bonifácio.
1: Desporto, Canadá e Bósnia-Herzegovina abrem hoje às 21 horas de Maputo os jogos do Grupo B do Mundial 2026. Para o mesmo grupo, os Estados Unidos da América e o Paraguai medem forças às 3 horas de madrugada deste sábado. Na abertura ontem, a África do Sul perdeu com o México por 2-0 e a Coreia do Sul venceu a Chequia por 2-1 a nível do Grupo A. Internamente, o Bahia de Pemba contratou neste segundo período de transferências o avançado Chibiza, que estava ao serviço do ferroviário de Nacala. O defesa central Guidêncio troca o Pembinha pelos baianos. O ferroviário de Nacala foi buscar Domingos Macanza e Danito Mutambe. A União Desportiva Adson está a dialogar com os atletas Mexer Sitoy e Gildo Vilanculo para reforçar os hidroelétricos que têm pela frente jogos das afrotaças. Apresentamos as notícias próximas às 18 horas. 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
6: Notícias apresentadas por Nelson Muando. Boa noite.
7: Boa noite, Albertina Pascoal e ouvinte. O presidente da República, Daniel Chapo, afirma que o bispo da diocese de Quelimane, Dom Osório Sitor Afonso, contribuiu para o fortalecimento da harmonia social e espírito de irmandade entre fiéis da Igreja Católica. Daniel Chapo disse que o caráter do prelado inspirava a sociedade à prática do bem.
8: Era um prelado com dimensão humana que transcendia o nosso espaço pátrio. Para nós, os outros, tivemos a sorte, a honra e o privilégio de conviver com ele. Por isso, a sua eterna partida prematura representa uma perda irreparável, não somente para a família religiosa e biológica, mas também para toda a família moçambicana, uma vez que veio tirar-nos o convívio de um cidadão que espalhava vontade e alegria de contribuir para o engrandecimento da Igreja e do nosso país.
7: O chefe de Estado falava hoje em Quelimane, no funeral eclesiástico oficial do bispo Dom Osório Sitor Afonso, assassinado no último sábado na Zambésia. E o Papa Leão XIV nomeou o bispo da diocese de Alto Moloko e Dom Estevão Ângelo Fernando para a função de administrador apostólico da diocese de Quelimane, e Dom António Constantino Bugai, o bispo de Caia, para administrador apostólico da diocese da Beira, na província de Sofala. A nomeação é feita na sequência da morte do bispo Dom Osório Afonso. Dom Osório Citói Afonso, que exercia cumulativamente os cargos de bispo de Quelimane e de administrador apostólico da arquidiocese da Beira. O facto foi anunciado esta sexta-feira em Quelimane pelo núncio apostólico em Moçambique, Dom Luís Miguel Cadapa.
3: O Santo Padre, atento ao bem das igrejas de Quelimane e da Beira, julgou conveniente nomear administradores apostólicos para as duas circuncisões eclesiásticas. Os dois novos administradores apostólicos serão responsáveis pela governação pastoral, até que o Papa, o Santo Padre, nomeie os dois futuros bispos, de Quelimane e da Beira.
7: Núncio Apostólico em Moçambique, Dom Luís Miguel Cardaba. A Brigada Central do Partido Frelimo de Assistência à Tanzânia trabalha desde hoje em Dar es Salaam, no âmbito dos preparativos da 11ª Conferência Nacional de Quadros, a ter lugar em agosto próximo na cidade de Chimoio, província de Manica. Detalhes com o nosso correspondente na Tanzânia, Monteiro Bonifácio.
9: A chefe da Brigada Central do Partido Frelimo de Assistência à Tanzânia, Josefina Mpelu, diz que apesar de haver temas previamente escolhidos para a Conferência Nacional, ainda há espaço para outras propostas vindas da base, porque o objetivo principal do encontro é debater sobre os caminhos para a independência econômica de Moçambique.
10: A Tanzânia vai eleger 4 delegados, desde o camponês até o intelectual, porque todos eles são uma mais-valia, têm alguma coisa para ensinar a qualquer moçambicano. O apelo que nós deixamos é abertura no debate para que possamos sair dessa nossa conferência ainda mais coesos e unidos rumo à 11ª Conferência Nacional de Quadros e também para podermos alcançar a nossa independência econômica.
9: Josefina Mpelu, chefe da Brigada Central do Partido Frelimo de Assistência à Tanzânia, de Dar es Salaam para a Rádio Moçambique, Monteiro Bonifácio.
7: A polícia angolana reprimiu e deteve hoje dezenas de grevistas que reivindicavam aumento salarial, melhores condições laborais e subsídios. A denúncia sobre a greve hoje, no segundo dia, foi apresentada pela Comissão Sindical da Empresa de Limpeza e Saneamento de Luanda, Elisal. Subsídios de transporte e de alimentação, transparência na contratação de novo pessoal e pagamento da segurança social constam entre as reivindicações dos trabalhadores da empresa Elisal. O tempo, a cidade de Dado poderá restar amanhã 31 graus centígrados de temperatura máxima, seguida por Beira com 30 graus. Para Nampula e Pemba prevê-se a máxima de 29 graus centígrados. Inhambane, Vilanculo e Quelimane 28, Chimoio 27, Maputo e Xai-Xai 24 e por fim Lixinga 23 graus centígrados de temperatura máxima. Apresentamos as notícias próximas às 19 horas e 30 minutos inseridas no Jornal da Noite. 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

Estimado ouvinte, muito boa noite. São 18 horas e 58 minutos e meio. Esta é a Rádio Moçambique Estúdios em Nampula, emissão em português, frequência de 765 quilociclos por segundo, na banda de 392 metros em onda média, e para a cidade e arredores chegamos através de 90.0, em Nacalaporto através de 90.3, Angoche 89.5, Malema 87.6, Chocasmar 88.5 e na internet em www.rm.co.mc. Dentro de poucos instantes, Albano Xavier vai trazer a segunda edição do Jornal de Nampula. Ficará a saber todos os elementos que fazem o jornal ou atualidades ao nível da nossa província. Quando forem 19 horas e 20 minutos, no quadrante do receptor do ouvinte, transmitiremos informações de utilidade pública. Às 19 horas e 30 minutos, já sabe, habitualmente acontece a transmissão do Jornal da Noite em cadeia nacional, e às sextas-feiras a responsabilidade da edição é de João de Brito Langa e sonorização de Jamal Afonso, que vão manter o estimado ouvinte informado, que, como se diz em adágio popular, cidadão informado vale por dois. Quando forem 20 horas, vamos deixá-lo ficar com o programa Galeria, Programa das Artes e Cultura, ao nível do emissor provincial da Rádio Moçambique. São estas as propostas alinhadas para hoje, sexta-feira, dia 12 de junho do ano 2026.

0: Aproveite, acerte o seu relógio em todo o território nacional. São, neste preciso momento, 19 horas.
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0: Renovamos votos de uma noite confortável na companhia da estação de primeira, a maior, a melhor, a mais ouvida, a mais antiga e a mais abrangente estação de rádio no país. O convívio em português começa agora, numa locução de Lúcia Máquina e Benedito António Chamo nos cuidados técnicos. Votos de uma excelente recepção à nossa emissão. O ouvinte tem motivos mais do que suficientes para ficar ligado à nossa estação de primeira. Aproveite, acerte o seu relógio, são neste preciso momento 19 horas e 2 minutos. Vamos então à transmissão do Jornal de Nampula na sua segunda edição, tal como em instantes prometemos, ou quando da apresentação da nossa programação, no introito, dissemos que vamos às 19 horas deixá-lo ficar com informações da atualidade ao nível da província. Jamal Afonso e Albano Xavier, creio que as condições já estão criadas para a transmissão do Jornal de Nampula, segunda edição. Então, votos de uma boa noite e bom trabalho.
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2: Estimado ouvinte, boa noite e bem-vindo ao Jornal de Nampula desta sexta-feira, 12 de junho de 2026. Autoridades governamentais na província de Nampula dizem que uma das formas de imortalizar a figura de Dom Osório Sitor Afonso, assassinado no último sábado na sua casa pastoral na cidade de Quilimane, é continuar a pautar pelos princípios da humildade e promoção da paz defendidos por ele. Setor de saúde naquela Porto relata com satisfação a redução de casos de malária de janeiro a esta parte. 3 mil funcionários serão capacitados em diversas áreas do bem servir na função pública ao nível da província de Nampula. Destaques do Jornal de Nampula, da Rádio Moçambique, desta sexta-feira, 12 de junho de 2026. A edição e apresentação são de responsabilidade de Albano Xavier e Jamal Afonso. Votos de boa escuta. As autoridades governamentais da província de Nampula dizem que uma das formas de imortalizar a figura do Dom Osório Sitor Afonso, assassinado no último sábado na sua casa pastoral na cidade de Quilimane, é continuar a pautar pelos princípios da humildade e promoção da paz defendidos por ele. O governador de Nampula, Eduardo Abdul, e o secretário de Estado, Plácido Pereira, falavam nesta sexta-feira no aeroporto de Nampula, após a chegada da urna contendo os restos mortais de Dom Osório e cortejo para a Escola Consolata.
3: Mas é muito triste para Nampula, é muito triste para Zambésia e é muito triste para Moçambique e para o mundo. Ele era um homem de paz, era um homem que advogava a paz, aliás, os vídeos que estão a ocorrer nos últimos tempos, e era uma pessoa que queria retidão, respeito, portanto, entre os irmãos.
4: É uma grande perda para a comunidade cristã, não só moçambicana, mas para a comunidade cristã no mundo. Continuar a pautar pelos bons princípios que ele defendia. Ele morreu por defender bons princípios e nós temos que continuar a pautar pelos bons princípios. Princípios defendidos por ela.
2: Por sua vez, o pároco da paróquia São Pedro de Nepipini, Nampula, padre Abel Batista, disse que Dom Osório Sitor Afonso era uma pessoa alegre e muito próxima ao seu povo.
5: Era um pastor muito alegre, muito próximo ao povo e um grande estímulo, um grande testemunho para nós. É uma grande perca a sua partida.
6: Uma perda reparável.
5: É, mas Deus que permitiu, sabe porquê também, não é? Tudo deixamos nas mãos de Deus.
2: Recorda-se que Dom Osório Sitor Afonso foi encontrado morto a tiro na sua residência episcopal de Quilimane na manhã do dia 6 deste mês. O setor de saúde na Cala Porto relata com satisfação a redução de casos de malária de janeiro a esta parte. Jornalista Júlio Moro.
6: A redução de casos de malária naquela porto resulta, por um lado, pela promoção de campanhas de vacinação contra a doença e, por outro, das ações de sensibilização sobre o uso correto de redes mosquiteiras. É uma informação partilhada por Julfric Bila, médico-chefe distrital, o qual disse que nos últimos tempos há parceiros que trabalham incansavelmente na sensibilização das comunidades para o saneamento do meio, entre outras ações de higiene. As autoridades sanitárias enaltecem a colaboração da população nas ações de saneamento e de higiene que estão a contribuir para a redução significativa de casos da malária naquela região costeira da província de Nampula.
7: Esta redução nota-se devido aos esforços que estão a ser aprendidos pela equipe de saúde, também pela comunidade e por outras entidades que têm colaborado. Conforme sabem que a malária, a prevenção não é só para o pessoal de saúde, mas desde a questão de saneamento do meio, o uso correto de inseticidas, das redes mosquiteiras, são fatores que contribuem. Mas nós destacamos também agora com maior ênfase a campanha de quimioprofilaxia sazonal da malária, aquela em que dávamos comprimidos nas comunidades a criar 3 meses a mais de 5 anos para que pudessem se prevenir da malária. Continuar a trabalhar firmes, a dar seguimento daquilo que são as orientações do Ministério, continuamos a fazer as palestras, a tratar aqueles que também estão doentes e garantir uma comunidade saudável.
6: Julfric Bila, médico-chefe distrital de Nacala Porto, e os trabalhos que concorreram para a redução de casos da malária nos últimos 5 meses do ano em curso.
2: 3 mil funcionários serão capacitados em diversas áreas do bem servir na função pública ao nível desta província. Jornalista Lúcia Máquina.
8: A ação será levada a cabo pela Direção Provincial das Obras Públicas, uma iniciativa financiada pelo Banco Mundial com vista a suprir lacunas no atendimento às comunidades. De acordo com Paulo Pio Júnior, chefe do Departamento de Administração e Recursos Humanos ao nível das obras públicas em Nampula, a ação está inserida no plano de capacitações institucional acelerado do setor das obras públicas para 2026.
9: O orçamento previsto para esta atividade está na ordem de 12 milhões e 900 mil meticais e este orçamento será assegurado uma parte através do orçamento do Estado e a outra através de parceiros. A nossa área, que é obras públicas, temos notado lacunas na área de leitura e elaboração de projetos técnicos, não é? Temos também fragilidades de operar vários softwares, como sabemos hoje em dia o mundo está globalizado.
8: Era o Paulo Pio Júnior, chefe de Departamento da Administração e Recursos Humanos, e o início das capacitações com vista a melhorar o atendimento ao público na próxima segunda-feira, e as mesmas vão durar 6 meses.
2: 3 mil funcionários serão capacitados em diversas áreas do bem servir na função pública ao nível da província de Nampula a partir da próxima segunda-feira. Foi um apontamento de reportagem da jornalista Lúcia Magna. Noutras notas da atualidade dão conta que as autoridades do setor da saúde no distrito de Munapo trabalham nas comunidades para recuperar os doentes de HIV e SIDA que abandonam o tratamento antirretroviral. Jornalista Vitorino Kumukani.
10: Sem revelar números exatos de abandonos, o diretor do Serviço Distrital de Saúde, Mulheres e Ação Social, disse que, em comparação com os últimos 12 anos, a situação de abandono reduziu substancialmente. Mesmo assim, segundo Januário Sitora, o setor está a fazer busca de doentes nas comunidades para que retorne ao tratamento antirretroviral. Este ano, cerca de 9 mil doentes de HIV e SIDA estão a receber o tratamento antirretroviral em Manapo, dos quais 700 seropositivos diagnosticados este ano. Sitora avança algumas razões que poderão estar por detrás dos abandonos dos doentes de HIV e SIDA ao tratamento antirretroviral.
11: Nós estamos felizes. Pensamos nós que este encerramento de algumas unidades podemos ter perdido o seguimento de alguns casos. Então, não estamos felizes, mas há um trabalho que estamos a fazer, adicional, com vista a maximizar a nossa assistência e controlar a transmissão da doença. O que nós temos feito é mesmo buscas ativas para assegurar que a população retorne.
12: O que é que eles alegam o abandono?
11: São várias situações. Alguns, quando estão com uma supressão viral acentuada, pensam que estão curados e vão negligenciando aquilo que é o seu tratamento. Outros ainda evocam saídas para outros pontos fora do distrito, acabam não querendo se expor em outras unidades, ficam sem o tratamento.
10: Januário Sitora, diretor do Serviço Distrital de Saúde, Mulher e Ação Social de Munapo. O distrito de Munapo é atravessado pelo corredor de Nacala e a estrada nacional número 1, constituindo um polo vulnerável a infecções pelo HIV e SIDA.
2: Outras notas da atualidade referem que Abrilho Eventos, uma organização que opera no ramo de decoração e animação de eventos em Nampula, vai um concurso de canto, dança e Olimpíadas de Cultura Geral na cidade de Nampula. Jornalista Gildo Máquina.
13: O Sarão Cultural Move Nampula juntou estudantes de três universidades passeadas nesta região do país e público proveniente de duas comunidades, nomeadamente Pedreira e Marrere, numa iniciativa da Academia Caive Move. Numa entrevista concedida à Rádio Moçambique durante o evento, Nilson Yamushu Abauk, gestora do Programa de Liderança e Inovação Social na organização promotora, disse que um dos objetivos do evento é unir os jovens no geral e os fazedores de diversas expressões artísticas culturais em particular.
14: Hoje nós temos aqui organizado um sarau cultural para mostrar que este é um espaço aberto para jovens que estejam na cidade de Nampula, que gostam da arte, que apreciam a arte, mas também para poder convidar as jovens mulheres que têm em si a vontade de transformar o Moçambique. E por via deste evento, nós queremos aqui unir massa da juventude.
13: Nilza Bauk fala de superação de expectativas quanto aos objetivos desta primeira edição do Sarão Cultural Move Nampula.
14: De fato, assumimos que respondeu acima das nossas expectativas, uma vez que é a primeira vez do lançamento do evento.
13: Alguns participantes do evento partilham este sentimento de satisfação e aproveitaram os nossos microfones para pedirem mais iniciativas do género na cidade e província de Nampula.
15: Leonel Luiz Alfredo, estou a gostar, né? É um evento bom, é uma oportunidade que os jovens têm de mostrar o que sabem fazer.
16: E o evento está a ser muito bom, é uma mistura de cultura, de educação, até porque não temos como separar estas duas coisas.
13: Eco da realização no princípio da noite desta quinta-feira em Nampula, da primeira edição do Sarão Cultural Move Nampula, onde a música, poesia, teatro, dança e orquídea mergulharam aos participantes numa viagem apostrada de reflexão sobre a essência de união entre jovens e não só.
2: No desporto, os técnicos das camadas de formação exaltam a realização nesta cidade do torneio de futebol denominado Kids Fire Play. A repórter Calixto Pedro.
17: Os técnicos das camadas de formação exaltam a realização nesta cidade do torneio de futebol denominado Kids Fair Play. O formador e porta-voz dos treinadores destas camadas, Mukusirima Amaral, referiu que a competição promete revelar novos talentos e consolidar o futebol de juvenis com uma alternativa dinâmica ao futebol. Mukusirima disse igualmente que este projeto vem dar visibilidade aos atletas sem oportunidades e visa promover estilo de vida saudável, inclusão social, valorização de talentos e fortalecimento do desporto comunitário. A competição, segundo afirmou, procura promover valores associados ao desporto juvenil, como fair play e desenvolvimento dos jovens atletas.
18: É uma boa iniciativa, porque um grupo deste precisa muito desse tipo de movimentos. E é este tipo de movimento que faz engrandecer, portanto, a formação desportiva. Ela cresce no momento em que cada vez mais eles correm, né? Então, a ser assim já é gratificante, porque são oportunidades que sempre caçamos. Em algum momento são escassas essas oportunidades. Então, havendo uma coisa desta natureza, realmente é de aplaudir. Como antigo formador nesta área de formação desportiva, concretamente na área de futebol 11, o que eu tenho constatado é que as pessoas sempre estão inclinadas na área de formação. Mas este processo, em algum momento, nós como formadores, temos constatado que fracassa. Fracassa na medida em que, nesta idade de terra, os miúdos têm tido um acompanhamento eficaz. Mas depois, ao longo do tempo, eles caem pelo caminho. Por falta de um acompanhamento, sempre há esse fracasso de acompanhamento. Nós formamos na idade de terra, mas posteriormente eles ficam sem ninguém para efeitos de acompanhamento.
17: Mukusirima Amaral, formador e porta-voz dos treinadores dos atletas que participam do torneio de futebol Kids Fair Play.
2: Ponto final, o Jornal de Nampula desta sexta-feira, 12 de junho de 2026. Ficam as despedidas de Albano Xavier e Jamal Afonso. Boa noite. Até a próxima.
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Muito boa noite, estimado ouvinte. Estávamos a acompanhar o Jornal de Nampula na sua segunda edição, tal como ouvimos, na voz de Albano Xavier e sonorização de Jamal Afonso, que naturalmente regressarão em antena em próximas ocasiões para manter o estimado ouvinte informado. E tal como dissemos, cidadão informado vale por dois. Seguimos, e o que está previsto na grelha da Rádio Moçambique é a transmissão de publicidades, ou seja, de informações de utilidade pública, recordando que às 19h30, em cadeia nacional, vamos transmitir o Jornal da Noite, a partir de Nampula, numa edição de João de Brito Langa.

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1: 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Escute esta semana no Saúde Alimentar. 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
13: Carlitos Namakoto é o nosso próximo convidado. Orrera é o tema para ouvir, e quando são 19 horas e 27 minutos e meio.

Passamos à música de Carlito José Namacoto para dar a conhecer que são 19h30, de imediato a transmissão do Jornal da Noite em cadeia nacional, dissemos, na voz do jornalista João de Brito Langa.

0: Estimado ouvinte, boa noite. O presidente da República, Daniel Chapo, considera que o bispo da diocese de Quelimane, Dom Osório Sitora, assassinado na madrugada de sábado, contribuiu para o fortalecimento da harmonia social e espírito de irmandade entre fiéis da Igreja Católica. O bispo da Arquidiocese de Nampula, Dom Inácio Saúr, exorta as autoridades moçambicanas para imprimirem maior rigor nas investigações sobre o assassinato de Dom Osório Sitora. Na atualidade internacional, o Papa Leão XIV pede para que os imigrantes sejam tratados com dignidade humana e integrados nas comunidades de acolhimento. São os tópicos do Jornal da Noite da Rádio Moçambique, editado e apresentado por João de Brito Lenga, com a sonorização de Jamal Afonso. Boa escuta. Abrimos o jornal com a notícia sobre o funeral eclesiástico do bispo da diocese de Quelimane, Dom Osório Sitora, realizado hoje na capital provincial da Zambésia. Nesta cerimónia, centenas de fiéis e altas individualidades despediram-se de Dom Osório Sitora, assassinado na residência episcopal na madrugada de 6 de junho. O funeral eclesiástico contou com a presença de altas figuras do Estado moçambicano, incluindo o presidente da República, Daniel Chapo, acompanhado pela primeira-dama da República, Guetta Chapo. Na ocasião, o presidente da República, Daniel Chapo, afirmou que o malogrado contribuiu para o fortalecimento da harmonia social e espírito de irmandade entre fiéis da Igreja Católica. Detalhes com Caetano Alberto.
1: Daniel Chapo considera que o caráter do bispo da diocese de Quelimane e administrador apostólico da arquidiocese da Beira, assassinado no último sábado, inspirava a sociedade para praticar o bem. O presidente da República falava esta sexta-feira em Quelimane, no funeral eclesiástico oficial do bispo Dom Osório Sitora.
2: Era um prelado com dimensão humana que transcendia o nosso espaço pátrio. Para nós os outros tivemos a sorte, a honra e o privilégio de conviver com ele. Por isso, a sua eterna partida prematura representa uma perda irreparável, não somente para a família religiosa e biológica, mas também para toda a família moçambicana, uma vez que veio tirar-nos o convívio de um cidadão que espalhava vontade e alegria e contribuir para o engrandecimento da Igreja e do nosso país.
1: O presidente da República, Daniel Chapo, condena o assassinato de Dom Osório Sitora Afonso.
2: Para nós, a partida de Dom Osório sabe é um evento que ocorreu fora do tempo. Pelo contributo que este ainda tinha muito por oferecer à nação e à Igreja, aliado à forma bárbara e covarde, como a sua voz vibrante foi silenciada. Na tranquilidade de uma casa episcopal, casa essa que simboliza paz, compaixão e comunhão entre irmãos. Todavia, ainda que a morte lhe tenha silenciado a voz, ela nunca será capaz de silenciar as suas proezas e valentias e de sabedoria divina.
1: Daniel Chapo, presidente da República, falando esta sexta-feira em Quelimane.
0: Continuamos em linha com o jornalista Caetano Alberto, que nos traz a exortação do bispo da Arquidiocese de Nampula, Dom Inácio Saúr, a propósito do assassinato de Dom Osório Sitora.
1: Bispo da Arquidiocese de Nampula, Dom Inácio Saúr, exorta as autoridades de administração da justiça mais rigor nas investigações sobre o assassinato de Dom Osório Sitora Afonso, bispo da Diocese de Quelimane. Dom Inácio Saúr, que falava esta sexta-feira em Quelimane, no funeral eclesiástico de Dom Osório Sitora Afonso, descreve de preocupante o fenômeno de homicídio que assola o país.
3: A terceira palavra é um grande apelo, é um pedido que não é impossível. Eu o faço porque acredito que é possível. E é este, que o assassinato bárbaro e cobarde de Dom Osório marque o ponto final da vergonhosa onda de violência e assassinatos de homens de bem e de paz em Moçambique. Basta de matar os irmãos.
1: Bispo da Arquidiocese de Nampula, Dom Inácio Saure. Por seu turno, o representante da Diocese de Climane diz que o assassinato do Bispo Dom Osório Sitora envergonha a comunidade religiosa na província.
4: Nos sentimos envergonhados e humilhados com o sucedido. Que o Senhor console os nossos corações e que o legado de amor e de espírito sinodal, fé e trabalho abnegado em prol da formação humana, da justiça, deixados por nosso pastor, continuem a fortificar na nossa igreja.
1: A família inconsolável agradeceu à Conferência Episcopal de Moçambique por autorizar a realização do funeral na terra natal.
5: Um sincero agradecimento à Conferência Episcopal de Moçambique por nos ter autorizado levar o corpo do nosso familiar para as suas origens. A Sua Excelência Daniel Francisco Chapo, Presidente de Moçambique, expressamos gratidão especial por todo o apoio que nos permite transportarmos a urna do nosso familiar para a terra natal.
1: Os restos mortais de Dom Osório Sitora Afonso vão a enterrar este sábado em Nampula. A partir de Climane, Caetano Alberto.
0: Incidências do funeral eclesiástico realizado hoje em Climane, província da Zambésia. Depois da cerimônia em Climane, a urna contendo os restos mortais de Dom Osório Sitora foi transladada para Nampula, onde terá lugar amanhã o funeral familiar e a sepultura do corpo em Nampaco. A urna já se encontra na capital provincial do Norte, Nampula, segundo nos reporta o jornalista Albano Xavier.
6: As autoridades governamentais na província de Nampula dizem que uma das formas de imortalizar a figura do Dom Osório Sitora Afonso, assassinado no último sábado na sua casa pastoral na cidade de Quilmane, é continuar a pautar pelos princípios da humildade e promoção da paz defendidos por ele. O governador de Nampula, Eduardo Abdul, e o secretário de Estado, Plácido Pereira, falavam nesta sexta-feira no aeroporto de Nampula, após a chegada da urna contendo os restos mortais de Dom Osório e cortejo para a escola Consolata.
7: Mas é muito triste para Nampula, é muito triste para Zambésia e é muito triste para Moçambique e para o mundo. Ele era um homem de paz, era um homem que advogava a paz, aliás, os vídeos que estão a ocorrer nos últimos tempos, e era uma pessoa que queria retidão, respeito, portanto, entre os irmãos.
8: É uma grande perda para a comunidade cristã, não só moçambicana, mas para a comunidade cristã no mundo. Continuar a pautar pelos bons princípios que ele defendia. Ele morreu por defender bons princípios e nós temos que continuar a pautar pelos bons princípios defendidos por ela.
6: Por sua vez, o pároco da paróquia São Pedro de Napipina, em Nampula, padre Abel Batista, disse que Dom Osório Sitora Afonso era uma pessoa alegre e muito próxima ao seu povo.
9: Era um pastor muito alegre, muito próximo ao povo e um grande estímulo, um grande testemunho para nós. É uma grande perca a sua partida.
6: É uma perda reparável.
9: É, mas Deus que permitiu, sabe porquê também, não é? Tudo deixamos nas mãos de Deus.
6: Recorde-se que Dom Osório Sitor Afonso foi encontrado morto a tiro na residência episcopal de Quilmane na manhã do dia 6 deste mês.
0: O funeral de Dom Osório Sitora, assassinado na madrugada de sábado em Quilmane, terá lugar amanhã no bairro de Nampaco. E o bispo da Diocese de Alto Moloko, na Zambésia, Dom Estevão Ângelo Fernando, foi nomeado administrador apostólico da Diocese de Quilmane. O fato foi anunciado esta sexta-feira em Quilmane pelo núncio apostólico em Moçambique, Dom Luís Miguel Carraba. A fonte explica que a nomeação de Dom Estevão Ângelo Fernando é na sequência do assassinato de Dom Osório Sitora, bispo da Diocese de Quilmane.
10: O Santo Padre, atento ao bem das igrejas particulares de Quilmane e da Beira, atualmente vacantes, esse bispo julgou conveniente nomear administradores apostólicos para as duas circuncisões eclesiásticas. Os dois novos administradores apostólicos serão responsáveis pela governação pastoral, até que o Papa, o Santo Padre, nomeie os dois futuros bispos de Quilmane e da Beira. A governação dos administradores apostólicos é, portanto, temporária e deve estranger pelo princípio sede vacante nil in novetur. Quando a sede está vacante, nada deve ser alterado. Estes são os nomes. Administrador apostólico da Arquidiocese da Beira, Sua Excelência Reverendíssima, Dom António Manuel Bogaio Constantino, Bispo de Caia. Administrador apostólico da Diocese de Quelimane, Sua Excelência Reverendíssima, Don Estevão Ângelo Fernando, Bispo de Alto Molocue.
0: Núncio apostólico em Moçambique, Dom Luís Miguel Carraba. O governo pagou o subsídio de compensação financeira aos operadores de transporte semicoletivo vulgo Chapacém. Leopoldo Agapito.
11: O governo pagou o subsídio de compensação financeira aos transportadores a 2.362 veículos de 15 e 25 lugares pertencentes a operadores de semicoletivo de passageiros. O pagamento estimado em 52 milhões de meticais beneficiou a transportadores que operam na área metropolitana de Maputo, com dados constantes de uma lista fornecida ao Executivo pela Federação Moçambicana dos Transportadores Rodoviários, FEMATRO. Outros 731 veículos de 26 a 35 lugares foram pagos 40 milhões de meticais e, igualmente, o governo desembolsou 2 milhões de meticais para o pagamento de 40 meios de transportes de 31 a 85 lugares. Estes dados foram apresentados nesta sexta-feira em Maputo pelo secretário de Estado dos Transportes em conferência de imprensa. Xinguane Mabote anotou que decorre o processo que vai culminar com o segundo pagamento da compensação financeira aos transportadores semicoletivos de passageiros.
12: Neste momento, encontra-se em curso a fase de verificação e validação do número efetivo de atores de autocarros em operações. Um exercício indispensável para garantir que os recursos públicos sejam atribuídos com rigor, transparência e justiça. Uma vez concluído esse processo, serão efetuados correspondentes desembolsos em conformidade com os critérios definidos e com a realidade operacional do setor dos transportes. Esta abordagem reflete o compromisso do Governo com a gestão responsável de recursos do Estado, do erário público, do imposto do cidadão, assegurando que o apoio chegue aos operadores que efetivamente prestam serviço à população e contribuem para a mobilidade urbana nas nossas cidades.
11: E o presidente da Federação Moçambicana dos Transportadores Rodoviários, FEMATRO, Castigo Nhamane, observou que a agremiação está a receber novos membros licenciados.
13: Ao longo dos próximos dias, vamos fazer chegar ao governo a lista e os documentos que comprovam a entrada destes operadores para o sistema de transporte devidamente licenciado. Apelar o bom senso das pessoas que possam se sentir lesados ou pelo processo ou por qualquer, para se dirigir à FEMATRO. Primeiro, a FEMATRO vai perceber e vai encaminhar ao governo para devido à resolução destes casos. Porque cada caso é um caso.
11: Presidente da Federação Moçambicana dos Transportadores Rodoviários, FEMATRO, Castigo Nhamane, falando esta sexta-feira em Maputo, em conferência de imprensa, onde o governo anunciou que foi feito o primeiro pagamento da compensação aos transportadores de passageiros da área metropolitana de Maputo.
0: O governo pagou o subsídio de compensação financeira aos operadores de transporte semicoletivo vulgo Chapacém. E em Xaxé, província de Gaza, o governo pré-posicionou cerca de 20 toneladas de cimento diversa para o relançamento da produção agrícola após cheias e inundações no posto administrativo de Nguluzana. Teodomir Nhatumbo.
14: Trata-se de semente de feijão nhemba e vulgar, milho e arroz, que deverá ser alocada aos mais de 15 mil habitantes daquele posto administrativo que foi severamente afetado pelas enxurradas de janeiro e março últimos. O porta-voz do governo do distrito de Xai-Xai, Marcelino Biza, que avançou a informação, diz que a alocação da semente aos produtores de Nguluzane fica dependente do vazamento das águas das cheias que inundaram extensas áreas agrícolas. Marcelino Biza explica que, além da semente, serão distribuídos regadores e enxadas para que os produtores que perderam estes insumos, por conta das enxurradas, possam relançar a produção de alimentos sem dificuldades.
15: Entregar a semente num momento em que a terra ainda não está pronta para receber, e colocaríamos inclusive em risco a própria população. Pode até se alimentar, mas já está criada a condição. Mas um dos fatores fundamentais não foi esse. A população tem capacidade de guardar a sua semente. É mesmo por questão de mobilidade, de transporte. Estamos a criar condições para fazer chegar, que é mais seguro a população está a ter a sua semente.
14: Porta-voz do Governo do Distrito de Xai-Xai, Marcelino Mbiza, e o pré-posicionamento de cerca de 20 toneladas de semente diversa para o relançamento da produção agrícola por cheias no posto administrativo de Ngulusane. Recorda-se que o posto administrativo de Ngulusane ficou isolado do resto do Distrito de Xai-Xai e, neste momento, as vias de acesso continuam condicionadas devido ao corte em algumas secções. Tchidumbe Rientumbo, em Xai-Xai.
0: Perto de 5.500 pessoas do distrito de Mussoriza e Manica vão beneficiar de água potável no âmbito da transformação de furos convencionais para sistemas modernos de abastecimento deste líquido. Domingos Cadeado.
16: Trata-se de uma iniciativa da Cruz Vermelha de Moçambique que prevê aumentar o número de pessoas com acesso à água potável e reforçar a sustentabilidade dos serviços. O técnico nacional de água e saneamento na Cruz Vermelha de Moçambique disse à imprensa que a consignação das obras de sistemas de abastecimento de água moderna vai beneficiar as comunidades dos povoados de Madzungurusa, Chaiva e Uirauira. Manuel Aguacheiro referiu que cada bomba manual irá atender, em média, cerca de 300 pessoas, podendo abranger entre 1.000 a 1.500 pessoas nas três comunidades.
17: Vamos também fazer uma transformação, o mesmo desenho, né, de Madzungurusa, que vai ser a construção de uma estrutura e fontenários, e vamos abranger mais população. Agora, em relação à comunidade de Uirauira, teremos um trabalho um pouco mais profundo. Vamos transformar a fonte existente, que neste momento é a principal fonte de abastecimento de água à comunidade, que vamos construir um bebedouro também para o alimento de gado e também uma torre.
16: Abdul Zacarias, administrador do distrito de Mussoriza e Manica, disse durante a cerimónia da consignação que o projeto é uma mais-valia para as comunidades a olhar pela expansão dos sistemas de abastecimento de água em várias comunidades.
18: É mais população de Mussoriza que vai ter água, é menos encargo do novo governo, aquele valor que devia.

0: Esta sexta-feira, ao empreendimento, o dirigente disse que o atraso da entrada em funcionamento do empreendimento está a concorrer para a degradação do equipamento da unidade fabril e do edifício onde foi instalado o equipamento. Basílio Mohamed promete responsabilizar o empreiteiro e algum gestor da instituição que tutela, pois estão a impedir o funcionamento de um empreendimento que podia empregar jovens e contribuir para o tesouro.
1: É muita preocupação da nossa parte. Para nós também não faz muito sentido que estejamos neste nível. Portanto, são muitos anos em que dá um empreendimento, portanto, uma fábrica, não está a funcionar, as máquinas já estão a ficar desgastadas. Portanto, vamos analisar com calma, mas o que nós vamos fazer é colocar a funcionar e rapidamente inverter este cenário, sem sombra de dúvida.
0: Basílio Mohamed, ministro da Economia, e a sua insatisfação devido ao atraso que se registra nas obras de implantação da fábrica de ração de Chimunila, no Niassa. Lançado em 2017, o projeto contempla a implantação de infraestruturas avícolas e pretende suprir o déficit de pintos de ração, principal problema na produção de frango nesta região. Implementado pelo Ministério da Economia, através do Instituto para a Promoção das Pequenas e Médias Empresas, IPM, o projeto contempla as províncias do Niassa e Zambésia e, no ato de lançamento, foi avançado um investimento de 9 milhões de dólares americanos financiados pelo Banco Africano de Desenvolvimento, BADS. Fernando Damas, em Mandima.
2: São 19 horas e 50 minutos, espaço para notícias nacionais e internacionais, na voz do jornalista Albano Xavier.
3: Boa noite, João de Bretolanga. O presidente da República, Daniel Chapo, promulgou e mandou publicar a Lei do Sistema Nacional de Pagamentos, um instrumento que pretende reforçar a capacidade de prevenção e supervisão, garantindo a segurança, a eficiência e a integridade das operações financeiras no país. Ainda esta sexta-feira, o chefe de Estado promulgou e mandou publicar a Lei de Revisão do Estatuto da Ordem dos Contabilistas e Auditores de Moçambique e as Leis de Segurança Cibernética e dos Crimes Cibernéticos. Em comunicado, a Presidência da República refere que os dois últimos instrumentos legais visam fortificar a proteção dos moçambicanos numa era de transformação digital nacional e global. A Organização Mundial da Saúde, OMS, alertou hoje que a epidemia do ébola no leste da República Democrática do Congo continua a alastrar-se para novas zonas geográficas. A OMS indica que foram confirmados 676 casos e 136 mortes relacionadas com esta estirpe para a doença para a qual não existe qualquer vacina ou tratamento aprovado. O Papa Leão XIV terminou hoje uma visita à Espanha, pedindo para os imigrantes serem tratados com dignidade humana e integrados nas comunidades de acolhimento. O Papa Leão lembrou que todas as pessoas são migrantes de alguma forma e apelou a que todos contribuam para fazer da travessia da imigração um lugar mais humano. No final da visita, o Sumo Pontífice pediu para que as fronteiras não se transformem em muros de indiferença. Leão XIV termina hoje uma visita à Espanha que o levou a Madrid, Barcelona e às Canárias. O presidente dos Estados Unidos da América, Donald Trump, cancelou os ataques contra o Irão e anunciou um entendimento com o Teherão. De acordo com Donald Trump, trata-se de um memorando detalhado que mereceu o aval de vários países do Golfo, sendo que a assinatura do documento está prevista para este fim de semana em solo europeu. Em conferência de imprensa na Casa Branca, o presidente norte-americano chegou mesmo a afirmar que o Médio Oriente está feliz. A contrapartida imediata será o levantamento do bloqueio norte-americano aos portos iranianos, uma medida com impacto direto na descida dos preços do petróleo. Apesar do otimismo de Washington, o acordo ainda aguarda a validação de Teerã. João de Bretolanga.
2: Obrigado, Albano. A Confederação das Associações Económicas de Moçambique, CTA, defende a redução de custos e simplificação de procedimentos nas áreas ferroviária, rodoviária, marítima e aérea. Jona Mawai.
4: A Confederação das Associações Económicas de Moçambique, CTA, defende a integração dos sistemas ferroviário, rodoviário, marítimo e aéreo numa rede eficiente, digitalizada e competitiva. O presidente da CTA, Álvaro Massing, diz que este processo pode estimular o investimento privado, aumentar a concorrência e transformar o país numa porta de entrada para a África Austral.
5: Se conseguirmos reduzir custos, simplificar procedimentos, melhorar a conectividade, aumentar a previsibilidade dos serviços e fortalecer a integração multimodal, Moçambique poderá consolidar-se como o principal hub logístico da África Austral. Mais do que transportar mercadorias, estaremos a transportar investimentos, a industrializar, a aumentar as exportações.

0: emprego e prosperidade para os moçambicanos.
1: A proposta da CTA foi apresentada ao governo no encontro que a agremiação manteve esta sexta-feira com o ministro dos Transportes e Logística no quadro do diálogo público-privado. Em resposta, João Matombe garantiu que o governo está a trabalhar para responder às inquietações do setor privado.
0: Em relação à integração regional, estamos a fazer ao nível do governo, de forma a permitir que as nossas fronteiras, os nossos portos sejam muito mais eficientes. Estamos a digitalizar os corredores, o corredor de Maputo já está quase digitalizado. Estamos a trabalhar agora para fechar uma plataforma, para ver se conseguimos integrar todo o ecossistema logístico. A ideia é ter uma única plataforma que permita que a cadeia logística toda ela seja integrada. A carga que eu mando importar por avião pode ser visualizada, o agente transitar, as linhas de navegação, a carga que eu importo via marítima também pode ser visualizada, posso controlar, posso receber no aeroporto, posso receber no porto, não importa onde, mas temos que tudo e fazer a integração da componente logística, para que eu tenha opção para decidir qual é o meio que eu quero usar para fazer a importação e exportação de qualquer mercadoria.
1: O diálogo público-privado, promovido pela CTA com o governo, visa reforçar a criação de um espaço reservado, estratégico e de interação direta entre as partes.
2: E a província de Nampula tem 12 milhões de meticais para ações de capacitação de funcionários do Estado. Detalhes com Lúcia Máquina.
3: 3 mil funcionários serão capacitados em diversas áreas do bem-servir na função pública ao nível da província de Nampula. A ação será levada a cabo pela Direção Provincial das Obras Públicas, uma iniciativa financiada pelo Banco Mundial com vista a suprir lacunas no atendimento às comunidades. De acordo com Paulo Pio Júnior, chefe do Departamento de Administração e Recursos Humanos ao nível das obras públicas em Nampula, a ação está inserida no plano de capacitações institucional acelerado do setor das obras públicas para 2026.
4: O orçamento previsto para esta atividade está na ordem de 12 milhões e 900 mil meticais e este orçamento será assegurado uma parte através do orçamento do Estado e a outra através de parceiros. A nossa área, que é obras públicas, temos notado lacunas na área de leitura e elaboração de projetos técnicos, não é? Temos também fragilidades de operar vários softwares, como sabemos hoje em dia o mundo está globalizado.
3: Era o Paulo Pio Júnior, chefe do Departamento da Administração e Recursos Humanos, e o início das capacitações com vista a melhorar o atendimento ao público na próxima segunda-feira e as mesmas vão durar 6 meses.
2: E em Tete, mais de 2 mil pessoas participaram neste ano em palestras sobre as piores formas de trabalho infantil. Adriano Bicone.
5: Neste período foram realizados 16 encontros de consciencialização, trabalho que decorreram nos mercados, instituições religiosas, escolas, entre outros locais de maior aglomerado populacional. A informação foi avançada esta sexta-feira pelo diretor dos Serviços de Justiça e Trabalho por ocasião das comemorações do Dia Internacional de Combate às Piores Formas de Trabalho Infantil, que decorreu na Escola 25 de Junho, na cidade de Tete. Raimundo Matuli destacou o envolvimento de menores na mineração de pequena escala, vulgo garimpo, na agricultura e na pastorícia como algumas formas de trabalho infantil que têm sido realizados com frequência na província de Tete. Matuli salientou na ocasião que, para o combate a este mal, é necessário o envolvimento de todos e não só de apenas uma instituição.
6: Daí que as atividades com vista à sua concretização envolvem diversas instituições governamentais e outras organizações que trabalham na promoção do direito da criança. Para esse propósito, existem algumas medidas governamentais que visam especificadamente reduzir este mal, com destaque para o ensino obrigatório e gratuito.
5: Diretor do Serviço de Justiça e Trabalho em Tete, falando da necessidade do envolvimento de várias instituições para o combate ao trabalho infantil, ou seja, às piores formas do trabalho infantil.
2: O Jornal da Noite, na sua ponta final, uma brigada do Partido Frelimo está na diáspora para preparar a reunião de quadros desta formação política. Monteiro Bonifácio.
7: Brigada Central do Partido Frelimo de Assistência à Tanzânia trabalha desde hoje em Dar es Salaam no âmbito dos preparativos da 11ª Conferência Nacional de Quadros a ter lugar em agosto próximo na cidade de Chimoio, província de Manica. Na Tanzânia, a Brigada Central vai participar de uma reunião do Comitê de Zona do Partido Frelimo, que vai debater os temas a serem abordados e eleger delegados à Conferência Nacional. a chefe da Brigada Central do Partido Frelimo de Assistência à Tanzânia, Josefina Mpelu, diz que apesar de haver temas previamente escolhidos para a Conferência Nacional, ainda há espaço para outras propostas vindas da base, porque o objetivo principal do encontro é debater sobre os caminhos para a independência econômica de Moçambique.
2: Vamos à previsão do tempo para amanhã. A cidade de Tete poderá registrar uma máxima de 31 graus centígrados, seguida por Beira com 30 graus, para Nampula e Pemba prevê-se 29 graus, Inhambane, Vilanculo e Quelimane 28, Chimoio 27, Maputo e Xai-Xai 24 e por fim Lixinga com 23 graus centígrados. E este é o ponto final do Jornal da Noite da Rádio Moçambique. João de Brito Langa editou e apresentou com a sonorização de Jamal Afonso. Boa noite e bom fim de semana.

Estimado ouvinte, são 20 horas em todo o território nacional, tal como acompanhou a transmissão do Jornal da Noite, em cadeia nacional, a partir da emissora provincial da Rádio Moçambique em Nampula. Uma edição e apresentação do jornalista João de Brito Langa e sonorização de Jamal Afonso. Aos colegas, um bom repouso. Voltaremos a estar juntos na estação de Primeira em outras ocasiões. Vamos apresentar informações de utilidade pública. Esqueceu-se uma pasta de cor amarela num transporte semicoletivo de passageiros que se fazia trajeto o Aresta Memória no mês de abril do ano 2026, pertencente à senhora Cristina António, que contém diversas peças de roupa. Pede-se a quem achar o favor de ligar aos seguintes contactos: 87 ou ao seguinte contacto: 87 17 27 387 87 17 27 387.

Desapareceu uma jovem de 20 anos de idade, chamada Beth Rui, e o desaparecimento ocorreu na passada segunda-feira, dia 8 de junho de 2026, no bairro de Moarrivira, concretamente na zona de 22 de agosto. Na altura do seu desaparecimento, Beth Rui estava trajada de uma blusa de cor branca e uma capulana. Pede-se a quem souber o paradeiro da mesma, da Beth Rui, o favor de encaminhar à primeira esquadra ou na escola 22 de agosto ou ligar para os seguintes números de telefone: 87 15 91 207 ou 84 80 97 066. Repito os contactos do telefone: 87 15 91 207 ou 84 80 97 066.

Continuamos a oferecer música ao estimado ouvinte. Não vai ser possível a transmissão do programa Galeria, por razões alheias à nossa vontade, pelos transtornos causados ao estimado ouvinte. A Rádio Moçambique pede imensas desculpas. Depois de termos estado com Matias Namakoto, vamos seguir e desta feita para ouvirmos Matias Damásio com o tema Papá.

versão do assassinato do bispo da diocese de Kilimani pela região, pelo país e pelo mundo, fazia-se efetivamente necessária uma abordagem desta natureza?

Então, é uma situação, de facto, delicada. E foi muito boa a intervenção do Presidente da República, mas também a intervenção pontual...

0: Importante e urgente esclarecimento deste caso, exatamente pela forma como projetou a imagem de Moçambique. Porque aqueles que estão lá fora.
1: Mas o disse um colchão um, nos dias para enfrentar o motivo com entusiasmo. Vou correndo ao serviço.
2: A segurança. Conhecimento das circunstâncias que conduziram à morte, portanto, do. De...
3: Pai, olhar isto, os essenciais de nível, os estudos, as

0: justamente nesta cerimónia eclesiástica de Kliman, nesta sexta-feira, quando dizia que isto é arrepiante.
1: Pois, é triste ver isso, sobretudo quando é dentro de uma instituição que tem a missão de nos criar equilíbrio espiritual, social, né? E vemos este tipo de crimes brutais. Quando eu estive a acompanhar os debates, fiquei triste pela forma como nós, sociedade, também reagimos a isto, com julgamentos precipitados e a arranjarmos culpados que só nos ajudam a criar mais confusão no meio das pessoas, que só nos ajudam a criar desinformação. E este assunto da desinformação é um problema sério que nós temos que atuar sobre ele também, não é? Agora, quando o Cernic aparece e nos dá com esta celeridade este tipo de resultados que nos ajudam agora a ver a desmascarar a desinformação, eu acho que é um elemento fundamental. É um elemento fundamental que vai de encontro também com as palavras que o chefe de Estado está a dizer. Também, o chefe de Estado, tal como falava na corrupção, ele faz aquele compromisso político, de vontade política. Mas não é ele que vai fazer as coisas. São as instituições que têm que fazer as coisas. E, meu caro, o Cernic de um tempo para cá não é o mesmo Cernic que nós ouvíamos falar. E se isto continuar assim, todos temos a ganhar. Eu até arrisco-me em dizer mais. Todos nós agora devíamos ser do Cernic. Todos nós devíamos ser da PGR.
2: Colaborar com as instituições.
1: Exato. Eu lembro quando foi dos atentados terroristas de 11 de setembro, eu vi um vídeo de uma moça a dizer que, olha, todos nós, a partir deste ataque terrorista, temos que ser agentes da CIA para dizer tudo o que é informação que nos ajude a resolver ou prevenir problemas de segurança neste país. É a mesma coisa que você tem em Israel.
2: Aí é preciso, também queria chamar a atenção um ponto. Estávamos a falar das reformas na justiça. É preciso que a Igreja Católica também se reencontre, porque já está a virar um barril de problemas. Tem os desafios dessas questões de assédio, de crianças, etc.
0: Abuso sexual.
2: Abuso sexual de crianças. E agora avançamos para uma outra conduta, que é esta questão de crime hediondo. Então, é preciso que a Igreja não só arraste as pessoas para poderem fazer parte do clérigo, mas é preciso também aprofundar a conduta dessas pessoas, a ética, a moral, se tem o dom para tal.
3: Que às vezes é capricho.
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4: 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Ah, é que eu estou mal disposta porque não trouxe aquilo. Ela já mentalizou.
3: Já
4: mas na prática não é verdade. Logo é mito.
3: É mito.
4: Sim.
3: Muito bem.
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0: O grande prêmio, o Renault Kicker novinho. Então, do que estás à espera? Para
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1: Não.

Estávamos a ouvir Ari a trazer aqui o tema Te Encontrei. Temos ainda mais música para o estimado ouvinte e trazemos a voz de Paula Fernando com o tema Pássaro de Fogo.

0: Notícias apresentadas por Vítor Rufino. Boa noite.
1: Boa noite. O presidente da República, Daniel Chapo, promulgou e mandou publicar a Lei do Sistema Nacional de Pagamentos, um instrumento que pretende reforçar a capacidade de prevenção e supervisão, garantindo a segurança, a eficiência e a integridade das operações financeiras no país. Ainda esta sexta-feira, o chefe do Estado promulgou e mandou publicar a Lei de Revisão do Estatuto da Ordem dos Contabilistas e Auditores de Moçambique e as Leis de Segurança Cibernética e dos Crimes Cibernéticos. Em comunicado, a Presidência da República refere que os dois últimos instrumentos legais visam fortificar a proteção dos moçambicanos numa era de transformação digital nacional e global. O presidente da República afirma que o bispo da diocese de Quelimane, Dom Osório Sitor Afonso, contribuiu para o fortalecimento da harmonia social e espírito de irmandade entre fiéis da Igreja Católica. Daniel Chapo disse que o caráter do bispo da diocese de Quelimane e administrador apostólico da arquidiocese da Beira inspirava a prática do bem à sociedade.
2: Era um prelado com dimensão humana que transcendia o nosso espaço pátrio. Para nós, os outros, tivemos a sorte, a honra e o privilégio de conviver com ele. Por isso, a sua eterna partida prematura representa uma perda irreparável, não somente para a família religiosa e biológica, mas também para toda a família moçambicana, uma vez que veio tirar-nos o convívio de um cidadão que espalhava vontade e alegria de contribuir para o engrandecimento da Igreja e do nosso país.
1: O chefe do Estado falava esta sexta-feira em Quelimane, no funeral eclesiástico oficial do bispo Dom Osório Sitor Afonso, assassinado no último sábado na Zambésia. O Papa Leão XIV nomeou o bispo da diocese de Alto Moloko, Dom Estevão Ângelo Fernando, para a função de administrador apostólico da diocese de Quelimane, na Zambésia, e Dom António Constantino, bispo de Caia, para administrador apostólico da arquidiocese da Beira, na província de Sofala. A nomeação é feita na sequência da morte do bispo Dom Osório Sitor Afonso, que exercia cumulativamente os cargos de bispo de Quelimane e de administrador apostólico da arquidiocese da Beira. O fato foi anunciado esta sexta-feira em Quelimane pelo núncio apostólico em Moçambique, Dom Luís Miguel Cárdaba.
3: O Santo Padre, atento ao bem das igrejas de Quelimane e da Beira, julgou conveniente nomear administradores apostólicos para as duas circuncisões eclesiásticas. Os dois novos administradores apostólicos serão responsáveis pela governação pastoral, até que o Papa, o Santo Padre, nomeie os dois futuros bispos, de Quelimane e da Beira.
1: Núncio apostólico em Moçambique, Dom Luís Miguel Cárdaba. O governo já pagou subsídio de compensação financeira a 2.362 veículos de 15 e 25 lugares pertencentes a operadores de semicoletivos de passageiros. O pagamento, estimado em 52 milhões de meticais, beneficiou transportadores que operam na área metropolitana de Maputo, com dados constantes de uma lista fornecida pela Federação Moçambicana dos Transportadores, FEMATRO. Estes dados foram apresentados esta sexta-feira em Maputo pelo secretário de Estado dos Transportes, Xinguan Mabote, em conferência de imprensa.
4: Neste momento, encontra-se em curso a fase de verificação e validação do número efetivo de atores de autocarros em operações, um exercício indispensável para garantir que os recursos públicos sejam atribuídos com rigor, transparência e justiça. Uma vez concluído esse processo, serão efetuados correspondentes desembolsos em conformidade com os critérios definidos e com a realidade operacional do setor dos transportes. Esta abordagem reflete o compromisso do Governo com a gestão responsável de recursos do Estado, do erário público, do imposto do cidadão, assegurando que o apoio chegue aos operadores que efetivamente prestam serviço à população e contribuem para a mobilidade urbana nas nossas cidades.
1: E o presidente da Federação Moçambicana dos Transportadores, FEMATRO, Castigo Nhamani, observou que a agremiação está a receber novos membros licenciados. O Conselho Municipal da cidade de Maputo vai reforçar a partir da próxima segunda-feira, 15 de junho, as medidas de interdição da venda informal em espaços públicos considerados impróprios, com destaque para a zona da Fortaleza de Maputo e áreas adjacentes ao Porto de Maputo. Segundo o vereador das Atividades Económicas e Turismo, a aplicação da medida segue-se a um trabalho de sensibilização desenvolvido junto dos vendedores nos últimos 30 dias.
5: A partir de segunda-feira, dia 15 de junho, serão reforçados todos os mecanismos de interdição da venda informal nesta zona, com particular destaque para peixarias, venda e consumo de bebidas alcoólicas, como comércio de vária ordem.
1: O vereador das Atividades Económicas e Turismo, Alexandre Muyanga, anotou que os mercados Janete, do Povo, Central e Agostinho Neto têm espaços disponíveis para acolher os vendedores informais. Na atualidade internacional, mais um jovem africano que estava na linha de combate na guerra russo-ucraniana foi libertado e colocado sob proteção diplomática russa. Trata-se de um cidadão da Guiné Equatorial, de acordo com notícias ao minuto. Teodoro Nguema Obiang Mang, vice-presidente e filho do presidente da Guiné Equatorial, garantiu que o jovem, identificado como Daniel Angel Mazie Nshama, encontra-se em segurança e poderá retornar ao país o mais breve possível. Fechamos com a previsão do tempo. A cidade de Tete poderá registrar este sábado 31 graus centígrados de temperatura máxima, seguida por Beira com 30 graus. Para Nampula e Pemba, prevê-se 29 graus, Inhambane, Vilanculi e Quelimane, 28, Chimoio, 27, Maputo e Xai-Xai, 24 e, por fim, Lixinga, com 23 graus Celsius de temperatura máxima. Apresentamos as notícias a esta hora, as próximas às 22 horas.

0: A Constituição da República de Moçambique consagra a igualdade entre homens e mulheres como um princípio fundamental do Estado de Direito Democrático moçambicano. A experiência, porém, obriga-nos a reconhecer que a lei escrita e a realidade vivida ainda não coincidem na medida exigida pela nossa Constituição da República, a nossa lei mãe. As mulheres continuam a enfrentar obstáculos específicos e desproporcionais no acesso à justiça, desde barreiras económicas, culturais, geográficas e, não raramente, barreira dentro do próprio sistema de administração da justiça. As vítimas da violência doméstica e da violência baseada no género continuam, em muitos casos, a ver seus processos arrastados, minimizados ou arquivados, sem resposta adequada. As mulheres em zonas rurais continuam a enfrentar sistemas de resolução de conflitos que, por vezes, reproduzem desigualdades que a lei pretende combater. Uma forma de justiça que não coloca a igualdade de género, as pessoas com deficiência, a proteção dos alimentos devidos a menores, as crianças em conflito com a lei, os idosos e as comunidades mais vulneráveis no seu centro, não é uma reforma completa. É uma reforma que perpetua as desigualdades que pretende corrigir.
1: Presidente da República, Daniel Chapo.
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0: Acalão agora me boa noite.
1: Boa noite, mano.
0: Ensinane, irmã, uma projeto.
1: Primeiro, na crítica que mulher vai falar, né?
0: Ora, para encarar que ele me deveria relar a ouvir o levantar no.
1: Amor, para lá, querendo acompanhar, não é lá que me deu antes do horário, era.
0: Isalamo.
1: Isalamo, que na vez que lá tinha a era na mão do hotel. E
0: acho que ela não é pentelo, pois era que a mulher na carrada de um semique,
1: eh? Ah, eu vou jogar lá, mano.
0: Aí, mais.

0: Por isso é que eu digo, este campeonato, vamos acompanhá-lo, sim, é um campeonato, vamos ver jogos muito bonitos, vai ser adorável, mas fica totalmente bliscado. E como tu disse, a logística das equipas para três países, realmente isso já foi desenhado por todos os países, né? Menos o Irão, que teve que redesenhar. E ainda bem que a presidente, que é uma senhora, presidente do México, abriu logo as mãos e disse: olha, vocês podem vir dormir aqui. Imagino que o México dissesse que não.
1: Aqui trata-se de uma questão, vamos lá, do país de anfitrião, de segurança ou algum exagero? Uma das grandes questões que...
2: Anselmo, é disciplina, gente?
3: É disciplina do hotel, sétima classe.
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2: E Salamu Hano.
3: E na Bajera, a mulher, a hotel, que se leva na minha lava hotel.
2: Boa noite, mano. Ensina a mulher hoje.
4: Acho que o Rosário é a mulher. 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
2: 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Por supuesto, ¿verdad?
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1: 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Presidente da República Daniel Chapo destaca a contribuição de Dom Osório Sítor Afonso para o fortalecimento da harmonia social e espírito de irmandade entre fiéis da Igreja Católica. Esta sexta-feira decorreu em clima no funeral eclesiástico do prelado. Papa Leão XIV nomeia 2 bispos para as funções de administrador apostólico da Diocese de Clima na Zambésia e Arquidiocese da Beira na província de Sofala. O Conselho Municipal da cidade de Maputo vai remover vendedores informais que operam na zona da Fortaleza de Maputo e áreas adjacentes ao Porto, a partir da próxima segunda-feira. Começa agora o último jornal. Nelson Moano está na apresentação e Michel Horácio na sonorização. Fique conosco.

0: É bem-vindo. O presidente da República, Daniel Chapo, promulgou e mandou publicar a Lei do Sistema Nacional de Pagamentos, um instrumento que pretende reforçar a capacidade de prevenção e supervisão, garantindo a segurança, a eficiência e a integridade das operações financeiras no país. Ainda esta sexta-feira, o chefe de Estado promulgou e mandou publicar a Lei de Revisão do Estatuto da Ordem dos Contabilistas e Auditores de Moçambique e as Leis de Segurança Cibernética e dos Crimes Cibernéticos. Em comunicado, a Presidência da República refere que os dois últimos instrumentos legais visam fortificar a proteção dos moçambicanos numa era de transformação digital nacional e global. Último jornal, a Igreja Católica realizou hoje em Quelimane, província da Zambésia, o funeral eclesiástico de Dom Osório Afonso, uma cerimónia que testemunhou o Presidente da República, Daniel Chapo, que deixou elogios ao trabalho do clérigo Caetano Alberto.
1: Presidente da República, Daniel Chapo, afirma que o falecido bispo da diocese de Quelimane, Dom Osório Sitora Afonso, contribuiu para o fortalecimento da harmonia social e o espírito de irmandade entre fiéis da Igreja Católica. Daniel Chapo considera que o caráter do bispo da diocese de Quelimane e administrador apostólico da arquidiocese da Beira, assassinado no último sábado, inspirava a sociedade para praticar o bem. O presidente da República falava esta sexta-feira em Quelimane, no funeral eclesiástico oficial do bispo Dom Osório Sitora.
2: Era um prelado com dimensão humana que transcendia o nosso espaço pátrio. Para nós, os outros, tivemos a sorte, a honra e o privilégio de conviver com ele. Por isso, a sua eterna partida prematura representa uma perda irreparável, não somente para a família religiosa e biológica, mas também para toda a família moçambicana, uma vez que veio tirar-nos o convívio de um cidadão que espalhava vontade e alegria de contribuir para o engrandecimento da Igreja e do nosso país.
1: O presidente da República, Daniel Chapo, condena o assassinato de Dom Osório Sitora Afonso.
2: Para nós, a partida de Dom Osório sabe é um evento que ocorreu fora do tempo, pelo contributo que este ainda tinha muito por oferecer à nação e à Igreja, aliado à forma bárbara e covarde, como a sua voz vibrante foi silenciada. Na tranquilidade de uma casa episcopal, casa essa que simboliza a paz, compaixão e comunhão entre irmãos. Todavia, ainda que a morte lhe tenha silenciado a voz, ela nunca será capaz de silenciar as suas proezas e valentias e de sabedoria divina.
1: Daniel Chapo, presidente da República, falando esta sexta-feira em Quelimane.
0: E o bispo da Arquidiocese de Nampula, Dom Inácio Sauri, exorta as autoridades da Administração da Justiça a aprofundarem as investigações sobre o assassinato de Dom Osório Sitora Afonso. Novamente, Caetano Alberto.
1: Dom Inácio Sauri, que falava esta sexta-feira em Quelimane, no funeral eclesiástico de Dom Osório Sitora Afonso, descreve de preocupante o fenômeno de homicídio que assola o país.
3: A terceira palavra é um grande apelo, é um pedido que não é impossível. Eu o faço porque acredito que é possível. E é este, que o assassinato bárbaro e cobarde de Dom Osório marque o ponto final da vergonhosa onda de violência e assassinatos de homens de bem e de paz em Moçambique. Basta de matar os irmãos.
1: Bispo da Arquidiocese de Nampula, Dom Inácio Sauri. Por seu turno, o representante da Diocese de Quelimane diz que o assassinato do bispo Dom Osório Sitora envergonha a comunidade religiosa na província.
4: Nos sentimos envergonhados e humilhados com o sucedido. Que o Senhor console os nossos corações e que o legado de amor e de espírito sinodal, fé e trabalho abnegado em prol da formação humana, da justiça, deixados por nosso pastor, continuem a fortificar na nossa igreja.
1: A família inconsolável agradeceu à Conferência Episcopal de Moçambique por autorizar a realização do funeral na terra natal.
5: Um sincero agradecimento à Conferência Episcopal de Moçambique por nos ter autorizado levar o corpo do nosso familiar para as suas origens. A Sua Excelência Daniel Francisco Chapo, presidente de Moçambique, expressamos gratidão especial por todo o apoio que nos permite transportarmos a urna do nosso familiar para a terra natal.
1: Os restos mortais de Dom Osório Sitora Afonso vão a enterrar este sábado em Nampula. A partir de Climane, Caetano Alberto.
0: O Papa Leão XIV nomeou o bispo da diocese de Alto Moloque, Dom Estevão Ângelo Fernando, para a função de administrador apostólico da diocese de Climane, na Zambésia, e Dom António Constantino, o bispo de Caia, para administrador apostólico da arquidiocese da Beira, na província de Sofala. A nomeação é feita na sequência da morte do bispo Dom Osório Sitor Afonso, que exercia cumulativamente os cargos de bispo de Climane e de administrador apostólico da arquidiocese da Beira. O facto foi anunciado esta sexta-feira em Climane pelo núncio apostólico em Moçambique, Dom Luís Miguel Cardapá.
6: Os dois novos administradores apostólicos serão responsáveis pela governação pastoral até que o Papa, o Santo Padre, nomeie os dois futuros bispos de Climane e da Beira. A governação dos administradores apostólicos é, portanto, temporária e deve reger pelo princípio sede vacante nil innovetur. Quando a sé está vacante, nada deve ser alterado. Estes são os nomes. Administrador apostólico da Arquidiocese da Beira, Sua Excelência Reverendíssima, Don Antônio Manuel Bogaio Constantino, Bispo de Caia. Administrador apostólico da Diocese de Climane, Sua Excelência Reverendíssima, Don Estevão Ângelo Fernando, Bispo de Alto Moloque.
0: Núncio apostólico em Moçambique, Dom Luís Miguel Cardapá. ...2.362 veículos usados no transporte semicoletivo de passageiros já tiveram a devida compensação financeira paga pelo governo na sequência da subida dos combustíveis. O número refere-se a veículos de 15 e 25 lugares. Leopoldo Agapito, da nossa redação central.
7: O pagamento estimado em 52 milhões de meticais beneficiou a transportadores que operam na área metropolitana de Maputo, com dados constantes de uma lista fornecida ao Executivo pela Federação Moçambicana dos Transportadores Rodoviários, FEMATRO. Outros 731 veículos de 26 a 35 lugares foram pagos 40 milhões de meticais e, igualmente, o governo desembolsou 2 milhões de meticais para o pagamento de 40 meios de transportes de 31 a 85 lugares. Estes dados foram apresentados nesta sexta-feira em Maputo pelo secretário de Estado dos Transportes em conferência de imprensa. Xinguane Mabote anotou que decorre o processo que vai culminar com o segundo pagamento da compensação financeira aos transportadores semicoletivos de passageiros.
8: Neste momento, encontra-se em curso a fase de verificação e validação do número efetivo de atores de autocarros em operações. Um exercício indispensável para garantir que os recursos públicos sejam atribuídos com rigor, transparência e justiça. Uma vez concluído esse processo, serão efetuados correspondentes desembolsos em conformidade com os critérios definidos e com a realidade operacional do setor dos transportes. Esta abordagem reflete o compromisso do Governo com a gestão responsável de recursos do Estado, do erário público, do imposto do cidadão, assegurando que o apoio chegue aos operadores que efetivamente prestam serviço à população e contribuem para a mobilidade urbana nas nossas cidades.
7: E o presidente da Federação Moçambicana dos Transportadores Rodoviários, FEMATRO, Castigo Nhamane, observou que a agremiação está a receber novos membros licenciados.
9: Ao longo dos próximos dias, vamos fazer chegar ao governo a lista e os documentos que comprovam a entrada destes operadores para o sistema de transporte devidamente licenciado. Apelar o bom senso das pessoas que possam se sentir lesados ou pelo processo ou por qualquer, para se dirigir a FEMATRO. Primeiro, a FEMATRO vai perceber e vai encaminhar ao governo para devido à resolução destes casos. Porque cada caso é um caso.
7: Presidente da Federação Moçambicana dos Transportadores Rodoviários, FEMATRO, Castigo Nhamane, falando esta sexta-feira em Maputo, em conferência de imprensa, onde o governo anunciou que foi feito o primeiro pagamento da compensação aos transportadores de passageiros da área metropolitana de Maputo.
0: 2.362 veículos usados no transporte semicoletivo de passageiros já tiveram a devida compensação financeira paga pelo governo na sequência da subida dos combustíveis. São veículos de 15 e 25 lugares. E a CTA sugere a melhoria do sistema de transporte no país, de modo a tornar Moçambique o principal ponto logístico da região austral de África. Disse-nos da conta Joana Mauai.
10: A Confederação das Associações Económicas de Moçambique, CTA, defende a integração dos sistemas ferroviário, rodoviário, marítimo e aéreo numa rede eficiente, digitalizada e competitiva. O presidente da CTA, Álvaro Massing, diz que este processo pode estimular o investimento privado, aumentar a concorrência e transformar o país numa porta de entrada para a África Austral.
11: Se conseguirmos reduzir custos, simplificar procedimentos, melhorar a conectividade, aumentar a previsibilidade dos serviços e fortalecer a integração multimodal, Moçambique poderá consolidar-se como o principal hub logístico da África Austral. Mais do que transportar mercadorias, estaremos a transportar investimentos, a industrializar, a aumentar as exportações, o emprego e prosperidade para os moçambicanos.
10: A proposta da CTA foi apresentada ao governo no encontro que a agremiação manteve esta sexta-feira com o ministro dos Transportes e Logística no quadro do diálogo público-privado. Em resposta, João Matombe garantiu que o governo está a trabalhar para responder às inquietações do setor privado.
12: Em relação à integração regional, estamos a fazer ao nível do governo, de forma a permitir que as nossas fronteiras, os nossos portos sejam muito mais eficientes. Estamos a digitalizar os corredores, o corredor de Maputo já está quase digitalizado. Estamos a trabalhar agora para fechar uma plataforma para ver se conseguimos integrar todo o ecossistema logístico. A ideia é ter uma única plataforma que permita que a cadeia logística toda ela seja integrada. A carga que eu mando importar por avião pode ser visualizada, o agente transitar, as linhas de navegação, a carga que eu importo via marítima também pode ser visualizada, posso controlar, posso receber no aeroporto, posso receber no porto, não importa onde, mas temos que tudo e fazer a integração da componente logística, para que eu tenha opção para decidir qual é o meio que eu quero usar para fazer a importação e exportação de qualquer mercadoria.
10: O diálogo público-privado, promovido pela CTA com o governo, visa reforçar a criação de um espaço reservado, estratégico e de interação direta entre as partes.
0: Joana Mauai, da nossa redação central. Ministro da Economia mostra-se insatisfeito com a morosidade que se registra no arranque da produção na fábrica de ração do distrito de Chimunila, no Niassa, integrada no projeto de geração de emprego e melhoria de renda. Jornalista Fernando Tamas.
13: Basílio Mohate manifestou a preocupação na visita que efetuou esta sexta-feira ao empreendimento. O dirigente disse que o atraso da entrada em funcionamento do empreendimento está a concorrer para a degradação do equipamento da unidade fabril e do edifício onde foi instalado o equipamento. Basílio Mohate promete responsabilizar o empreiteiro e algum gestor da instituição que tutela, pois estão a impedir o funcionamento de um empreendimento que podia empregar jovens e contribuir para o tesouro.
14: É muita preocupação da nossa parte. Para nós também não faz muito sentido que estejamos neste nível. Portanto, são muitos anos em que dá um empreendimento, portanto, uma fábrica, e não está a funcionar, as máquinas já estão a ficar desgastadas. Portanto, vamos analisar com calma, mas o que nós vamos fazer é colocar a funcionar rapidamente, inverter. para este cenário, sem sombra de dúvida.
13: Basílio Mohat, ministro da Economia, e a sua insatisfação devido ao atraso que se registra nas obras de implantação da fábrica de ração de chimonila no Niassa, lançado em 2017, o projeto contempla a implantação de infraestruturas avícolas e pretende suprir o déficit de pintos de ração, principal problema na produção de frango nesta região. Implementado pelo Ministério da Economia, através do Instituto para a Promoção das Pequenas e Médias Empresas, IPM, o projeto contempla as províncias do Niassa e Zambésia e, no ato de lançamento, foi avançado um investimento de 9 milhões de dólares americanos financiados pelo Banco Africano de Desenvolvimento, BADS. Fernando Damas, em Mandima.
0: A partir da capital moçambicana Maputo, a Rádio Moçambique transmite o último jornal. Governo do distrito de Xai-Xai, em Gaza, disponibiliza cerca de 20 toneladas de semente diversa para os agricultores do posto administrativo de Ngulusan. O apoio visa o relançamento da produção agrícola numa das zonas mais afetadas pelas cheias e inundações registradas este ano. Teodomiro Nhantumbo.
15: Trata-se de semente de feijão nhemba e vulgar, milho e arroz, que deverá ser alocada aos mais de 15 mil habitantes daquele poço administrativo que foi severamente afetado pelas enxurradas de janeiro e março últimos. O porta-voz do governo do distrito de Xai-Xai, Marcelino Biza, que avançou a informação, diz que a alocação da semente aos produtores de Ngulusan fica dependente do vazamento das águas das cheias que inundaram extensas áreas agrícolas. Marcelino Biza explica que, além da semente, serão distribuídos regadores e enxadas para que os produtores que perderam estes insumos, por conta das enxurradas, possam relançar a produção de alimentos sem dificuldades.
16: Entregar a semente num momento em que a terra ainda não está pronta para receber, e colocaríamos inclusive em risco a própria população, pode até se alimentar, mas já está criada a condição. Mas um dos fatores fundamentais não foi esse, a população tem capacidade de guardar a sua semente. É mesmo por questão de mobilidade de transporte. Estamos a criar condições para fazer chegar, que é mais seguro a população estar a ter a sua semente. Quando chegar o momento, exemplo, temos já informações de zonas que já não estão submetas. Então, essa é mesmo para a população estar a já lançar semente. A época já está a correr bastante para se igualar ou estarem ao mesmo nível que os outros agricultores.
15: Porta-voz do governo do distrito de Xai-Xai, Marcelino Biza, e o pré-posicionamento de cerca de 20 toneladas de semente diversa para o relançamento da produção agrícola por cheias no posto administrativo de Ngulusan. Recorda-se que o posto administrativo de Ngulusan ficou isolado do resto do distrito de Xai-Xai e, neste momento, as vias de acesso continuam condicionadas devido ao corte em algumas secções. Tchadumir Nhantumbo, em Xai-Xai.
0: Governo Provincial do Niassa e parceiros definem prioridades de investimentos com enfoque para as áreas de abastecimento de água, higiene e saneamento nas comunidades. Jornalista Pinto Catawa.
17: Com a iniciativa, os parceiros de cooperação pretendem se alinhar com o plano do Executivo na identificação de comunidades com baixa taxa de cobertura em água potável para a construção de infraestruturas de abastecimento do precioso líquido e saneamento. O diretor nacional da OTA-AID, que revelou a informação em Lixinga, disse que a nova abordagem da organização consiste na construção de pequenos sistemas de abastecimento de água em unidades sanitárias e estender as ligações para o consumo comunitário. Gaspar Stefani explicou que esta iniciativa visa melhorar as condições de higiene nas unidades sanitárias e provisão de água às comunidades próximas. Ainda é pretensão da OTA-AID reabilitar e requalificar algumas unidades sanitárias nesta província para aproximar e elevar a prestação de serviços de qualidade.
18: Porque não vale a pena construir várias infraestruturas se não há mecanismos claros e concretos para garantir sustentabilidade destas infraestruturas. Temos visto em vários lugares que este é um dos grandes calcanhares daqueles. Felizmente, nós, enquanto OTA-AID, já há muito tempo nos preocupamos com a questão de sustentabilidade, daí que trabalhamos sempre para garantir que a comunidade e os principais beneficiários sintam-se parte do processo, desde o processo de construção ao processo de gestão.
17: Diretor Nacional da OTA-AID, Gaspar Stefani, e o plano de mobilização de mais fundos para o melhoramento de infraestruturas de abastecimento de água, saneamento e higiene nas unidades sanitárias e comunidades da província do Niassa. Nos últimos 5 anos, a OTA-AID construiu 6 pequenos sistemas de abastecimento de água em igual número de unidades sanitárias.

0: ingressam tardiamente na escola devido à falta de sensibilização dos encarregados da educação sobre a importância do ensino inclusivo. Segundo o delegado da Associação Amor à Vida, em Manica, Boaventura João, há necessidade de implementação de políticas mais eficazes de inclusão.
1: Primeiro, acesso à educação. Muitas crianças, e eu não vou defender simplesmente as pessoas com albinismo, mas toda pessoa com deficiência tem encarado essa dificuldade. Muitas vezes, se formos a procurar saber das pessoas, crianças, começam a estudar a partir dos seus 8, 9, 10, 11 anos. Imagina uma criança com 10 anos está na primeira classe. Será que essa criança estará preparada para assimilar a matéria no seu geral? Isso tem a ver com mesmo os progenitores. É que deixam a criança. Quer dizer, tem que vir alguém obrigar, dizer que não leva a criança para a escola.
0: Helena Mário, membro da referida associação, referiu que o preconceito e a discriminação continuam a ser dos maiores desafios enfrentados pelas pessoas com albinismo.
2: A pessoa com albinismo, ela sofre muito preconceito. E sabemos nós que o preconceito é algo que mexe conosco emocionalmente. Isso traz consequências graves, de que a pessoa pode não querer sair de casa porque a sociedade em si já discrimina aquela pessoa. Então, são vários os desafios, sim, que a pessoa com albinismo passa.
0: Os representantes da Associação Amor à Vida apelam ao reforço das ações de sensibilização junto da sociedade, com vista à promoção da inclusão e ao combate à discriminação contra as pessoas com albinismo. A partir de Chimoio, Dini Kassam.
3: O último jornal, daqui a pouco, notas da atualidade internacional. Para já, o Conselho Municipal da cidade de Maputo vai reforçar, a partir da próxima segunda-feira, 15 de junho, as medidas de interdição da venda informal em espaços públicos considerados impróprios. O destaque vai para a zona da Fortaleza de Maputo e áreas adjacentes ao Porto. Adérito Magaia.
4: O Conselho Municipal da cidade de Maputo vai reforçar, a partir da próxima segunda-feira, 15 de junho, as medidas de interdição da venda informal em espaços públicos considerados impróprios, com destaque para a zona da Fortaleza de Maputo e áreas adjacentes ao Porto de Maputo. O anúncio foi feito esta sexta-feira pelo vereador de Atividades Económicas e Turismo, Alexandre Muyang, durante uma conferência de imprensa. Segundo Alexandre Muyang, a Edilidade tem vindo a desenvolver, nos últimos 30 dias, um trabalho de sensibilização junto aos vendedores informais para que abandonem aqueles locais e passem a exercer a sua atividade em mercados municipais devidamente preparados. Entre os espaços disponibilizados estão os mercados Janete, do Povo, Central e Agostinho Neto, que a Edilidade garante que dispõe de condições adequadas para o comércio.
5: A partir de segunda-feira, dia 15 de junho, serão reforçados todos os mecanismos de interdição da venda informal nesta zona, com particular destaque para peixarias, venda e consumo de bebidas alcoólicas, como comércio de vária ordem.
4: O vereador explicou que a decisão visa melhorar as condições de saneamento, segurança e organização da zona baixa da cidade, considerada um importante polo turístico. Muyang mostrou-se ainda preocupado com a comercialização de pescado em condições inadequadas, referindo que o mercado central dispõe de cerca de 300 bancas equipadas com água, iluminação e sanitários para acolher os vendedores. Por seu turno, o comandante da Polícia Municipal da cidade de Maputo, António Espada, afirmou que as autoridades privilegiam a sensibilização e o diálogo com os comerciantes de forma a evitar medidas coercivas. Contudo, advertiu que a continuidade da atividade nos locais interditos poderá resultar na apreensão de mercadorias e outras ações previstas por lei.
6: Está a decorrer neste momento um período de sensibilização e é onde perceber que quem está a fazer a sensibilização é a Polícia Municipal e a Direção Municipal de Mercados e Feiras.
4: Com esta medida, o município de Maputo pretende ordenar a atividade comercial na zona baixa da cidade e preservar uma das principais áreas turísticas da capital, ao mesmo tempo que assegura condições adequadas para exercer

0: de comércio informal nos mercados municipais.
1: Notas do estrangeiro. A Organização Mundial da Saúde, OMS, alertou hoje que a epidemia do ébola no leste da República Democrática do Congo continua a alastrar-se para novas zonas geográficas. A OMS indica que foram confirmados 676 casos e 136 mortes relacionadas com esta estirpe rara da doença, para a qual não existe qualquer vacina ou tratamento aprovado. Na República Democrática do Congo, os sistemas de saúde estão fragilizados e a insegurança persiste, o que torna a resposta à epidemia particularmente difícil, destaca a Organização Mundial da Saúde. Líderes de 7 economias mais desenvolvidas do mundo, o G7, reúnem-se próxima semana na cidade francesa de Evian para buscar convergências sobre os desequilíbrios globais e as crises na Ucrânia e Médio Oriente. Os resultados esperados na cimeira dependerão essencialmente do presidente norte-americano Donald Trump. Os restantes líderes querem assegurar que podem definir com o presidente norte-americano objetivos comuns para diminuir o conflito iraniano após o início dos ataques israelo-americanos a 28 de fevereiro, mas também na faixa de Gaza e Líbano, bem como para reabrir o Estreito de Hormuz. Das notícias do estrangeiro, as temperaturas máximas previstas para este sábado, fim de semana, a cidade de Tete poderá chegar aos 31 graus centígrados, seguida por Beira com 30 graus centígrados. Para Nampula e Pemba prevê-se a máxima de 29 graus, Inhambane, Vilanculo e Quilimane 28, Chimoio 27, Maputo e Xaxai 24 e por fim Xinga 23 graus centígrados de temperatura máxima. É o fim desta edição do Último Jornal. Recebo os cumprimentos de Nelson Moando na apresentação e Michel Horácio na sonorização.
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3: Amigo ouvinte, acompanhamos o Último Jornal, votos de uma excelente noite. Meu nome é Helena Pitor e até uma próxima oportunidade, meia-noite, em Moçambique.

0: justiça não pode ser um privilégio de quem vive nas cidades, ou de quem pode pagar um advogado, nem para quem tem relações ou influência. A justiça deve ser um direito universal, efetivo e garantido a cada cidadão moçambicano, em toda a nossa extensão territorial. Isto exige decisões concretas. Aproximar a justiça dos cidadãos, através da descentralização efetiva dos serviços judiciais e da criação de mais pontos de acesso à justiça nas zonas periféricas e rurais deste nosso vasto Moçambique. Reforçar o IPAJ, o nosso Instituto de Patrocínio e Assistência Judiciária, dotando-o de mais meios humanos, financeiros e tecnológicos que lhe permitam cumprir efetivamente a sua missão de garantir assistência jurídica gratuita a quem dela necessita.
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Uma hora e 24 minutos. Panchava, não tô aí. 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